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0: 9:31.
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0: 9,53.
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0: 10 e 13.
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0: Ai, ai, ai, que barulho é esse, Zé?
1: Ih, tá tocando o celular aí, hein? Acho que é o seu, Rony.
0: Não, é o seu,
1: bicho. Pior que verdade.
0: Com certeza é o seu.
1: É o meu. Se liga agora, como é que é?

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Janeiro, pra festa ficar mais bonita, o clima ficar mais gostoso, eu vou chamar pra vocês o meu grande amigo, o meu faixa, o meu brother, o meu irmão. Se liga aí, Joe, vem comigo, Buchecha! 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Vamos aí!

0: Naldo na veia!
1: Bochecha
0: 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Olha o
1: Sinistro!
0: Olha o John!
2: 10h58.

0: Obrigado, doutora Rio.
1: Obrigado, Marrone.
2: Beijo, gente. Obrigado a vocês pelo carinho.
1: Obrigado, Bruno.
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0: 6:19.
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0: 6h29.
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Retornamos com muita moda boa. 7:26 agora. É o trio Parada Dura. Luz da minha vida. Bom dia, bom dia.

0: o trio Parada Dura, Luz da Minha Vida, 7h29, bom dia, bom dia. É o PH, tocando o que te toca, daqui a pouquinho tem mais, segura aí, hein? 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

PH, hein? Aqui na Rádio Nova FM com vocês, nesta manhã de quinta-feira. É, PH, hoje é quinta-feira, dia 17 de setembro de 2026. É onde se comemora o que hoje, hein, PH? É, hoje se comemora Dia da Compreensão Mundial, hein? Dia da Compreensão Mundial. Hoje, PH, previsão do tempo na Plisec, 22 graus, chuva 5%, umidade do ar 74%, vento 13 quilômetros por hora. 7:34 agora, Rádio Nova FM, direção geral Carlos Antônio Nogueira Rutina e o nosso patrãozinho João Pedro Nogueira. Departamento Comercial Eusébio Ribeiro e o nosso Ornei Carvalho é o homem do cartãozinho Black, do cartãozinho ilimitado. É o reforço aqui da Rádio Nova FM. Bom dia pra você que levanta cedinho. Daqui a pouco tem Cândido Filho, Rádio Debate, uma rádio defendendo uma cidade inteirinha. E junto com ele, Roger Fernais, o fera da comunicação. Vão tricotar, vão analisar tudo o que está acontecendo em Anápolis, em Goiás, no Brasil e no mundo, PH. Em Goiás, hein? Em Goiás, você vai ficar sabendo. Olha só. Em Goiânia, homem que desapareceu ao levar carro a Lava Jato em 2023 tem ossada encontrada e identificada através de análise de perfil genético. Daqui a pouco, Sara Queiroz vai destacar, hein? Ei, PH! E ainda, Operação Crédito Fantasma investiga a rede de supermercado em Goiás por sonegação de impostos que chega a 30 milhões de reais, hein? Rafael Mesquita vai destacar, PH, logo mais às 8 com o Cândido Filho, o nosso Candinho. Lula critica Flávio Bolsonaro por subserviência aos Estados Unidos e diz que Brasil não comporta político vira-lata. E Candinho vai destacar. Lula defende soberania e condena desmonte feito pelo governo Bolsonaro. É, Candinho vai destacar, hein? Candinho vai destacar. CNT, MDA. É, Lula tem 10 pontos de vantagem sobre Flávio no primeiro turno. Diferença é de 7,3 no segundo turno. Ei, PH, Candinho vai destacar, hein? Candinho vai destacar. É a Rádio Nova FM, em cada horário um amigo te fazendo companhia. É o PH, hein? É o PH. Marconi diz que Ana precisa dobrar de tamanho novamente e propõe pagar rede privada quando faltar vaga. É, PH, você vai ficar sabendo daqui a pouco com ele, né? É o Cândido Filho, Rádio Debate, uma rádio defendendo uma cidade inteirinha. Estamos juntos com muita moda boa e muita informação, hein? Ah, olha só, Marconi defende que aeroporto de cargas de Anápolis também receba passageiros e seja alternativa a Goiânia e Brasília. É, Candinho, muita informação para você no seu rádio daqui a pouco, hein? Muita informação. 7:37 agora, 7:37, PH. Nova FM. O pulo do gato. Tião Carreiro e Pardinho. Bom dia.

BH, o pulo do gato, hein? Tinha um carro de pardinho. 7 horas e 41 agora, BH. Nova FM. Bom dia, bom dia. Amor a três, hein? Uma mulher e dois homens. Ê, PH, aí não, né? 7h41 agora.

0: Chitãozinho e Chororó, Amor a Três, hein? Bom dia, pra você agora, 7h44, pra você não chegar atrasado no seu trabalho, hein? Vamos trabalhar, meu povo apaixonado.
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na Rádio 9 FM com vocês. É a minha, sua, é a nossa rádio, hein? Bom dia, bom dia. Estamos juntos com muita moda boa. Até as 8 horas, PH. Até as 8 horas. Às 8 tem Cândido Filho, Rádio Debate. Uma rádio defendendo a cidade inteirinha, inteirinha. E o Roger Fernandes, o fera da comunicação. Nova FM. É Silveira e Silveirinha.

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Bom dia, bom dia. 7:52 agora, PH. 7:52, com muita moda boa. É o gaúcho da fronteira, tchê. Éramos felizes e não sabíamos.

0: Chamou, boa noite.
1: É, PH, você curtiu aí, hein? O Gaúcho da Fronteira, tchê. Éramos felizes e não sabíamos. É, e com essa canção, PH, e com essa canção, chegamos ao final de mais um programa de hoje. É hoje que é quinta-feira, hein? Hoje é quinta-feira, dia 17 de setembro de 2026. Vamos agradecer a Deus, né? Meu Deus, muito obrigado, viu? É, por mais uma vez estar aqui na Rádio 9 FM, comunicando que com essa turma boa aí, né? Comunicando com você que está do outro lado com o seu radinho ligado, os internautas através de Rádios Net, pelo aplicativo aqui na 9 FM, pelo Instagram, hein? Rádio 9 FM Anápolis, Rádio São Vicente na Igrejinha, Rádio Cerrado Alessandro Bartras, muito obrigado aí, né? Muito obrigado. Agradecendo ao Carlos Nogueira Butina na direção geral, João Pedro Nogueiro, patrãozinho, Eusébio Ribeiro, departamento comercial, e o nosso Ornei Carvalho, o homem do cartãozinho Black, do cartãozinho ilimitado, é o reforço aqui da Rádio 9 FM, é o Ornei, né? PH tendo nessa, viu? PH tendo nessa, desejando a todos uma ótima quinta-feira e que Deus nos proteja e nos livre de todo mal. Tá chegando ele, Cândido Filho, nosso Candinho, Rádio Debate, uma rádio defendendo a cidade inteirinha, inteirinha, inteirinha. E junto com ele, Roger Fernandes, o fera da comunicação. Às 11 horas, tudo do esporte pra você, hein? Isso mesmo, é a geração do esporte, no comando de Carlos Nogueira, o Butina, com a coordenação de Eusébio Ribeiro. Mas fica com essa linda canção, porque não tem espinheira danada, não. Não tem espinheira danada, porque tem Gilberto Gilmar, é Jesus. É só ele, hein, que nos livra, nos guarda de todo mal. É Jesus, meu povão apaixonado. Tchau, gente. Obrigado, meu Deus.

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4: Hora certa. Em Anápolis, 8 horas e 15 minutos agora.
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4: Olá você, bom dia.
7: Bom dia.
4: Bom dia, agora 8 horas e 15 minutos desta bela e ensolarada manhã de quinta-feira. Hoje é dia 17 do mês de setembro de 2026 e nós estamos chegando para esta edição do Rádio Debate, o seu espaço livre e democrático do jornalismo anapolino. Aqui é onde a notícia só tem um lado, que é o lado da verdade, e nisso você pode acreditar. Até às 11 horas estaremos aqui juntinhos para levar até você tudo que anda acontecendo em Anápolis, em Goiás, no Brasil e no mundo. E como sempre, e a gente faz questão de renovar esse convite todos os dias, o Rádio Debate da Nova FM quer ouvir você, cidadão, cidadã anapolina. Vamos falar de Anápolis, esta cidade que nós tanto amamos e queremos sempre ver no caminho da paz, do bem, da justiça social, do desenvolvimento econômico, enfim, uma cidade onde o serviço público funcione verdadeiramente em favor da população. Este é o nosso propósito quando a gente assume todos os dias esse microfone poderoso da Nova FM, para falar, para debater, para discutir sobre as coisas e sobre as causas de Anápolis. Afinal de contas, continuamos levando adiante aquele projeto de construção de uma cidade melhor para todos nós. Mas para que isso aconteça, é fundamental a participação do nosso povo. Por isso é que a gente abre esse espaço todos os dias para a gente fazer esse debate sobre as coisas de Anápolis. Meu amigo Paulo Henrique Mendes, o PH, está ali prontinho para atender, né, a sua mensagem de WhatsApp. Então anote aí o WhatsApp para você encaminhar a sua mensagem aqui pra gente e participar do programa. Pode ser mensagem de texto, pode ser mensagem de voz, que é o áudio. Então anote aí, é o 96-000-5177.
8: Repita!
4: 96-000-5177. Agora, se você preferir, pode nos acompanhar e participar também lá pelas redes sociais. Nós estamos lá no Instagram e também no YouTube. Mas Candinho, como é que eu vou encontrar vocês por lá? É simples, você vai abrir um aplicativo, nesse caso é o Instagram, mas vale também para o YouTube. E lá naquela lupa onde você faz a pesquisa, você vai clicar e vai digitar, vai escrever assim, ó, Rádio Nova FM Anápolis. E aí você vai nos encontrar por lá. Inclusive no YouTube tem um canal onde você pode se inscrever e acompanhar ao vivo não apenas o Rádio Debate, mas toda a programação da Rádio Nova FM. Será um prazer enorme compartilhar esse espaço de democracia e de muita informação com todos vocês. Portanto, sejam bem-vindos, porque às 8 horas e 19 minutos, o Rádio Debate da Nova FM desta quinta-feira, dia 17 de setembro de 2026, já está no ar.
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5: Em Anápolis, 8 horas e 22 minutos.

Pois é, às 8h23, começando então o Rádio Debate aqui pela Nova FM desta quinta-feira, 17 de setembro de 2026. E olha, ontem a CIA promoveu mais uma reunião com os candidatos ao governo de Goiás. Nessa reunião o setor produtivo apresenta ali as suas reivindicações e ao mesmo tempo toma conhecimento das propostas dos candidatos ao governo de Goiás. Ontem foi a vez da participação do candidato ao governo de Goiás pelo PSDB, o ex-governador Marconi Perillo. Algumas partes aqui interessantes, você sabe por quê? A gente fica cobrando nessa época do ano para que a população se interesse mais, especialmente com o que acontece na sua cidade, para elaborar as reivindicações, fazer as reivindicações, cobrar de quem é candidato, que em caso de ser sendo eleito, de ter um mandato ali, trabalhar no sentido de resolver esses problemas. Eu separei algumas partes que eu acho interessante, até porque Anápolis parece que está anestesiada, o pessoal vem aqui, não promete nada, não vai fazer nada, só fala que quer voto, né? Quer voto, mas propor alguma coisa para a cidade, nada, né? E a gente sabe como é que funciona isso nessa época de eleição. Por isso é que eu separei uma parte aqui que eu achei muito interessante discutir e abordar esse assunto aqui para a população. Marconi alerta que o sistema de água de Anápolis já é insuficiente e defende construção de barragem. Por que eu quero falar a respeito disso aqui? Que é público e notório, o município de Anápolis tem um contrato com a Saniago, que é um contrato de programa, e esse contrato vale por 30 anos. E dentro desse contrato lá tem uma cláusula que diz que a Saniago precisa e tem que construir uma barragem aqui na cidade. Um lago para reservação de água, para que Anápolis enfrente aquele período mais crítico, o período da seca. Como aconteceu com Goiânia, Aparecida, que hoje se beneficia do lago do Ribeirão João Leite, que todo mundo sabe onde que é indo aqui para Goiânia, né? Num certo tempo a Saniago tinha o seguinte discurso: não, mas tecnicamente não é recomendável você construir reservação de água, construir lago, construir barragem, isso tecnicamente não é legal, não é muito recomendado. Agora, eu sempre falei isso aqui também, eu acho interessante que para resolver o problema de parte de Goiânia e parte de Aparecida, aí ninguém falou nada sobre isso, né? Que não era legal construir barragem, construíram lá a barragem do João Leite. E agora, a informação que a gente tem, eu nunca vi essa cláusula no contrato lá com a Saniago, mas a informação que a gente tem é de que esse lago teria que ser construído até o ano de 2028. Portanto, nós já estamos chegando no final de 2026. Então, nós vamos ter aí menos de 2 anos, a Saniago não se posiciona, ninguém fala nada e ninguém cobra. Por isso que eu achei interessante essa participação do candidato Marconi Perillo lá na CIA ontem, abordar esse assunto. Até quando que o município vai ficar esperando a cidade, cobrar da Saniago? Até quando que o município vai ficar esperando a Saniago se posicionar e não faz nenhuma cobrança? Eu acho que está na hora da gestão do prefeito Márcio Correia, de reunir com o pessoal da Saniago e abordar essa questão. O prefeito que volta e meia diz aí que vai endurecer o jogo com a Saniago, mas fala ali na hora, depois passa e não fala mais nada e fica por isso mesmo. Bom, tá na hora aqui da gestão do prefeito fazer uma reunião com o pessoal da Saniago e saber como é que tá o andamento para a construção dessa barragem aqui na cidade. Candidato ao governo de Goiás fez um alerta sobre a capacidade do atual sistema de abastecimento de água de Anápolis e defendeu a construção de uma barragem como uma das prioridades para os próximos anos. A declaração foi feita durante sabatina promovida pela Associação Comercial e Industrial de Anápolis. Ao ser questionado sobre o que a cidade precisa de novo, Marconi colocou o abastecimento de água como primeiro desafio. Segundo ele, investimentos realizados em gestões anteriores envolvendo o sistema do Piancó

com o abastecimento de água como primeiro desafio. Segundo ele, investimentos realizados em gestões anteriores envolvendo o sistema do Piancó e posteriormente com o reforço do córrego Capivari ajudaram a ampliar a capacidade de atendimento, mas já não seriam suficientes diante do crescimento de Anápolis. Diz aqui o candidato: Anápolis precisa de um novo sistema de água. Na avaliação do candidato, o próximo passo precisa ser mais estrutural. É preciso fazer uma barragem em Anápolis. A gente também sabe disso, a gente tem cobrado isso. Inclusive, né, nesse contrato que fizeram com a Saneágua aí, tem essa cláusula lá, de que a barragem tem que ser construída até 2028. Mas até agora não escolheram local, não falou se vai construir ou não. Mais uma vez, a Saneágua vai empurrar o povo de Anápolis e a gestão do município com a barriga e não vai fazer. Quando eu falo para você que Anápolis está sendo prejudicada, parece que tem ações orquestradas contra a cidade, me refiro a isso. Sabe por quê? Porque quando foi para resolver essa questão lá de parte de Aparecida e parte de Goiânia, imediatamente a solução encontrada foi a construção dessa barragem do João Leite aí. Não é? Agora, quando é para beneficiar Anápolis, essa dificuldade danada. E a gente tem uns deputados calça curta aí, né, que não tem coragem nem de ir lá no governo e falar assim: ô, governador, nós precisamos que o senhor intervenha na ajuda Saneágua para resolver esse problema lá em Anápolis, aí. A gente tem 4 deputados estaduais aqui e ninguém vai cobrar. Daqui a pouco que eu tô falando aqui na rádio, vai surgir algum deles aí dizendo que já foram no governo e já pediu. Porque é época de campanha, né? Época de eleição. Até quando nós vamos ter que aguardar uma boa vontade da Saneágua para resolver esse problema? Essa estruturação, ela é fundamental para que a gente normalize o abastecimento de água. Porque quando se fala em saneamento básico, a distribuição de água é um dos principais itens. Claro que tem que ampliar também a rede de esgoto. Dizem que já está quase universalizada a rede de esgoto, né? Mas é interessante que tem regiões que você passa aí, não tem esgoto. É, ainda tem fossa na calçada. Mas para Saneágua parece que a universalização está bem próxima aí. Certo? Esse tipo de satisfação precisa ser dado à população. E outra coisa, a Saneágua não está fazendo favor, não. Arrecada muito bem e está lá no contrato. Afinal de contas, o que está no contrato é para ser cumprido, ou não é? Prevê alguma multa lá se não construir dentro do prazo certo? Não, sabe por quê? O município tem que endurecer o jogo com a Saneágua aí. Porque senão vai chegar 2028, nós vamos estar aqui falando sobre isso e nada foi feito ainda. Então eu espero. E foi muito importante, então, esse alerta que o ex-governador e atual candidato Marconi Perillo fez nessa reunião lá da CIA. Não, é preciso mesmo aí. É precisa, mas precisa mesmo. Não dá para poder aceitar um negócio desse, né? Aqui, outra defesa também, que o candidato fez nessa sabatina lá na CIA. Ele defende que o aeroporto de cargas de Anápolis também receba passageiros e seja alternativa a Goiânia e a Brasília. Por que que o aeroporto de Anápolis, então, não pode ser um terminal de passageiros? O Santa Genoveva sempre lotado, Brasília uma dificuldade danada. De repente, pelo menos aqueles voos de aviação executiva, aqueles voos menores e tal, né? O pessoal que se destina mais para o interior, por que não aproveitar o aeroporto de Anápolis, né? Especialmente o aeroporto de cargas com uma estrutura nova e tal, precisa terminar essa obra, afinal de contas é um monte de dinheiro enterrado ali e até agora não teve uma serventia, uma utilidade nenhuma. Então é preciso fazer isso, né? Ele disse que vai também propor, é uma outra coisa, é onde eu falo, a população precisa ter essa interlocução com os candidatos, precisa encaminhar as reivindicações para que a gente cobre desse pessoal aí de a realização. Colocar o aeroporto de cargas para poder funcionar. Aliás, sobre o centro de convenções, tem aqui também, ó. Marconi promete manter o centro de convenções para eventos e sugere compra do antigo prédio da Anhanguera, na Avenida Universitária, para abrigar a prefeitura. Ué, mas o governo do estado comprar prédio na Universitária para abrigar a prefeitura? Bom, eu não entendi isso aqui não, mas de qualquer maneira já é uma ideia, né, de aproveitamento daquele prédio. É melhor do que você entregar o centro de convenções para ser sede da prefeitura. O que está propondo é o seguinte: comprar aquele prédio antigo da Anhanguera, que está ali hoje totalmente abandonado, está virando um casarão mal assombrado, aquele antigo prédio da Anhanguera, na Universitária. Então, qual que é a pretensão, então, do candidato a governador, do Marconi? Em sendo eleito, vai comprar aquele prédio da Anhanguera, vai ceder para a prefeitura, né, para poder voltar a utilizar o centro de convenções, né, como ele foi planejado, como ele foi idealizado, realmente como um centro de convenções. Porque não dá também esse negócio de passar a prefeitura lá para o centro de convenções. Vai atrapalhar a vida de muita gente e vai ser muito mal aproveitado aquele prédio ali.

0: né? Parece que até, parece que o prefeito já desistiu da ideia, né, PH? Não tem falado mais nada esses dias, então acho que já desistiu da ideia também. Mesmo porque foi feita uma pesquisa lá junto aos servidores do município, feita lá pelo Sim de Anápolis, do meu amigo Gratone Gratão, do Gilmar Martins, eles ouviram lá os servidores públicos do município, e mais de 80% contrários lá a essa ida da prefeitura lá para o centro de convenções. E agora surge essa proposta aí do Marconi, de comprar esse prédio da Anhanguera, esse prédio abandonado, esse casarão mal assombrado aqui da universitária, para que ele seja prefeitura e que o centro de convenções tenha a sua destinação original. Tomara que isso aconteça mesmo, né? Uma outra proposta que eu achei interessante, que aliás foi um erro também, quando a gente fala que o atual governo não fez nada para Anápolis, me refiro a isso também. Poderia ter sido mais útil, por exemplo, na área da saúde. Marconi diz que o hospital de urgências Dr. Henrique Santillo precisa dobrar de tamanho novamente e propõe pagar rede privada quando faltar vaga. Porque realmente, a situação do hospital de urgências, ela é delicadíssima. Você chega lá, corredor tudo lotado, já há uma superlotação e tal, então é preciso. Aliás, um hospital hoje que fugiu totalmente do perfil para o qual ele foi construído. Que era um hospital de urgência, de emergência e tal, né? E agora está se vindo como um pronto-socorro, né? E aquilo lá deteriorou demais, inclusive a qualidade do atendimento lá no hospital. Então a proposta aqui é a seguinte: fazer mais uma ampliação do hospital de urgências, que aliás teve um dos governos do Marconi, não sei qual foi o terceiro, se foi o quarto, ele na época, a irmã Rita ainda lá na FASA, eles arrumaram dinheiro e promoveram uma ampliação do hospital de urgências, uma ampliação considerável, mas isso já tem mais de 10 anos. Quer dizer, a capacidade está novamente saturada e é preciso mexer mesmo nessa estrutura ali do Hospital de Urgências Dr. Henrique Santillo. Não, para mim não é o Hospital Estadual de Anápolis, não. Para mim continua sendo Hospital de Urgências Dr. Henrique Santillo. Que, aliás, é uma outra coisa também que já tentaram até prejudicar Anápolis. Parece que eles querem apagar da história da cidade é aquelas pessoas que foram importantes para a nossa existência, né? Eles fazem questão de apagar da história da cidade. Eu, para mim, por exemplo, desde a inauguração lá em 2005, para mim continua sendo Hospital de Urgências Dr. Henrique Santillo. Eu não vou ficar falando esse negócio de Hospital Estadual de Anápolis aqui, não, que isso é coisa de governo aí para poder apagar o nome de Henrique Santillo da história de Anápolis. E, aliás, é outra coisa que Anápolis não deve aceitar, né? Precisa exigir a preservação de nomes históricos da cidade. É para que a gente não perca aí a nossa, uma parte importante da nossa história. E Henrique Santillo foi muito importante sim para Anápolis. Nós precisamos preservar a imagem dele, não podemos deixar esquecer. E lá para mim então vai continuar sendo o Hospital de Urgências Dr. Henrique Santillo. Para mim o Hospital Estadual de Anápolis não existe. É o Hospital de Urgências Dr. Henrique Santillo. Pode colocar o nome que vocês quiser lá. Para mim não vai ser, sempre vai ser Hospital de Urgências Dr. Henrique Santillo. Porque foi uma figura muito importante na história da cidade e que precisa ser preservada. Um abraço meu amigo Pablo, lá do gabinete do vereador policial federal Suender, daqui a pouco estará com a gente aqui falando sobre as suas propostas como candidato a deputado federal. Dentro de instantes com a gente aqui o vereador policial federal Suender. Então, maravilha. Quando eu falo essas coisas aqui, gente, é porque Anápolis precisa, como eles dizem aí, né? Eles precisam recuperar o protagonismo. Anápolis precisa recuperar o seu protagonismo no cenário político e econômico de Goiás. Quando eu falo esse negócio da Saniago aqui, é pra cobrando os nossos deputados estaduais. Nós temos 4. Nunca vi nenhum. E lá no governo, levantar uma discussão lá na Assembleia sobre a necessidade da Saniago cumprir essa parte do contrato aí. E lá no governo do estado, afinal de contas, o governo do estado ainda não é o acionista majoritário lá da Saniago. A maior parte da empresa não pertence, não é ao governo do estado. Então a responsabilidade continua sendo do governo do estado. E nós precisamos cobrar isso da Saniago agora, independente de quem seja o próximo governador. Temos que resolver essa questão da barragem aqui lá do Piancó, para que a Anápolis enfrente aquele período crítico, aquele período de seca, é quando a água fica um volume bem menor e muita gente passa dificuldade por causa dessa ausência do abastecimento de água potável. Então é preciso construir. Espero que a Saniago não venha de novo com aquele discurso lá, né? O argumento vai ser sempre esse: não é tecnicamente recomendável construir reservação de água. Mas para construir a barragem do João Leite, ninguém pensou nisso, né? Quando é para beneficiar a Goiânia, Aparecida, aí não tem nada que atrapalhe. Mas quando é para beneficiar a Anápolis, é uma dificuldade danada. É porque a Anápolis também tinha políticos aqui, iam lá e cobravam. Já tinham políticos que tinham oposição. Hoje nós temos aí um. um bando aí. E faz de conta que reivindica, o governo faz de conta que atende e fica por isso mesmo. Anápolis, outra coisa que a Anápolis precisa com urgência é com políticos que tenham posições para poder defender a cidade. Né? E não pensar só na próxima eleição. É que é assim, aqui a Anápolis agora é eleição o tempo inteiro. É para resolver as coisas da cidade? Nada. Precisa resolver essas coisas aqui. 8h38 agora, PH, vamos embora pro intervalo. Mas não saia daí, porque daqui a pouco a gente volta. Tem muito mais ainda hoje aqui no Rádio Debate para você.
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5: 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Hora
6: certa. Em Anápolis, 8:42. Cândido Filho. De volta aqui com o Rádio Debate, o seu espaço livre e democrático do jornalismo anapolino. Nós continuamos levando adiante aquele projeto de construção de uma cidade melhor para todos nós. Para isso, a sua participação com a gente aqui no programa, ela é fundamental. Encaminhe aqui a sua participação pelo WhatsApp, pode ser mensagem de texto, pode ser mensagem de voz, que é o áudio. O importante é você participar e nos ajudar a levar adiante esse projeto. Meu amigo Paulo Henrique Mendes, o PH, que é o produtor do programa, tá ali, ó, prontinho para te atender. Então anote o telefone, que é o WhatsApp aqui da produção do programa. É o 96005177. É puta! 96005177. Se você quiser nos acompanhar e participar lá pelas redes sociais, fique à vontade. Nós estamos também lá no Instagram e lá no YouTube. Seja bem-vindo a esse debate que a gente faz aqui todos os dias sobre o que precisa acontecer na cidade de Anápolis. Agora, 8:43, PH.
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6: E com muito prazer, nós estamos recebendo nesta manhã, aqui no estúdio do Rádio Debate da Nova FM, a presença do vereador policial federal Suender, que nesta eleição agora de 2026, colocando o seu nome à disposição da população goiana, ele está disputando um cargo lá no Congresso Nacional, um cargo de deputado federal. E como aconteceu durante toda esta semana, nós queremos ouvir, né, as propostas, o que que está conversando com a população a respeito de uma futura atuação lá no Congresso Nacional. Então, a partir de agora, nós vamos conversar com o vereador policial federal Suender. Suender, mais uma vez, muito obrigado por ter aceitado o nosso convite e ter vindo aqui falar com a gente. Bom dia.
7: Bom dia, Candinho, bom dia, PH, bom dia a todos os ouvintes. Mais um, olha, gostei dessa, tá vendo?
6: A resposta rápida dele.
7: Tá moderno, PH, olha só. Mais uma vez, né, um prazer imenso estar aqui falando com os seus ouvintes, falando com todos que participam aqui. E vamos sim bater um papo aqui, conversar sobre, né, Anápolis e toda a campanha, né?
6: Aliás, Suender, você chegava aqui, eu tava no estúdio fazendo um comentário a respeito da situação do abastecimento de água em Anápolis. Tem lá no contrato de programa que o município assinou com a Saniago lá atrás, em 2020, tem lá uma cláusula que diz que a Saniago precisa construir um reservatório de água aqui na cidade para enfrentar aquele período mais crítico de abastecimento até o ano de 2028. nós já estamos caminhando para o final de 2026. A empresa nunca falou nada, as nossas lideranças políticas, ninguém, né, faz essa reivindicação lá para a empresa. E a gente entende que, se está no contrato, a Saneago tem que construir, não estará fazendo nenhum favor para a população de Anápolis. Só que a gente tem que começar a agir, porque daqui a pouco chega 2028 e a gente não vai ter ainda a construção desse lago para a reservação de água. O que, que você pensa a esse respeito, hein, Suéder?
7: Ô, Candinho, eu acho que isso é uma obrigação, estando no contrato. Inclusive, a agência reguladora, ela tem que atuar.
6: Justamente.
7: Né? Ela tem que fiscalizar, ela tem que saber sobre esse contrato, entender isso aí e saber se tem essa cláusula de construção, já está atrasado.
6: É.
7: Né? Até porque nós temos aí um ano e meio para findar aí, para entrar no 2028.
6: Para cumprir essa exigência, né?
7: Exatamente. Então, vamos estar cobrando, aproveitar aqui a oportunidade, cobrar a agência reguladora, através do meu gabinete, para que ela dê um parecer, né, sobre essa cláusula.
6: Saber se já está sendo tratado com a empresa lá já, né?
7: Exatamente. Se está sendo tratado, se já tem expectativa. Isso. Porque se tem no contrato, tem que cumprir.
6: É.
7: Né? Tem que saber se esse não cumprimento gera alguma autuação, alguma multa. Então, é importante tomar a rédea dessa situação para que a gente possa exigir da agência reguladora essa fiscalização.
6: É, o senhor, não sei como é que você acompanha esse tipo de assunto, mas eu volto e meia falo sobre isso aqui no programa. Porque quando foi para poder fazer esse contrato, aliás, um pouco antes, a Saneago tinha um posicionamento. Sempre que tinha oportunidade, ela falava o seguinte: olha, para poder resolver o problema de abastecimento de água, tecnicamente não é recomendável você construir centro de reservação. No caso, era um lago, uma barragem ali e tal. Esse era o discurso da Saneago. Mas eu sempre combati esse discurso da Saneago com o seguinte argumento: quando foi para resolver o problema de abastecimento de água de parte de Goiânia e de parte de Aparecida, qual foi a solução encontrada pela Saneago? Construir aqui a barragem do João Leite.
7: Sim.
6: Então, quer dizer, a gente não pode mais aceitar esse tipo de discurso também, né? Né, Suender?
7: Não, só narrativas, né?
6: Não dá.
7: Narrativa não dá. Então, até hoje não se mostrou nada que não deveria construir. Pelo contrário, né? Há várias barragens, há várias construções aí de barragem para criar os reservatórios e são importantes, sim, porque uma seca prolongada, ela pode causar um prejuízo enorme.

0: Para criar os reservatórios. É. E são importantes, sim, porque uma seca prolongada, ela pode causar um prejuízo enorme para a cidade de 400 mil habitantes, né?
1: Olha.
0: Eu não estou falando só da água que falta lá na torneira da dona de casa, não. Eu estou falando da água das empresas, a água das escolas, das universidades, das faculdades, dos centros médicos. Então, tudo isso aí gera um efeito devastador numa cidade desse tamanho.
1: E você já sentiu na pele a escassez de água aqui em Anápolis, né, Suenda? Deu uns anos pra trás aí que nós sofremos barbaridade com a falta de água. Agora a gente tem até que ser justo e reconhecer que o abastecimento está melhor, mas nós não podemos abrir mão de montar essa estrutura para de repente não enfrentar aquela escassez no período mais seco, mais crítico, né,
0: Suenda? A gente não pode esperar ter o caos, né?
1: Pra depois tomar a providência.
0: Pra tomar providência, é pro contrário, né? Nós temos que fazer um trabalho de prevenção.
1: É.
0: E o centro e o reservatório, ele é preventivo.
1: É.
0: Por isso que isso não influencia em nada.
1: É.
0: Porque uma vez feita a barragem, depois vai fluir normal.

0: Tem que começar a fazer a cobrança, sabe por quê, Suede? Porque apesar de ser lá em 2028, mas isso ainda vai precisar encontrar a área, né? Nós temos que definir a área onde isso vai ser construído. É bem provável que nós vamos ter que fazer desapropriações e tal. Então, quer dizer, que é um processo que não é tão simples assim. Por isso é que a Santiago, né, deve agir imediatamente para dar uma resposta para a população, né?
1: Sim, tem que conversar com os ribeirinhos, né?
0: Os ribeirinhos, isso.
1: Tem que quem vê toda essa logística, o pessoal que está dentro dessa área que pode ser afetado. Isso tudo tem que ser conversado, tem que ser para que tenha um impacto o menor possível, né? Até porque a ideia não é prejudicar alguém, né? É ajudar a cidade como um todo. Então isso tudo tem que ser discutido, conversado, trabalhado. E é o que a gente vai fazer, vai falar, perguntar à agência reguladora, né? Como está esse sentido aí.
0: Suena, falar um pouquinho sobre política com você, afinal de contas você é candidato a deputado federal pelo PL. E a gente tem acompanhado aqui as movimentações do PL, o candidato a governador é o senador Wilder Moraes. E o prefeito da cidade, que querendo ou não é uma liderança política, ele não acabou optando por não apoiar a candidatura de Wilder Moraes. Apoia a candidatura, eu até já falei sobre isso aqui, a gente entende que o prefeito Márcio Corrêa é muito amigo, já de muito tempo também do Daniel Vilela, mas ele optou em fazer esse apoio ao Daniel Vilela. Embora eu acho que é o seguinte, na vida política, você tem que seguir aquelas orientações, as determinações do partido. Portanto, e o prefeito, que é claro, a maior liderança do partido aqui na cidade, acabou não seguindo aí essa orientação. Como é que vocês têm lidado com esse assunto dentro lá do PL, hein, Suender?
1: Olha, o assunto é muito delicado.
0: É delicado porque
1: trata, assim, como você falou, de uma liderança, né? Do PL, que até porque é uma liderança que foi apoiada pelo Bolsonaro. O Bolsonaro esteve aqui 4 vezes.
0: Ninguém pode desconhecer essa questão.
1: Não.
0: Que o Márcio, por exemplo, hoje é prefeito porque o Bolsonaro veio,
1: claro,
0: aqui, né?
1: Claro. Então, como eu, ganhando para deputado federal, né, alinhado ao Flávio Bolsonaro.
0: Isso.
1: É o 22. Então a gente não pode nunca esquecer essa trajetória. Então o prefeito Márcio, ele teve sim o apoio do Bolsonaro, né? O que alavancou a candidatura, isso ficou claro, nas ruas a gente falava, conversava. Por si só não se elegeria, não é? Hoje aqui em Anápolis é um 70%, hoje pode até que seja, mas naquele momento não, isso é claro, isso né, até ele reconhece, se não reconhecer eu não entendo por quê, mas isso ficou claro que o que foi o efeito Bolsonaro, elegeu, deu a maior expressividade do PL aqui de votação, né? Elegeram 2 vereadores também com expressividade, o terceiro ainda teve muito voto, não conseguiu por pouco.
0: Que foi o Hélio Araújo,
1: que
0: né?
1: Foi o Hélio Araújo, então o PL foi muito bem votado aqui, o prefeito foi eleito aqui, tudo porque o Bolsonaro esteve aqui.
0: O que vocês esperavam então nessa campanha agora era uma retribuição, quer dizer, que o prefeito estaria na campanha do PL para o governo de Goiás.
1: Não só para o PL do governo, mas no PL como todo.
0: Como todo.
1: Como
0: justamente.
1: Todo, né? Inclusive comigo também, né? Porque aqui em Anápolis, eu sou o candidato do PL em Anápolis, né? Então e do vereador, que até então é base, né? Então a gente sentiu essa falta, sim. É notório que a gente sente falta, é uma liderança, né? Do PL, não dá pra negar isso, e as lideranças, quando elas não se comprometem, a gente sente essa falta.
0: Você ficou chateado, Suene, com essa situação? Quer dizer, o prefeito, na hora de optar por um candidato a deputado federal, por exemplo, ele acabou retirando você do processo, se bem que ele disse que tá apoiando um que é do PL, que é o Major Vitor Hugo, mas já declarou também o apoio ao Célio Silveira, que é de um outro partido também, que é do MDB. Isso tudo tá deixando vocês aí do PL chateado também? Você particularmente ficou chateado com essa situação?
1: Ô Candinho, chateado é uma palavra assim que não me atinge,
0: não, né?
1: Não, chateado
0: mas
1: não.
0: Mas contrariado sim, né?
1: É claro, eu sou da cidade de Anápolis, né? Vamos falar então de dever favor. Primeiro, eu acho que é o seguinte, se é dever favor, a gente primeiro tem que pensar na cidade, né? Não é os favores pessoais, a gente retribui de forma pessoal. Né? Mas se for para pensar assim, eu fui a pessoa que levou o Márcio até o Vitor Hugo, né?
0: Olha aí.
1: Eu fui a pessoa.
0: Você que ajudou a viabilizar, inclusive, a chegada dele ao PL.
1: Exatamente, o Márcio sabe disso, eu articulei, né? Essa linha do próprio Márcio, a chegada, o Márcio, a época que a gente conversou, perguntou, olha, como é que vai para começar uma entrada no PL?
0: Você encurtou o caminho, né?
1: Encurtei o caminho, então eu fiz essa linha. Então, se for para questão de favores, eu seria a primeira pessoa a dever o favor, né? Mas aí eles.

0: Ele atropelou o processo e foi para apoiar outros candidatos de fora, né, daqui de Anápolis. Então, nós não tem muito sentido, porque você tem um candidato aqui da cidade e do próprio partido, você optar para uma outra pessoa de fora, você está virando as costas para a cidade de Anápolis.
1: Justamente.
0: Né? Então, é isso que fica claro, fica notório, né, essa, e isso é ruim para a cidade. Né? Por exemplo, vou te dar um exemplo, o Vitor do partido, mas ele é vereador em Goiânia.
1: Uhum.
0: Ele não representa Anápolis.
1: Justamente.
0: Porque estão forçando para ele representar, mas não representa. O outro lá de Lusiânia também é de, até esqueci o nome, porque é de outra cidade.
1: Célio Silveira.
0: É, outra cidade, nem lembro o nome desse pessoal. Ou seja, é de outra cidade.
1: É.
0: Você não representa a cidade de Anápolis. Então por mais que você. É, e o prefeito sabe, por várias vezes nós já conversamos, a dificuldade de trazer recursos, e vai ser da mesma forma. Esse pessoal vai estar lá fora, eles têm compromisso lá fora, e os recursos que for trazer para lá vai ser mitigado, vai ser pouquinho.
1: Ou seja, pega os nossos votos aqui, mas na hora de trazer recursos não vem para cá, né?
0: Não vem.
1: Para
0: falar para vir aqui, começa a mitigar um milhão, dois milhão, para 500 mil para fazer uma pracinha. Isso não resolve uma cidade de 400 mil habitantes, Candinho.
1: Agora tem um outro detalhe também, viu, senhor? Eu tenho um percebido aí, inclusive pelas redes sociais, né? A gente percebe numa boa parte da população uma contrariedade com esta situação.
0: Exatamente.
1: Alguns, inclusive, criticando já o prefeito por ter escolhido esses candidatos de fora e tal. Você tem percebido isso também?
0: Eu estou nas ruas e o meu crescimento como candidato a deputado federal hoje me desponta, né? E dá aí uma condição de eleição, inclusive dentro do próprio PL, há pesquisas fora, também até de outros partidos que as pessoas falam comigo sobre isso, né? E me coloca sempre dentro de um patamar de eleição, próxima à eleição. Ainda falta alguns dias, a gente vai chegar nessa votação. Então, hoje, se tem alguém que tem essa condição de eleição aqui em Anápolis, sou eu. Até porque estamos alinhados ao Flávio Bolsonaro. E isso, o Candinho, reflete nas ruas. E a gente, a primeira pergunta é se você gostaria de ter um candidato daqui dentro da cidade ou de fora. Se Lusiana te representa ou tem que ser alguém de Anápolis que te representa? Se um vereador lá de qualquer outra cidade te representa ou tem que ser daqui da cidade? É unânime. Eu nunca parei alguém que falou assim, não, quem me representa é o vereador de Goiânia. Ou quem me representa é o morador de Lusiânia.
1: O sonho que a gente fala, e eu sempre comento isso aqui no programa.
0: Então, só para finalizar, esse sentimento de ter alguém aqui de Anápolis, ele é real. Tanto é real que na própria candidatura do Márcio, na época, ele levava essa linha.
1: Ele falava sobre isso.
0: Ele falava sobre isso e ele teve uma expressividade de voto em cima disso para deputado federal. O próprio Leandro também, na época, teve uma expressividade de voto em cima dessa linha. Então, o sentimento anapolina ainda é isso. E ficaram órfãos dessa fala, dessa situação. E hoje voltou a ter, né, novamente essa esperança, porque eu estou presente.
1: Agora, o senhor, a gente sabe que o voto ainda não é distrital, então, quer dizer, fica aquela liberdade para o eleitor escolher. Agora, que a gente fica chateado, é o que você está dizendo aí, é quando a gente tem lideranças da própria cidade trabalhando contra a cidade, né? Colocando candidaturas aqui que a gente sabe que depois eles não vão voltar por aqui, não vão trazer recursos para nós e tal, eles vão se preocupar apenas em resolver os problemas nos municípios que eles representam para lá, quer dizer, essa consciência política nós de Anápolis precisamos ter. E por isso a gente fica chateado quando um prefeito, por exemplo, age dessa maneira, né?
0: E como eu falei, né? E ele começa a dar pequenos valores aqui como se fosse um favor. Favor para Anápolis. Anápolis é gigante, Gandinho. 400 mil eleitores, tem que ser respeitado, entendeu? O cara dá vincar e dá 500 mil reais pra uma pracinha.
1: Não queremos esmola, não.
0: Não é isso. Eu tô falando de uma drenagem urbana de 150 milhões que precisa aqui.
1: Justamente.
0: Né? Onde você vai lá no Ministério da Cidade, infraestrutura, você faz uma articulação dentro do Ministério, por exemplo, e traz um montante para resolver um problema de drenagem urbana. No total, nós estamos falando aqui de um projeto habitacional, né? Onde você vai nos ministérios também e traz um programa habitacional cidade para ter as casas construídas de forma gigante, ficar aqui esse negócio de lote enganando as pessoas. Quando a gente fala isso, a representatividade, é nesse sentido.
1: Justamente.
0: Quando eu falo que é para trazer um hospital de ponta, é para trazer toda uma estrutura. De um hospital que atenda uma forma regional. Hoje a gente precisa de várias etapas de hospitais de fora.
1: É.
0: Então, isso é o que o deputado federal tem como fazer. Não é trazer 200 mil, 100 mil para ajudar uma maternidade. E aí nós temos que aplaudir isso. É uma vergonha para Anápolis.
1: É uma vergonha mesmo.
0: E aí o prefeito ele não pode pensar porque dessa forma, porque eu estou lá dentro e eu vejo a dificuldade dele de pagar, inclusive, folha de pagamento.
1: Claro.
0: Há problema até nisso. E os vereadores têm que ficar pedindo pires na mão, batendo porta de gabinete com porta fechada, se vendendo para poder te trazer um recursinho de 150 mil reais para ajudar uma unidade básica de saúde para botar lá seu nome. Isso é uma vergonha para a cidade de Anápolis.
1: Está precisando ter autonomia para resolver essas questões aí. Deixa eu pedir licença que é o nosso entrevistado, vereador policial federal Suender, que é candidato a deputado federal. Afinal de contas, tem um intervalo agora, porque tem um horário eleitoral, é isso, PH? Mas não sai daí não, porque daqui a pouco a gente volta. Tem muito mais ainda hoje aqui no Rádio Debate para você.
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1: Hora certa. Em Anápolis, 9:03 agora. Cândido Filho. Nós continuamos aqui no estúdio do Rádio Debate com o vereador policial federal Suender, que é candidato a deputado federal agora nas eleições de 2026 pelo PL. E o Suender que já está também no seu segundo mandato de vereador lá na Câmara Municipal. Vereador Suender, nessas suas andanças aí pela cidade, por onde tem passado, tem conversado muito com a população, qual tem sido a maior preocupação do povo de Anápolis com relação a problemas que precisam ser resolvidos e que querem, claro, a interferência, a ajuda ali de alguma autoridade constituída, no seu caso, como um candidato a deputado federal? O que você mais tem conversado com o pessoal pelas ruas aí, Suender?
0: Anápolis, Candinho, Anápolis sofre, já sofria e ainda continua sofrendo, e as pessoas vêm trazendo essas informações sobre a questão da saúde, em primeiro lugar, né? Hoje é uma dificuldade, ainda é uma dificuldade, tá? E eu cobro da secretária de saúde, né? E o que eu vejo é justamente, por muitas vezes, tem a questão da gestão, mas a própria falta de recurso também. Só que aí...
1: Tá faltando dinheiro pra saúde, tá?
0: Falta recurso. Falta. Pelo menos que me mostra, que fala. Mas aí que a gente entra no ponto crucial. Aonde pode buscar esses recursos?
1: Justamente.
0: Né? Um deputado federal. Um deputado federal que tem interesse de trazer. Zerar filas do
1: cateterismo.
0: Cateterismo, problemas cardíacos.
1: Justamente.
0: Eu tô com uma paciente, um marido de uma paciente lá na UPA, né? Sim. Que já tem algum tempo que tá lá e tá
1: aguardando cirurgia,
0: né? Aguardando cirurgia, aguardando procedimentos, né? Ou seja, a questão dos diabéticos, nós precisamos tomar conta, nós precisamos de um centro de referência para os diabéticos. É uma dor que a Anápolis tem aqui e não consegue. A hemodiálise também, né? Eu sempre cobrei isso, você lembra que foi uma das minhas primeiras linhas de mandato, do banco de sangue, né? Do hemocentro público. Veio, fez uma festa e tal, mas não saiu. Mas o que...
1: Até agora, né? Falaram que vai construir o hemocentro e não sei o que, já tem uma área até reservada e tal, mas parece que a coisa não tá caminhando ainda.
0: Não tá caminhando. E nos bastidores, a gente sabe o que é. Uma questão de gestão, sim, mas é uma questão também de recurso que pode... Por isso que não dá para entender, Candinho, quando você coloca, né, um outro candidato de fora aqui dentro. E aí, que eu volto a pé.
1: Porque às vezes ele não conhece essas demandas que a gente tem, né?
0: Mas o prefeito conhece.
1: Justamente.
0: Ele sabe, né? Agora, os candidatos, não. E ele conhece e sabe que a gente conhece, né? E sabe que com uma emenda ou com um trabalho com uma gestão dentro de uma Secretaria de Saúde bem feita, você resolve um problema de saúde grave aqui, né? Que tenha. Então, isso, as dores sobre isso. Agora, começando a chuva, também a questão das enchentes,
1: das inundações
0: nas ruas, há muitas, as pessoas já começam a se preocupar, começa as primeiras chuvas, mandar foto pra mim, mandar vídeo, olha, já tá começando a fazer a inundação aqui na minha rua, já tá a água já tá invadindo, né, as casas.
1: Problemas pra resolver, comércio, né? Você quer ver uma outra coisa em relação a essa questão de inundação, é isso, Wender? Eu até achei correta a decisão do prefeito, da gestão e do prefeito Márcio Correia, em suspender a obra lá da

0: da decisão do prefeito, da gestão e do prefeito Márcio Correia, em suspender a obra lá da ponte estaiada, porque realmente o valor que estavam querendo gastar ali é absurdo. Mas chegou num determinado momento que o prefeito falou assim: ó, a gente com talvez 10 ou pouco mais de 10% daquilo que está programado, a gente pode fazer uma obra mais simples, mas que resolva o problema.
1: Sim.
0: Mas não foi adiante, quer dizer, a gestão do prefeito Márcio Correia também tem esse problema, né? De repente aponta uma solução, mas fala ali na hora e a coisa não tem sequência. Você está percebendo isso também? Que às vezes fala que vai resolver determinado problema e fica por ali, não dá sequência na obra, não dá sequência no programa, fica só ali na hora da entrevista, do comunicado na rede social e a coisa não caminha. Vocês têm percebido isso também, Sander?
1: Mas é por isso que eu, mais uma vez eu boto coloco na tecla. A ideia, as ideias, a vontade parece ser boa, né?
0: Pois é.
1: Mas no final das contas começa a se esbarrar em estruturas financeiras.
0: Que não, né? Tem o recurso.
1: Que não tem, é onde você pode buscar esse recurso. É justamente que não dá, volta a tecla, porque é importante o ouvinte entender, porque eu sou vereador. Eu sou vereador, eu sei que tá lá dentro.
0: Você tá vivendo ali isso no dia a dia, né?
1: No dia a dia, eu sei do que tá na lei orçamentária, eu sei do que se fala, da ideia. E muitas vezes se esbarra na própria questão orçamentária, né? Você faz um orçamento, mas você não consegue captar o recurso. E aí, uma cidade de 400 mil habitantes, de quase 300 mil eleitores, quando você não tem alguém lá para articular lá dentro, você sofre, padece, porque uma cidade menor, você resolve com valores menores. Uma cidade grande, você precisa de estruturas gigantes, você precisa de pontes, você precisa de viadutos, você precisa de drenagem urbana, você precisa de algo grande. Você não precisa de uma praça, você precisa das pracinhas.
0: Mas não é só isso,
1: mas
0: né?
1: Isso não resolve. Uma pracinha pequenininha ali, um medicamento que chega, isso não resolve uma cidade desse tamanho, desse porte. O que resolve é montante, é você ter alguém lá de ponta, dentro de Brasília, articulando sozinho, não precisa nem do prefeito, tá lá não, o prefeito tem que gerir aqui. Se você tem um deputado lá fora, articulando isso, né? Vamos articular o centro de diabetes, vamos articular o
0: precisa de tanto, tá lá o deputado para poder.
1: O deputado tá lá, é obrigação. Eu estando lá, Candinho, é minha obrigação. É. Cobre de mim. Se eu não der conta de fazer isso, mete a
0: boca no trombone, chibata, fala e mexe.
1: Porque pra que um deputado tá lá então?
0: É.
1: Qual a utilidade desse deputado tá lá? Agora, como é que eu vou cobrar o cara de Goiânia? Eu não vou cobrar.
0: Não tem jeito.
1: Como é que eu vou cobrar o cara de Luziânia? Se ele tá fazendo por Luziânia, tá ótimo.
0: Beleza.
1: Né? Se o vereador de Goiânia começar, vai fazer por Goiânia quando ele ganhar, tá ótimo. Eu tenho que ter responsabilidade com a massa dos eleitores aqui, com os nichos que a gente trabalha. Então,
0: agora, ô Suano, agora o eleitor tem que perceber esse tipo de coisa também, né? Porque estamos numa campanha eleitoral, você está fazendo o seu trabalho, tem os outros aí que são apoiados pelo prefeito e tal. Quer dizer, o eleitor tem que perceber também essa diferença, né?
1: Apoiado pelo prefeito, por favor, esse particular dele.
0: Isso.
1: Né? A cidade não tem nada a ver com isso.
0: É, porque o eleitor tem que perceber isso, né?
1: Não, a cidade não tem nada a ver com isso. A cidade ela precisa de dinheiro, de recurso, de alguém particular lá dentro, né? E eu sou um cara muito autônomo. Eu vou articular, independente de quem seja o prefeito aí, eu vou articular lá dentro, vou trazer os benefícios para a cidade de Anápolis, todos que precisam. O que precisa, não é só emendas. O deputado hoje tem a média, a depender de bancada, tudo, entre 50 a 100 milhões, dependendo.
0: Parece que em torno de 80 milhões a emenda para cada deputado.
1: Exatamente, por isso eu botei uma média, né, entre 50 a 100 milhões aí, para você trabalhar a cidade. E já é um montante satisfatório. Porém, não é só isso. Você tem como articular dentro dos órgãos públicos a vinda de recursos específico para isso. Então, Candinho, quem tem um deputado federal, uma cidade de um porte desse tamanho, você tem uma estrutura gigante na cidade. Você pode procurar a cidade, olhar as cidades que tem representatividade lá. Elas têm, sim, construções de pontas, área tecnológica. E a Anápolis já está parada no tempo. Você pode olhar, ó, a gente não traz empresas mais, a gente não articula, a gente não consegue movimentar um
0: aeroporto. Nós estamos perdendo algumas que nós temos aí no DAE, estamos perdendo algumas, né, então, infelizmente.
1: Nós não temos representante, nós não temos ninguém. Hoje nós não temos uma pessoa ali, o Candinho, para falar em tribuna sobre a cidade de Anápolis.
0: O senhor estava falando aqui há poucos dias, aí quero ouvir a sua opinião, porque você tocou nesse assunto que é muito importante, especialmente para nós anapolinos, é a questão da rede pública de saúde, porque cá entre nós avançou muito pouco nos últimos anos. A gente aguardava, né?

0: posicionamentos diferentes da gestão do prefeito Márcio Corrêa. Quando, por exemplo, lá na campanha, lá atrás, ele falava que ia diminuir a participação das OSs na rede pública de saúde da cidade. Pelo contrário, fez foi aumentar. E a gente tem verificado algumas coisas aqui, alguns fatos, que eu tenho colocado isso sempre muito aqui no programa, porque Anápolis está ficando refém de uma organização social que é a FUNEV. Que a FUNEV já assumiu também, inclusive, as unidades básicas de saúde. Aquele postinho de saúde lá do seu bairro, quem faz a gestão dele hoje é a FUNEV, não é mais a Secretaria Municipal de Saúde. Além de algumas unidades, por exemplo, como a UPA pediátrica, né, também é gerida lá pela FUNEV. O hospital lá, o Alfredo Abrão também, agora inclusive já teve licitação lá, já vai assinar um contrato de maneira definitiva, quer dizer, a FUNEV é a dona da rede pública de saúde da cidade. Eu já expliquei isso aqui, não é nada contra a instituição, que tem credibilidade, ela tem prestígio, né, presta serviços a Anápolis, porque é muito ligada à União Evangélica, e a União Evangélica é uma instituição respeitabilíssima na cidade, tem mesmo serviços prestados. O que eu critico aqui é essa questão da estratégia, viu, Sandra? Porque para mim, formulação de políticas públicas de saúde tem que ser do município, junto através da Secretaria Municipal de Saúde. Queria saber o que que você pensa dessa entrega desmedida da rede pública de saúde da cidade para essas OS, Suender.
1: Ô, Candinho, eu acho o seguinte, o maior problema é sempre o monopólio, né?
0: É, né? Eu também acho isso seríssimo.
1: Eu acho que o monopólio que dificulta. É. Existe OS responsáveis, existe OS complicadas. Eu sempre falo que OS é uma, sempre foi na Polícia Federal, né? Nossa clientela maior,
0: né? Era onde mais vocês iam buscar ali, deixa eu ver ali.
1: Quando veio a OS ali do Alfredo Brown naquela época, né? A gente já falava isso em tribuna, falava, há um risco, se você não tiver um controle muito, muito forte, muito favorável ali, há um risco, e foi o que aconteceu.
0: Tanto é que tem 43 milhões para devolver e até hoje não devolveram ainda,
1: exatamente,
0: né?
1: Exatamente, e isso estava dentro da minha ceia da saúde, você lembra?
0: Lembro
1: muito bem.
0: Disso.
1: Que eu juntei toda a documentação, tudo isso aí estava dentro da ceia da saúde, que não quiseram instalar na época a ceia da saúde. E se tivesse instalado, nós já tínhamos detectado na época isso aí antes mesmo do próprio TCM.
0: Justamente, do Ministério Público.
1: Já tinha ali uma linha de ação ali. Então, você tem que tomar muito esse cuidado muito especial com a questão das OS.
0: Sabe o quê? Porque como você falou, como estratégia é ruim, porque a gente tem apenas uma instituição, no caso aqui é a FUNEV. Amanhã ou depois tem um desacerto, tá, com seus trabalhadores, por exemplo. Eles não estão recebendo, resolve fazer uma greve. A rede pública de saúde de Anápolis vai parar.
1: Sim. A FUNEV é daqui, né? Então, tem credibilidade. Eu vejo uma gestão até interessante, tem alguns gestores ali responsáveis, mas o meu problema, o que eu falo, é a questão do monopólio. Como é o do transporte público? Isso foi um caos para nós.
0: É outra coisa, né?
1: O transporte público foi um problema quando você monopolizou.
0: Não, e um dia de greve, você viu o que aconteceu aqui na cidade?
1: Né? Exatamente.
0: Um dia só.
1: Então o monopólio, ele é ruim em todas as espécies, né? É mais um fator aí que complica como eu falei, do transporte público. Hoje ele não é o transporte de massa, hoje ele tá praticamente até obsoleto, porque as pessoas não confiam nesse transporte, né? É um transporte caro pelo que ele entrega, né? E não consegue pagar o serviço pra fazer um bom serviço. Então tá no eixo complicado isso, e o governo do estado não conseguiu resolver.
0: Pois é, aliás, Suander, vou jogar um outro pepino aqui pra você agora, que daqui a pouco a gente vai ter que ir pro intervalo, porque não temos horário eleitoral, mas ainda tem um pouquinho aqui ainda. Queria saber de você o seguinte, você é vereador, tá lá na Câmara, por isso e gosta de fiscalizar. Governador do estado esteve aqui em Anápolis há poucos meses e anunciou aí o subsídio para o óleo diesel, lá para a empresa do transporte coletivo. Nunca mais falou mais nada, a gente não sabe se a empresa está sendo beneficiada, se já está utilizando esse desconto do ICMS para abastecer sua frota. O fato é que não teve impacto na passagem, o serviço continua do mesmo jeito, continua ruim, quer dizer, e subsídio para poder beneficiar só a empresa, para a gente não serve, tem que ser para beneficiar todo mundo. Você sabe como é que está essa situação? Se já está recebendo, se não, esse subsídio ou não?
1: Ô, Candinho, isso está uma incógnita de fato, né? Não, não é? Porque no, o que a gente, independente se recebeu ou não, o que a gente tem que notar é o impacto pro cidadão.
0: Isso.
1: E não surtiu efeito nenhum. É. Inclusive, esse fato é um fato gerador do próprio Márcio, do prefeito,
0: uhum.
1: é informar seu apoio ao Daniel, né? Olha, o apoio do Daniel gera em torno de alguns benefícios para a cidade e tal, e esse é uma narrativa, né? Então, se não teve benefício, não precisava nem ter esse apoio formal lá pro Daniel. Não,
0: e outra coisa, Fernando, se já tá recebendo o benefício, já tinha que ter tido impacto na passagem. Por exemplo, nós pagamos a passagem mais cara do país hoje, que é R$6 para o transporte coletivo, transporte público. Quer dizer, porque é um subsídio que é com dinheiro nosso, que é com dinheiro dos nossos impostos, para beneficiar só a empresa, não faz sentido, né?
1: Exatamente. Os trabalhadores, né? Eles precisam ser valorizados dentro das empresas. Os motoristas ali fazem um ótimo trabalho, até porque é um caos dirigir nesse trânsito aqui. Precisa sim do subsídio, precisa para que ele possa, e isso já deveria ter feito há muito tempo, já deveria ter trabalhado isso. O que me surpreende, por exemplo, o Caiado, né? Que é de Anápolis, que pelo menos no papel, né? Eu acho que não é mais. Não sei.
0: Porque fala que eu sou de Anápolis, eu sou representante de Anápolis no governo de Goiás, mas
1: não,
0: esse representante nosso trouxe muito pouco para a cidade.
1: Deve ser só na certidão de nascimento, né? Nem sei se é, mas deve ser só na certidão de nascimento. Não trouxe isso para dentro de Anápolis, o que já deveria estar acontecendo, né? Há cidades aí que passagem até é zero.
0: Pois
1: né?
0: é. Não, a região metropolitana de Goiânia, Suando, é 4,30 passagem, tem alguns horários e algumas linhas que é metade, R$2,15. Então. Aqui nós pagamos R$6. Aliás, Anápolis deve ser o único lugar do mundo, onde você compra um produto ou um serviço à vista e paga mais caro.
1: Não, passagem caro e os trabalhadores desvalorizados,
0: pois
1: né?
0: Pois é.
1: Você vê aí que vários deles, há um indicativo, sempre tá indicativo de greve, porque não estão sendo reajustados conforme tem que ser ajustado, não tá o pagamento conforme. Então, o município por si só é difícil atuar em cima do transporte público de massa.
0: É.
1: Precisaria, sim, dessa ajuda do governo. O que não veio no primeiro, né? Com o Ronaldo Caiado.
0: Não veio.
1: Nunca abriu as portas para isso aqui. E também, nesse governo agora, é mais uma narrativa. Até então, hoje, é uma narrativa, né? Então.
0: Mas, ô, senhor Dó, não vamos esquecer, não, viu? Que o programa vai continuar cobrando sempre, porque é uma medida, como você disse, muito importante para o trabalhador anapolino, que pode permitir uma redução no preço da passagem. E a gente precisa trabalhar melhor essa questão aí. Deixa eu pedir licença mais uma vez aqui, ao nosso entrevistado, o Suender. Vamos pro intervalo, que tem um horário eleitoral, né, Pegar? Mas não sai daí, não, porque daqui a pouco a gente volta. Tem muito mais ainda hoje aqui no Rádio Debate pra você.
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10: Hora certa. Em Anápolis, 9:23. Continuamos aqui no estúdio do Rádio Debate da Nova FM com o vereador policial federal Suender, que é candidato a deputado federal pelo PL agora em 2026. Suender, a gente falava aqui agora há pouco a respeito da situação do transporte coletivo de Anápolis, que, como você disse também, é um monopólio. É, e não é de hoje, né? Tem gente que fala em determinados períodos aí, quando eles querem combater o transporte coletivo, tem que quebrar o monopólio. Eu já não vou tão longe, não, porque se colocar outra empresa para poder trabalhar com esse trânsito que a gente tem hoje, que vai é complicar ainda mais. Então, eu acho que não seria nem quebrar monopólio, seria a gente encontrar mesmo um modelo de transporte coletivo ideal para a população. Você não acha que nós, com uma cidade desse tamanho, já somos quase 450 mil habitantes, não deveríamos ter um pouco mais de prioridade nessa questão de discutir um transporte, um modelo de transporte coletivo decente? Você não acha que a cidade está demorando muito para isso, não, Suender?
11: Candinho, mais uma vez a gente toca a tecla, né? De não ter representatividade no Congresso Nacional para discutir assuntos dessa magnitude. Eu ainda acredito que sim, o monopólio ele é prejudicial, né? Você pode criar, hoje Anápolis é grande, você pode criar novos terminais, você não precisa só um terminal, a gente precisaria de outros terminais, isso, né? Ou subestações, pequenos terminais, criar eixos aí.
10: Eu já falei aqui uma vez aqui, senhor, né? A gente começou até a falar muito sobre isso e tal, que Anápolis precisa ter pelo menos dois eixos do transporte coletivo, que é o eixo da Goiás e o eixo da Brasil.
11: Exatamente.
10: E ao longo dessas duas avenidas, a gente construiu estações para distribuir os passageiros e, né, as pessoas nos locais onde elas moram, né, nos bairros onde elas moram e tal. Eu acho que seria, inclusive, mais dinâmico esse modelo de transporte. Mas ninguém fala nada, ninguém se interessa em discutir esse tipo de coisa.
11: Então, é isso mesmo que eu estava te falando aqui, né? A gente deveria criar eixos, terminais, né? Outros terminais, né? Para que, por exemplo, nós temos o DAI ali, que praticamente é autônomo, né? Nós temos aí, como você falou, no outro lado, faculdades. É. Então nós criamos, sim, hoje um terminal, principalmente na parte central, ela é complicada ali, né? Você cria um trânsito desfavorável também.
10: Tumultua muito trânsito.
11: Tumultua, né? Trânsito. Então você tem tudo, você funila ali, centraliza para dissolver. Mas aí a gente volta novamente, como eu expliquei, uma cidade desse tamanho, se você não tem um representante como deputado federal no Congresso Nacional para trazer e buscar discutir assuntos junto com o prefeito dessa magnitude, vou te dar um exemplo, você pode articular no Ministério da Cidade, né? Todo esse alinhamento que se precisa, construção, construir, mas quem que vai articular? O cara de Luziânia? Não é o cidadão de Luziânia que vai articular isso.
10: Tem que ser alguém que conheça aqui o transporte coletivo de Anápolis.
11: Exatamente.
10: Né? Que vive aqui. Que vive aqui.
11: O prefeito, ótimo, ele pode ir lá uma ida em Brasília, ele pode ir lá duas vezes, mas ele tem que estar na cidade administrando. Quem tem que articular isso aí é justamente quem está lá em Brasília, quem está lá sendo pago para isso. É. Então, a nossa falta de representatividade, ô Candinho, ela atinge seriamente uma cidade, impacta seriamente negativamente, de forma negativa, uma cidade desse tamanho. É. Lembra que eu falei lá no começo? Se é uma cidade menor, um deputado federal de fora, claro que vai ter que ser de fora, ele vai resolvendo coisas pontuais, pequenas, né? Ou mesmo o próprio prefeito resolve,

0: Claro que vai ter que ser de fora, ele vai resolvendo coisas pontuais, pequenas, né? Ou mesmo o próprio prefeito resolve, mas uma cidade grande, gigante, sem uma representatividade ali próximo, que conheça as dores da cidade, conheça os gargalos da cidade, e quem tem interesse de resolver esses gargalos, você cria ali um impacto negativo para a sociedade que não se arruma, né? O vereador não consegue arrumar. Muitas vezes as pessoas entram em contato, olha, não tem uma linha aqui, o ônibus não passa aqui, há dificuldade. O vereador não consegue resolver o problema de uma drenagem urbana, por exemplo. O vereador não consegue resolver o problema do transporte público, né? Quem resolve isso é nível acima, é deputado, é estado, governador e prefeito. É isso que é situações maiores.
1: Ô, senhor, outra coisa que eu tenho debatido sempre também aqui no programa, e acho que isso também é uma demanda urgente que precisa ser resolvida. Quer dizer, não resolve do dia para a noite, mas você tem que começar lá a ficar atento ao problema para encaminhar uma solução. Que é uma questão ambiental, por exemplo. Eu olho para os nossos córregos aqui na parte central, no córrego das Antas, né, no João Cesário e tal, e os nossos córregos, assim, sabe, é esgoto correndo, aquilo ali não é água mais, aquilo é esgoto correndo a céu aberto. Nós não estamos precisando também fazer um mutirão, e não apenas começar a discutir, mas começar a resolver, a exigir, inclusive, do município, do próprio governo federal, através de emendas e tal, de recursos liberados pelo Ministério do Meio Ambiente e tal, a gente começar a resolver essa questão desses córregos nossos aqui na parte mais central da cidade, que tá tudo muito encardido, tá tudo muito feio, né, Suender? Nós precisamos ter, assim, um pouco mais de sensibilidade para poder discutir isso ou não.
0: Você mesmo já falou o caminho, né? É buscar em Brasília. E uma das metas é a canalização desses córregos aqui, principalmente nas partes que estão dentro da cidade, canalizar, aumentar, né, a sua profundidade, né, fazer limpezas constantes.
1: Você já percebeu, Suender, quando você passa, por exemplo, no Córrego das Antas, que no centro da cidade, é aquela água encardida, suja, é esgoto, parece que é esgoto puro, né?
0: Exatamente.
1: Eu acho que a gente tem que criar também uma política ou algum programa e tal, para proibir, para não permitir que esse esgoto chegue para lá. E aí cabe a Saniago também, quer dizer, um trabalho conjunto do município, a Saniago, do estado e tal. Nós precisamos fazer isso, né, Suenda?
0: O estado entra nisso, a Saniago entra nisso, o prefeito entra nisso. E também há uma discussão a nível federal.
1: Isso.
0: Né? E aí quem discute a nível federal não vai ter. Então, mais uma vez, a importância de ter aí essa discussão. A canalização de córrego, por exemplo, é uma meta aqui que nós já tínhamos que ter colocado. Catalão, por exemplo, canalizou a parte dentro do ficou ótimo. Você
1: tá
0: deu profundidade no córrego, né? E você hoje ali não tem mais problema de inundação.
1: Inundação e tal,
0: não tem
1: justamente
0: problema nenhum. E várias outras cidades fizeram isso.
1: É.
0: Né? Então, a Anápolis já deveria ter discutido, mas nós paralisamos no tempo. Nós paralisamos no tempo em tudo.
1: É.
0: Hoje, uma simples ponte, nós temos dificuldade de fazer. Hoje, um simples hemocentro, nós não temos. Nós não temos dificuldade de fazer. Então, isso tudo foi parado, foi justamente, mas novamente, e aí os antecessores de candidatura sempre falavam isso, e eu concordo, né? Sem essa representatividade de 400 mil habitantes, uma cidade desse tamanho, ela sente as dores. E isso vai aumentando cada vez mais.
1: Uma outra coisa que a população precisa entender, né, Suenda, que é o seguinte: nós precisamos aumentar a nossa força política, porque é através da força política que nós vamos ter, inclusive, recursos para resolver os nossos problemas aqui, né?
0: Sim.
1: E a população fica aí. Eu sempre faço essa campanha aqui, em época de eleição, para que a população escolha os nossos candidatos daqui. Ah, mas eu não gosto do fulano, não gosto do ciclano, os candidatos aqui é igual os candidatos de fora mesmo, não sei o que e tal. A população, quem mora aqui, não pode pensar dessa maneira. Você sabe por quê, Suender? Eu sempre falo isso aqui. Você vai usar um hospital público, você vai usar o hospital daqui. Você vai matricular o seu filho numa escola e vai estudar na rede pública, vai matricular numa escola daqui. Você vai andar aqui no trânsito da cidade, vai passar pelas ruas daqui. Aí na hora de você vota em alguém que não tem nada a ver com a cidade. Quer dizer, eu não consigo entender esse comportamento da população, sabe?
0: E eu falo desse jeito, Candinho. Eu falo justamente, é assim que a gente fala na Azul, inclusive assim, né? Se você vai votar no cara de Luziana, a hora que você precisar da vaga da creche, você tem que botar lá em Luziânia, né? Porque o seu deputado federal lá de Luziânia, que mora lá em Luziânia, com o CEP, porque o meu CEP é daqui. Se o CEP do cara é de Luziânia, se você vai votar, você cobra a creche, você vai ter que botar seu filho na creche em Luziânia. Você vai tratar, precisa de um tratamento de um médico aqui, você vai ter que ir lá no posto de saúde de Luziânia para tratar. Então, a pessoa tem que ter essa perspectiva. não deixe os políticos

0: botar a goela abaixo um político de fora.
1: É.
0: Se Anápolis tem essa condição. Então, você está certinho na sua fala, Candinho. Isso é, é uma dor de Anápolis, né? E quem está aqui sabe as dores. E mais, você tem como cobrar as pessoas aqui. Um deputado que está no supermercado e comprando, um deputado que está andando nas ruas, está fazendo uma caminhada, até no meio ali.
1: A você população cobra. Pode chegar ali e fazer a cobrança, né?
0: A proximidade.
1: É mais fácil, mais próximo, né?
0: Próximo. Você tem um escritório político dentro da cidade, né? A cobrança ela é muito mais fácil, muito mais prática. Os meios de comunicações têm como cobrar esse deputado, né? Eu ganhando, por exemplo, vocês estão aqui, né? Vão cobrar o dia todo. Todo dia você vai falando meu nome aqui. É. Porque não fez isso, porque não fez aquilo, ou porque fez.
1: E se prometeu e não fizer também, nós vamos cobrar aqui do mesmo jeito.
0: É assim que funciona.
1: É assim que funciona.
0: Agora, como é que você vai cobrar o cara de Lusiânia?
1: Eu não vou lá, não. Ele não vai escutar a rádio também aqui, então não vai ter jeito.
0: Não adianta nem você falar,
1: não
0: ué.
1: Nem falar.
0: Né? Então, o prefeito ele tinha que ter esse atinamento,
1: se
0: ele quisesse apoiar outras pessoas, porque é que apoia a questão pessoal dele, mas não levar a máquina né, pra isso, e também apoiar quem é da cidade, né? Escolher alguém da cidade, porque independente de qualquer coisa, eu vou ajudar a cidade.
1: É. Né? Ô, senhor, nós estamos caminhando para a parte final da entrevista, mas antes queria saber sua opinião também, você é candidato a deputado federal, o que você pensa a respeito aí do nosso aeroporto de cargas? Eu achei até interessante, o Marconi esteve lá na CIA fazendo um debate com os empresários lá, ele estava falando que o aeroporto de cargas de Anápolis pode se transformar também num terminal de passageiros, a gente aproveitar uma demanda que não é atendida por Brasília e nem por Goiânia, que é uma outra coisa também que já passou da hora da gente resolver, né?
0: Sim.
1: Temos uma obra aqui, tá certo que é do governo do estado, mas que já consumiu muito dinheiro nosso e que nunca se viu para nada, nós temos que resolver aquilo ali também, né, Suender?
0: Exatamente, o senador Wildo, que é candidato a governador, também deu essa entrevista, né? E falou justamente isso, e já antes mesmo a gente sabia dessa ideia também, que possa transformar assim condições de trabalhar.
1: Virar um terminal de passageiro também.
0: E é importante, né? Como eu falei, a cidade, ela é autônoma. O que as pessoas hoje pousam em Goiânia para vir para Anápolis é gigante. Você desafoga Goiânia, por exemplo, e você tem aqui em Anápolis um terminal que é aeroportuário, que pode ser utilizado para transporte passageiro e comporta, a cidade comporta. Eu falei, a cidade comporta tudo, a gente precisa dessa discussão.
1: Justamente,
0: né?
1: Precisa fazer
0: isso.
1: Eu
0: acho que os governadores têm que ter esse debate para a cidade de Anápolis. Anápolis tem que estar no foco dessa discussão. Dessa discussão, tanto do Senado quanto da questão do governo, né? Anápolis tem muita coisa que os governadores ao longo do tempo abriram mão para Anápolis, a gente perdeu muita coisa e a gente tem que ter um protagonismo. É isso que eu cobro do Wilder. Eu cobro muito disso dele, que a Anápolis tem o protagonismo, porque a Anápolis é grande e a gente tem que retomar o nosso crescimento.
1: Tem gente que quando eu falo sobre esse assunto aqui, fala assim, Candinho, mas a Anápolis não pode ter esse negócio de passageiro, aeroporto com passageiro aqui não, porque nós temos aqui a base aérea. Vou falar uma coisa pra você aqui, que uma coisa não tem nada a ver com a outra.
0: Não.
1: O Rio de Janeiro tem a base aérea lá também, lá tem o Galeão e tem o Santos Dumont. Lá no Rio Grande do Sul tem a base aérea de Santa Cruz, lá também tem o aeroporto lá, então tem a base aérea. No entanto, também, né, tem o aeroporto civil, né? Lá em Canoas, né? Se não me engano, lá no Rio Grande do Sul. Quer dizer, em outros locais, tudo quanto é lugar que tem aeroporto, né? Às vezes pode ter base aérea também, nada disso impediu. Então não vem com essa conversa fiada, que é porque aqui tem a base aérea que não pode ter um aeroporto civil. Eu acho que tudo é questão de planejamento, de conversar, que tudo é possível. Isso não pode ser desculpa, né, Suender?
0: Candinho, não tem nada a ver uma coisa com a outra. Pelo contrário, né? Isso até ajuda. Monitora, a base aérea pode monitorar algum problema, alguma coisa. Isso não faz sentido, não.
1: Não, eu tenho certeza que inclusive no próprio planejamento da base aérea não altera em nada também, né? O próprio trabalho deles não tem nada a ver uma coisa, mas nós estamos com aquela velha síndrome de vira-lata, né? Porque aqui tem a base, não pode ter esse aeroporto com passageiro e tal, nada a ver uma coisa com a outra.
0: Você falou tudo, síndrome de vira-lata, eu acho que Anápolis tem que pensar grande, Anápolis tem que pensar gigante, Anápolis é grande, né? Nós não podemos pensar pequeno, nós não podemos pensar em uma pinguela, por exemplo, né? Nós temos que pensar numa coisa grande, e o aeroporto é sim um pensamento bom pra gente pensar.
1: Não, e ajuda muito o desenvolvimento da cidade, né, Sérgio, né? Olha, imagina você uma movimentação de aeroporto, e também não precisa impedir dele funcionar como aeroporto de cargas também, porque você não vai ter ali movimentação de cargas o dia inteiro, a noite inteira, né? Vai ter os horários específicos ali, então não, também não atrapalha em nada, pode funcionar as duas
0: não
1: coisas.
0: Não tem nada uma coisa com a outra, não atrapalha nada.
1: Não atrapalha nada.
0: Até hoje que, até porque hoje os instrumentos de aeroporto são muito, né? Muito tecnológicos, modernos, muito modernos, né? Sabe o momento de cada um de entrar, de sair, né? Então não faz sentido esse pensamento, não. É pensar grande e pensar, sim, aeroporto.
1: Pensar civil. Grande e pensar na cidade. Maravilha, é isso mesmo, viu, Suender? Senhor, nós estamos aqui caminhando para o final da entrevista, né? Mas você tem ainda 2 minutos para poder fazer suas considerações finais. Pode ficar à vontade, Suender.
0: Candinho, eu quero só agradecer, né, a minha esposa mais uma vez, né? Mandar um beijo para ela.
1: Não,
0: aqui é o espaço para agradecer ela mesmo. É, então, assim, tá comigo. Eu sempre falo que eu defendo muito a família napolina, a família goiana, a família brasileira, a família em geral, e eu tenho que dar esse exemplo e estar sempre junto com a minha esposa, ela está sempre comigo. Agradecer meus colaboradores lá do gabinete, agradecer os seus ouvintes, né? E dizer que vocês já tem um Candinho aqui que faz esse trabalho de conscientização, em especial conscientização no voto inteligente. Eu sempre falo que o voto inteligente é você, principalmente na esfera federal, para deputado federal, que você, o voto inteligente é você votar aqui de Anápolis. Esse trabalho, ele tem que ser realizado. Anápolis é grande, né? Dizer que o meu intuito como deputado federal, além de fazer essa proteção da família, né, proteção ideológica que é da fé cristã, a proteção da vida, isso tudo, e também dos trabalhos, projetos de leis importantes a nível nacional, mas também a proteção da cidade de Anápolis, né? E para isso eu estarei presente na cidade de Anápolis, na nossa região de Anápolis aqui, crescer como um todo, desenvolver, trazer recursos, trazer investimento, estar intermediando junto aos ministérios, ou seja, trazer todo esse aparato que a Anápolis precisa, como é grande, mas se mostrar grande, falar em tribuna da cidade de Anápolis e trazer Anápolis ao patamar que ela merece, né? E deixa eu falar meu número também aqui, ó, que é o 2233, então você maravilha. Aí pode estar atuando aqui, ó, 22 de Bolsonaro, 33 de Cristo, mas todos os investimentos aqui que a gente trazer, ele vai chegar para todos, é assim que funciona.
1: Maravilha.
0: Então, anota aí, 2233.
1: Então, vereador policial federal Suender, candidato a deputado federal agora em 2026. Para encerrar esse bloco agora, eu, Suender, vem aqui uma cobrança, inclusive, de um ouvinte aqui, o Márcio Anderson. Bom dia, Candinho e vereador Suender. Não é só a saúde, Candinho, outros serviços públicos também estão caóticos, e isso muito se deve à morosidade de alguns vereadores em cobrar melhorias. Tá aqui puxando a orelha aqui, o ouvinte Márcio Anderson.
0: Márcio Anderson. É isso aí, você faz, você tá fazendo o papel certinho. Né? A saúde eu sei que tá com um problema, a gente vê e tá tentando resolver. A drenagem urbana, eu falei, a gente não dá pra falar todos aqui, mas o que tiver aí, pode entrar em contato comigo aí também, pra gente trabalhar isso aí.
1: Mas a saúde pública de Anápolis precisa avançar mais, né, Suendo? O pessoal tá precisando, tem muita gente precisando de um atendimento melhor.
0: E como deputado federal, a gente vai atuar nisso pra ajudar muito a saúde pública aqui.
1: Maravilha. Muito obrigado então ao vereador policial federal Suender. Vamos lá pro intervalo, pegar, tá na hora do intervalo comercial e tá na hora também do horário político. Mas não sai daí, porque daqui a pouco a gente volta. Tem muito mais ainda hoje aqui no Rádio Debate para você.
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4: Hora certa. Em Anápolis, 9:48. Cândido Filho. De volta aqui com o Rádio Debate, seu espaço livre e democrático do jornalismo anapolino. É, quer participar com a gente? Fique à vontade. Anote aí o WhatsApp aqui da produção do programa para você encaminhar a sua mensagem de texto ou mensagem de voz e participar aqui com a gente. Meu amigo Paulo Henrique Mendes, o PH, produtor do programa, tá ali prontinho para te atender. É o 96-000-5177.
5: Repita!
4: 9

0: Márcio Anderson. Acho que, né, serviço público em Anápolis precisa funcionar melhor. É uma dificuldade danada para, né, você ter acesso a serviço público aqui. Não é bom, não. A gente precisa reconhecer isso. Né, PH? É, tem muita coisa por lá, né, PH, né? Então, deixa eu abraçar o meu amigo Paulo de Paula, grande Paulo de Paula. Tá dentro tempo de ler tudo hoje, né? Candinho, o sistema corrupto está querendo livrar a cara do fiote do homem. E o cara de pau do corrupto da casa da injustiça, o Paulo falando esse negócio. Você não consegue acompanhar o raciocínio dele. É, tá falando ali do ministro Flávio Dino também e tal. Enfim, tá lá o Paulo de Paula, tá. É, Zilbernick Teodoro, que é a esposa do Suender, tá dizendo ali, ó. Tá, você é o cara, sua honra, fidelidade e gratidão faz com que eu te admire cada dia mais. São 30 anos juntos e 30 anos de admiração pelo homem íntegro que é você. Tá dizendo ali a Silbernick. E o Suender agradece todas as vezes, manda um abraço pra ela aqui na despedida aqui, ele sempre, né? Não esquece também não. Então tá bom lá, o Jânio Teixeira tá lá agradecendo, né? E a audiência também do Rádio Debate aqui da Nova FM. Muito obrigado, viu, Jânio? Tá lá em Porto Nacional, no Tocantins, é aqui de Anápolis, e por isso acompanha o nosso programa todos os dias aqui, participa inclusive dos debates e tal, né? Tá ali, para aí um pouquinho, pegar, é Luciano Antônio, quando o município terceiriza a saúde, isso mostra a incompetência que começou na gestão do Roberto Naves. Concordo contigo, hein, Luciano, né? Saúde pública nossa também aqui, na época do Roberto Naves foi um desastre, né? Piorou demais da conta. Ele simplesmente desmontou a rede pública de saúde que a gente tinha aqui na cidade, infelizmente. E a cidade hoje perde muito com isso. 9:51 agora, tá na hora, você sabe de quê, PH? Tá na hora da gente dar um giro nas notícias de Goiás.
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0: Em Goiânia, homem que desapareceu ao levar carro a Lava Jato em 2023 tem ossada encontrada e identificada através de análise de perfil genético. Vamos ter os detalhes nesta movimentação sua. Repórter Sara Queiroz.
2: O laudo que confirmou a identidade foi concluído no dia 7 de setembro deste ano. André desapareceu em 16 de abril de 2023, após sair de casa em Goiânia para levar o carro a um lava-jato. O carro ficou no local e desde então não houve mais notícias sobre o paradeiro dele. A ossada foi encontrada na GO 020, nas proximidades do Alphaville Flamboyant Club, em Goiânia. A identificação, no entanto, só foi confirmada posteriormente, por meio da análise genética.
3: Quando a gente tem esse perfil, a gente consegue colocar no banco de perfis genéticos, que é onde vai fazer um confronto com todos os familiares que já foram cadastrados ali e pesquisar possíveis vínculos genéticos. Quando se tem uma confirmação, esse caso ele é agora analisado, a gente faz uma análise estatística, faz uma análise de metadados, que a gente chama, que é o tempo de desaparecimento e a investigação são condizentes? São. Enfim, a gente vai filtrando até a gente conseguir confirmar e passar tanto para a medicina legal quanto para a polícia civil.
2: A polícia científica orienta familiares de pessoas desaparecidas que façam a coleta de material genético para o banco de DNA.
3: Se, por exemplo, a polícia científica, a polícia civil pegam todas essas pessoas falecidas, essas ossadas e cadastram no banco, mas a gente não tem a outra ponta que são os familiares, a gente vai ficar com várias ossadas, várias pessoas falecidas no banco sem resultado. Então é importante que os familiares que tenham pessoas desaparecidas procurem a polícia civil, procurem a polícia científica, não só aqui o Instituto Criminalista em Goiânia, mas todas as regionais do estado, para doarem essas amostras e assim serem confrontadas com as pessoas que forem sendo encontradas.
2: Sara Queiroz, da Agência Brasil Central.
0: Agora 9:53 e para finalizar o giro das notícias de Goiás desta manhã de quinta-feira, Operação Crédito Fantasma investiga rede de supermercados em Goiás por sonegação de impostos que pode chegar a 30 milhões de reais. Vamos ter os detalhes nesta movimentação sua. Repórter Rafael Mesquita.
4: A Polícia Civil de Goiás, em conjunto com a Secretaria de Economia, realizou a Operação Crédito Fantasma, um esquema que envolvia sonegação fiscal e emissão de notas fraudulentas. 18 mandados de busca e apreensão cumpridos na cidade de Jataí e também no município de Goiânia. Vamos falar mais sobre este assunto primeiro com o delegado responsável pelas investigações, o doutor

0: Eduardo Gomes. Doutor Eduardo, como funcionava o esquema? Esquema esse que envolvia um supermercado lá do município de Jataí?
1: Então, a investigação apontou aí, juntamente com um relatório realizado pela Secretaria de Economia, em que essa rede de supermercado, uma rede grande no estado de Goiás, utilizava-se de notas fiscais de empresas fantasma, na verdade, empresas que a gente denomina de noteiras, porque elas são criadas única e exclusivamente para emissão de notas, para que essas grandes empresas, grandes redes, aproveitem o crédito e cometam a sonegação fiscal.
0: Como que esse caso foi descoberto?
1: Então, a própria secretaria, né, em fiscalização constante, né, a Secretaria de Economia, informa para a polícia na suspeita de fraude, porque identifica que aquelas empresas que estão emitindo uma grande quantidade de notas em um período muito curto têm a possibilidade de serem empresas de fachada.
0: Quais os crimes essas pessoas vão responder e quem serão essas pessoas indiciadas?
1: Então, eu respondo aí pelo crime de sonegação fiscal, né, pela fraude fiscal, associação criminosa, uso de documento falso e falsidade ideológica.
0: Agora vamos conversar com o superintendente de fiscalização regionalizada da Receita Estadual, Gustavo Henrique dos Reis, que vai falar pra gente como que funcionava, quais os benefícios, Gustavo, esse esquema trazia para essas pessoas envolvidas.
2: O principal benefício é a sonegação do imposto. Como essa rede de supermercado adquirir essas notas fiscais que vinham com esse crédito do ICMS, na hora de abater na sua apuração, o débito a pagar diminuía por conta desse crédito. Então, no final, o imposto a pagar era quase totalmente sonegado.
0: E o prejuízo aos cofres públicos, então, atualizado, pode chegar a cerca de 30 milhões de reais?
2: Então, a gente fez o levantamento, até agora está por volta de 30 milhões, a gente vai fazendo o desdobramento da operação.
0: Rafael Mesquita, da Agência Brasil Central.
3: Maravilha, às 9:56, então este é o giro das notícias de Goiás desta manhã de quinta-feira. E antes do intervalo, pegar, vamos para a crônica do dia. Será o que nos diz nesta manhã o Genésio Araújo Júnior? Continua lá em Brasília. Será que a pauta é política ou será que ele escolheu um outro assunto para falar com os nossos ouvintes? Diz aí, Genésio.
4: Faltam 17 dias para o primeiro turno e 37 dias para o segundo turno. Flávio Bolsonaro, surfando do bom momento, disse ontem em Juazeiro do Norte, terra do padre Cícero, que ninguém aguenta os ministros de Lula no STF. Porque sem os ministros do Lula no Supremo, a democracia vive, o Brasil vive, o judiciário vive, diz. Flávio não é bom de retórica, mas talvez tenha dito sua melhor frase na campanha. Existe um clima de já ganhou por lá. Já se fala em indicar o hoje ministro do TCU, Jorge Oliveira, conhecido por ter sido chefe de gabinete de Jair Bolsonaro e ex-PM de Brasília, do que? Notório saber jurídico? Para o STF. Flávio se esquece que não se ganha jogo de véspera. E o jogo, só acaba quando termina. As pesquisas vão ser positivas para Flávio nesta semana, mas nada garante que assim continue. Para a infelicidade de Flávio, não se abriu a investigação do STF contra Alexandre de Moraes, e ele é o único candidato a presidente que é investigado pela PF. O Banco Master vai continuar sendo investigado. Se tem alguém que não para de trabalhar nesse país, é a Polícia Federal. Homem que anda de sapato alto acaba tropeçando. Foi Genésio Araújo Júnior, de Brasília.
3: Tá aí então a crônica do dia do nosso Genésio Araújo Júnior. Abraçando meu amigo Ronaldo Ferreira, caminhando aqui as suas mensagens, como sempre faz todos os dias, participa com a gente ativamente aqui do programa. Ô Ronaldo, um abraço para você, muito obrigado. Bom dia, Candinho, PH, Roger Fernandes e todos os ouvintes do Rádio Debate da Nova FM. Candinho, o candidato Suender terá que lutar por uma vaga na próxima eleição para vereador. Tá aqui a opinião do Ronaldo Ferreira. Candinho, na minha humilde opinião, do jeito que tá indo, seria uma boa ideia ter o Vorcaro como candidato a presidente da nossa pátria tupiniquim, tá dizendo aqui o Ronaldo Ferreira. Não, depois do que aconteceu com ele, não tem a mínima condição de eu ser candidato, né, Ronaldo? Mas de qualquer maneira, no Brasil quase tudo é possível. Candinho, acho que poderia ter sido mais firme com o candidato, é verdade. Impressionante o tal de político, né, Candinho? Ah, Candinho, não pode esquecer não, viu? Continuo com a minha opinião. Nós vamos fazer uma limpeza completa nessa Câmara Municipal na próxima eleição. Tomara que a população dessa vez dê conta, né? Porque na última eleição reelegeu 17, né? Eu não sei. E outra coisa, renovação no processo político sempre é muito salutar, sempre muito saudável. Eu acho, né? Tá dizendo aqui meu amigo Ronaldo Ferreira. Candinho, interessante são os funcionários da Caixa Econômica Federal e dos Correios. No tempo do mito, não esboçaram nenhum movimento de greve. Agora estão aí fazendo greve. Esses profissionais têm uma vida muito sofrida, né, Candinho? É verdade, muito sofrida mesmo. Já pensou se o pessoal fosse da limpeza urbana, dizendo em fazer uma greve, aí tumultuaria todo o processo, né, Candinho? É verdade mesmo. Um abraço pra você, tá bom, Ronaldo? Muito obrigado pela participação. E pontualmente 10 horas, vamos pro horário eleitoral, né, PH? Não sai daí não, porque daqui a pouco a gente volta. Tem muito mais ainda hoje aqui no Rádio Debate pra você.
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3: Hora certa. Em Anápolis, 10 horas e 5 minutos agora. De volta aqui com o Rádio Debate, o seu espaço livre e democrático do jornalismo anapolino. 96005177.
18: É pita!
3: 96005177. Faça como meu amigo Ronaldo Ferreira. É, encaminha a sua mensagem aqui pelo WhatsApp para participar com a gente do programa. Esse programa que debate, que discute Anápolis todos os dias. Afinal de contas, nós precisamos e merecemos viver numa cidade cada vez melhor. Mas para que esse projeto seja levado adiante, é especialmente importante a participação da nossa população. Esse WhatsApp aí, que eu falei agora, né? Você pode encaminhar mensagem de texto ou mensagem de voz. Meu amigo Paulo Henrique Mendes, o PH, produtor do programa, tá ali, ó, prontinho para te atender. Mas você pode também participar lá pelas redes sociais. Estamos lá no YouTube e também no Instagram. 10 horas e 6 minutos agora e ele já tá na área, PH.
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3: Rapaz, o que o senhor tem andado, tem vasculhado essa cidade, uma grandeza. Senhor Roger Fernandes, bom dia, o senhor tá bem com o senhor, tá tudo em paz?
20: Graças a Deus, Cândido.
3: É.
20: Muito obrigado, bom dia a você, né? Bom dia ao Entre Nós Ainda, Paulo Henrique Mendes, e a todos que estão ligados e conectados.
3: Ainda entre seus pares?
20: É, ainda entre os seus pares ainda. Ainda andando ainda sobre a superfície dessa terra.
3: Pois é.
20: Nossa, nosso querido Paulo Henrique Mendes, tudo bem com o senhor?
3: Comigo, graças a Deus, tudo em ordem, tudo em paz. Aliás,
20: meio assim, né?
3: É, aliás, o senhor Paulo Henrique Mendes anda muito lépido e faceiro, né?
20: É. Como tá lépido e faceiro esse menino?
3: Esse menino, viu, rapaz?
20: Vai comer pão com ovo, né? Vai. Tá certo.
3: Não, ainda depois que a nutricionista liberou pra ele aqui e tal, então agora pão com ovo dele é quase todos os dias. Mas Roger Fernandes, você estava aqui, você acompanhou também, agora há pouco, dentro daquele projeto nosso aqui da Nova FM, de ouvir os candidatos.

0: que você acompanhou também, agora há pouco, dentro daquele projeto nosso aqui da Nova FM, de ouvir os candidatos a deputado federal, nós ouvimos hoje o vereador policial federal Suender.
1: Sim.
0: Eu notei no Suender, né, assim, muita chateação, muita contrariedade até, com o posicionamento do prefeito Márcio Corrêa nesse processo político. E o que ele esperava, em sendo do PL, não diria receber o apoio lá do prefeito, mas pelo menos ter a consideração lá de ter o Suender como um dos seus candidatos. E o prefeito resolveu apoiar candidatos de fora da cidade. Tem razão em estar chateado, Suender?
1: Total, a gente já vem falando isso aqui há quanto tempo, né, Candinho? Desde quando eu comecei essa participação aqui com o senhor, aqui no Rádio Debate, eu venho questionando essa postura do nosso prefeito e de vários outros políticos aí Brasil afora, né? A gente tinha que ter a obrigatoriedade, pelo menos, de uma fidelidade, já que eles por si só não têm, né? Mas deveriam ter, né?
0: E aliás, que como acontece em todos os anos de eleição, faz parte do nosso projeto aqui fortalecer a representatividade política da nossa cidade, que nós temos perdido muito espaço. Sim. Nos últimos anos, né, Roger?
1: Se você se recorda, Candinho, naquelas conversas que nós tínhamos ali, que nós temos até hoje, eu, você e o Carlos Nogueira aqui na recepção, todos os dias pela manhã, naquela época, quando o Márcio ganhou, eu perguntava a vocês, como é que vai ser o Márcio quando vier a campanha para governador? Ele é muito ligado ao Daniel Vilela, mas pertence ao PL. O que que aconteceu agora? Ele pertence ao PL, certo? Mas apoia o Daniel Vilela, sendo que o PL tem um candidato ao governador do estado.
0: Pois é, porque se o partido dele não tivesse candidato, absolutamente normal e natural ele escolheu um caminho.
1: Sim.
0: Mas a partir do instante em que o partido dele se definiu para ter um candidato a governador, acho que o normal, o natural seria receber dele esse apoio, né?
1: Sim, aí o partido dele tem um candidato a deputado estadual na cidade que ele administra, tem um candidato a deputado federal na cidade que ele administra, aí ele apoia um candidato a deputado estadual de Anápolis, mas de outro partido.
0: Apoia
1: o candidato a deputado federal de fora.
0: É
1: completamente incoerente.
0: Não,
1: entendeu? Não tem coerência nenhuma. Aí pensa, pode. A legislação permite. Agora, quem é incoerente é.
0: Porque do ponto de vista político, ele deveria ter definido o caminho dele já há muito tempo.
1: Sim, também, ué. Né? Se não, sai do partido.
0: Ué.
1: Se ele não quer apoiar os candidatos do partido dele, se ele quer apoiar de outro partido, ele muda de partido, ele pode fazer isso.
0: Primeiro foi na composição da equipe governamental, né? Da equipe da gestão de Anápolis, né? Porque como ganhou a eleição pelo PL, a gente imaginava o quê? Ah, não, então o pessoal do PL vai ser contemplado também,
1: ele
0: vai
1: não foi.
0: Alguma secretaria, alguma coisa aqui, vai participar da gestão. Também não participou. Foi completamente alijado, né? Preferiu outros partidos, alianças pessoais, do que propriamente valorizar o PL, que é o partido dele. Isso tudo é muito ruim, né, Roger?
1: É muito ruim. E a gente fica aqui, você, quantos anos você tá? Nós temos que votar em candidatos de Anápolis. Aí você pega os nossos candidatos aqui, eles estão aliados com candidato de fora. Você pega o nosso prefeito aqui, tá apoiando candidato de fora. Tô falando, no caso, para deputado estadual. Certo? E aí nós ficamos brigando aqui para que a gente possa. Será que o prefeito da cidade, que está apoiando o candidato a deputado federal de fora, ele vai votar no candidato a deputado federal da cidade?
0: Pois é, boa pergunta essa, né? Aliás, está apoiando dois, em qual deles será que vai ser o voto, né, do prefeito? Não sei, né? Ele vai resolver, ele vai escolher lá. Roger, uma outra questão também, é política, apesar de ser uma questão técnica, mas não deixe de resvalar para o lado político também. Eu estava falando aqui hoje, o Marconi Perillo, candidato a governador pelo PSDB, ele esteve lá na CIA ontem participando de uma reunião lá com o setor produtivo. Tem uma das coisas que ele falou lá em relação à questão do abastecimento de água em Anápolis. Você sabe que a Saniago tem um contrato de programa com o município? É bom explicar, não é concessão. Tem um contrato de programa e dentro desse contrato tem metas que precisam ser alcançadas e tal. E dentro desse contrato tem uma cláusula lá que diz que a Saniago tem que construir um centro de reservação, ou seja, um barramento de água lá até 2028. Construir um lago aqui em Anápolis. Para que a cidade enfrente aquele período mais crítico da seca, quando diminui, né, a oferta de água e tal, a gente ter esse recurso e tal. E a Saniago até hoje não foi cobrada pela prefeitura, ninguém fala nada a respeito disso, e o prazo está caminhando para vencer, que é 2028. Você não acha que está na hora da gente, de repente, exigir da Saniago já esse projeto, saber como é que vai ser, quando é que ela começa e tal? Não está passando da hora, não, senhor Roger Fernandes?
1: Candinho, primeiro você tem que ter coragem.

0: né? Quando eu falo você, quem está no
1: quem
0: poder.
1: Quem está lá no... É.
0: E depois ter a capacidade de poder arrumar dinheiro para fazer as coisas. Né? Para poder, assim, ou você toma uma atitude, é uma atitude séria, e aí tem que ser todos os nossos representantes junto a Saniago, tem que ter força política para isso.
2: Tem.
0: Ou você alija a Saniago do processo. Porque o contrato que se tem, em várias oportunidades. O nosso prefeito aqui, o ano passado, qual era o discurso dele? Vou romper com a Saniago.
1: Justamente.
0: Rompeu?
1: Não, volta e meia, ele chega lá e fala assim: ah, não dá bom do jeito que tá, temos que mudar, temos que melhorar o serviço público, a Saniago não tá correspondendo, eu já tô pensando em escolher uma outra empresa. Mas falou, passou aquele nervosismo ali da hora, depois esquece.
0: Há quantas administrações que o senhor ouve falar, prefeito a prefeito, sai prefeito dizendo que vai romper com a Saniago?
1: É, todo prefeito aí, é só ter uma contrariedadezinha, a população começa a cobrar, pá, então vamos romper com a Saniago.
0: É, mas então assim, de discurso esse povo é muito bom, Cândido.
1: Mas
0: agora, pra poder na prática mesmo, pra poder chegar junto à população quando tá faltando água, falar, não, nós vamos resolver o problema, nós tivemos algumas situações, algumas atitudes paliativas, que resolveram uma coisa aqui ou outra ali. Fora o crescimento desordenado da cidade. Você vai permitindo que a cada dia mais a cidade cresça sem ter uma infraestrutura montada para isso.
1: Sem ter um planejamento adequado, né?
0: Você não tem água para servir a população, você não tem energia suficiente para servir a população. Certo? Está acabando aí com as nossas matas ciliares, porque você vai cada vez se aproximando mais. Né? E sem criar essa infraestrutura para isso. É interessado em quê? Eu não sei, sinceramente eu não sei.
1: Não,
0: alguma coisa a gente até sabe, só não pode falar, né?
1: Você não pode falar. Não, eu acho interessante alguns posicionamentos. Eu já falei isso aqui várias vezes no programa e estou até falando isso aqui para poder contra-argumentar com aquilo que a Saniago vinha dizendo. Já cansei de falar isso aqui. O pessoal está cansado de ouvir, mas é sempre bom falar, porque é uma contra-argumentação. Quando foi para resolver parte do problema de abastecimento de água lá de Aparecida e também lá de Goiânia, qual foi a alternativa que eles encontraram? Construir ali a barragem do João Leite.
0: E da onde vem a água?
1: Justamente, nossa aqui, 40% da bacia do João Leite é nossa, é aqui de Anápolis e tal. Aí agora, quando é para construir um lago aqui em Anápolis, a Saniago tem o seguinte discurso: não, tecnicamente não é recomendável você construir barragem, você construir lagos para poder armazenar água. Ah, interessante, né? Para resolver lá em Goiânia, para resolver em Aparecida, pode. Para Anápolis, não. Você entendeu quando eu falo que existe um complô contra Anápolis e que esses políticos nossos precisam assumir mais posições em defesa da cidade? Me refiro justamente a isso, Roger. Que quando foi para resolver lá em Goiânia, não tem problema nenhum fazer o lago lá, fazer a barragem lá do João Leite e tal. Agora, quando é Anápolis, não pode.
0: Inclusive, com quem o nome que o senhor citou aqui, que era governador na época, né?
1: O Marconi.
0: Aí fez o lago, pegou a nossa água aqui para fazer um lago para poder favorecer Goiânia e Aparecida.
1: É.
0: Né? E por que que não falou? E os nossos políticos na época falaram: não, senhor governador, nós vamos usar o que é nosso aqui, vamos criar um lago pra gente. Aí nós temos que buscar água lá no Piancó.
1: É,
0: justamente. Lá no município de Abadiânia.
1: É interessante, né?
0: É.
1: Rapaz, eu achei, naquela época lá que eles estavam construindo aquela barragem lá do João Leite, que eu falava que uma parte daquela água lá poderia ser aproveitada para poder ajudar no abastecimento que é Anápolis.
0: Que era o correto, né?
1: Não, era o correto. Aí muita gente...
0: Ou até Campo Limpo, às vezes que passa ali em Campo Limpo, né?
1: Aí tinha gente que me ligava, Candinho, mas não tem jeito não, o João Leite fica aqui embaixo. Para chegar em Anápolis tem que subir muito e tal, não tem condições de levar água do João Leite para Anápolis. Sabe qual que era o meu argumento? Meu amigo, o homem está se preparando para poder habitar outros planetas. Aí você quer me falar que não tem jeito de levar água do João Leite para Anápolis? Não. Candinho, ajuda nós aí, né, amigo?
0: Falar uma coisa pro senhor. O senhor sabe que eu durante um tempo aí militei nesse ramo aí do combustível, nas idas minhas lá em São Paulo, lá do Porto de Santos. Quantos metros que Santos, cidade de Santos, fica abaixo aqui do estado de Goiás?
1: Nossa, mas muito. É, muito abaixo.
0: De 1000 metros, mais ou menos.
1: É, Santos está lá no litoral e você tem que subir toda aquela serra.
0: De lá sai combustível e vem parar aqui através dos tubos.
1: Justamente.
0: Vem parar aqui em Senador Canedo. Aí você não consegue pegar uma água aqui e colocar aqui.
1: Não, que a gente não tem jeito, não. Pois é. O homem está se preparando para poder habitar outros planetas, está querendo ir para Marte. Não tem jeito de levar a água do João Leite para Anápolis, né? Quer dizer, a água do João Leite não serve para Anápolis, mas serve para Goiânia, para Aparecida.
0: E a gente, fica chupando o dedo.
1: Daqui a pouco já vai ter que pagar para pegar água lá do Corumbá.
0: Interessante, sabe o Candir, que quando esse lago foi feito lá, com a nossa água, aqui vira e volta faltava água em Anápolis.
1: Faltava água, justamente.
0: A gente aqui ficava sem água e a nossa água para abastecer Goiânia e Aparecida.
1: Pois é. E o João Leite logo ali, ó. Você vai pela GO-222, bem ali em Goialândia, ali, ó, pertinho ali, ó. Não, nós não podemos mexer.
0: Não, lá. Nem precisa ir lá, não. Você sai aqui na estrada pra Campo Limpo aqui, ó.
1: Justamente.
0: Chega ali na estrada que tem ali, você pouco vai depois à da direita, você já passa bem numa pontezinha onde tem o João Leite. É. Aí você chega em Campo Limpo, ele passa dentro de Campo Limpo, tanto é que tinha uma área lá que era da Saniago, né? Onde o João Leite passava dentro da área da Saniago. Passava não, passa hoje.
1: Até hoje, justamente.
0: Entendeu? É. Aí você vai pra Nerópolis, onde você falou, você passa uma ponte sobre o João Leite justamente, também.
1: Justamente, perto de Goialândia.
0: Quer dizer, então aqui passa em Anápolis, passa em Campo Limpo, passa em Goialândia ali, próximo a Nerópolis, né? Mas vai abastecer Goiânia e Aparecida.
1: Pois é, são coisas que nós podemos muito bem resolver, mas quando é com Anápolis, é uma má vontade danada, rapaz. É por isso que eu cobro aqui dos nossos representantes, tem que ter posições mais firmes, mais definitivas em torno dos interesses de Anápolis. Nós precisamos de gente dessa maneira, dessa natureza aqui. Hoje, uma outra coisa que o Marconi falou lá na CIA, que eu achei até interessante também, é porque há pouco tempo atrás o prefeito Márcio Correia falou que ia passar pelo menos uma parte da prefeitura lá para o centro de convenções.
0: Sim.
1: É, e deu um bafafá danado. O Sindicato de Anápolis fez uma pesquisa entre os servidores, mais de 80% servidores contrários a essa mudança e tal, que eu acho que não vai mais acontecer, porque já parou, ninguém fala mais nisso e tal. Mas qual foi a solução que o Marconi apontou ontem? Ele quer voltar a funcionar o centro de convenções conforme a finalidade original dele. Quer sediar eventos, um espaço para reuniões e tal. Então,
0: que é o correto, né?
1: Que é o correto, que ele quer usar o centro de convenções para isso, então. Em contrapartida, quer desapropriar ou comprar aquela estrutura antiga da Anhanguera, aqui na Avenida Universitária.
0: A antiga charqueada, antigos.
1: Charqueada Santana, rapaz, lembro bem daquilo ali, viu, Roger? Eu sofri com aquela fedentina também ali, viu? Aí é o seguinte, ali do lado do Maracanãzinho, Jardim Bandeirante e tal. Então é o seguinte, a intenção dele é comprar aquele prédio velho da Anhanguera ali e transformar aquilo numa prefeitura, para que não utilize o centro de convenções. Seria uma boa saída funcionar uma prefeitura ali?
0: Seria um local
1: ali
0: muito melhor do que o centro de convenções que nós criticamos aqui.
1: Pois é, ali seria
0: dificuldade. Sabe assim, eu acho que o prefeito dorme, assim, eu tenho que amanhã criar um fato novo, assim, para criar um acelerão, chamar a atenção. Só antes de começar, abraçar o Gilson Reginaldo aqui.
1: Grande,
0: daqui a pouco eu abraço os outros, falando que ainda tem o Ribeirão Padre Souza.
1: Tem o Padre Souza também.
0: Parabenizando pelos comentários.
1: Maravilha, muito obrigado. É o Gilson?
0: Gilson Reginaldo.
1: Ô, Gilson Reginaldo, um abraço pra você, muito
0: grande
1: obrigado.
0: Reginaldo.
1: É irmão do Mauro Reginaldo?
0: Mauro Reginaldo.
1: Grande tá. Mauro Reginaldo.
0: Filho do nosso queridinho saudoso Divino.
1: Divino. Um abraço pra ele.
0: Do time da União lá do futebol amador tradicional.
1: Pessoal que tem história no futebol amador. Um abraço pra você, viu, Gilson? 10h20 agora, a gente tem que ir pro intervalo, né, pegar, que tem um horário eleitoral. É, mas não sai daí não, porque daqui a pouco a gente volta, tem muito mais ainda hoje aqui no Rádio Debate pra você.
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13: Hora certa.
14: Em Anápolis, 10:25. Olha, continuamos aqui no estúdio com o nosso analista de política, Roger Fernandes. E claro que tem muita coisa acontecendo por esse Brasil afora. Ô, Roger, não pode deixar de agradecer e cumprimentar e abraçar os amigos que nos acompanham ali pelo YouTube, né?
15: Sim.
14: Meu amigo Marcos está lá em Goiânia, como sempre, nos acompanhando de lá. Bom dia, amigos, acompanhando sempre aqui em Goiânia. Abraços. Flávio Amorim, grande Flávio, também está ali, viu, Roger? Bom dia para a bancada e seleta audiência. Um abraço para você também, Flávio Amorim. Como sempre, nosso Jânio Teixeira Rodrigues, lá em Porto Nacional. E fazendo uma observação ali, Rocha, que a gente comentava agora há pouco, ó. Santos está no nível do mar, é verdade, é uma cidade litorânea e tal. E Senador Canedo está a 801 metros de altitude e vem por oleoduto. Justamente.
15: Exatamente. É.
14: Anápolis tem 1.100 e alguma coisa de altitude, né, Rocha?
15: Não é, sim, é sim. Em relação ao Rio de Janeiro, dá isso aí mais ou menos a altitude, eu não sei bem ao certo, não, mas foi bom. A gente perguntava que o Jânio respondeu. Já abraçando aqui, não tá ali na sua visão, mas eu pus pelo celular aqui o Paulo de Paula.
14: Grande Paulo de Paula.
15: Tá sempre conosco lá da Irlanda. Aqui a Zilbenique, que é a esposa do Suender. Do Suender,
14: justamente.
15: Tá conosco aqui também.
14: A entrevista também.
15: A minha irmã lá de Belo Horizonte, né, a Rosimera Araújo aqui. O Elusiano tá conosco, doutor Márcio Anderson conosco também, né? Gente boa, o Decino Júnior também está aqui conosco.
14: Grande Decino Júnior.
15: E o pessoal do Instagram também, que aí também. Já dá pra ver que o piloto da nave sumiu, né? Ele foi comer pão com ovo.
14: Deve ter sido mesmo. Roger, agora, essa questão do abastecimento de água, o pessoal fala assim, mas Candinho, vocês estão comentando um assunto aí, abastecimento de água, que nos últimos anos deu uma normalizada em Anápolis. Parece que depois desse contrato de programa, a produção da Saniago melhorou.
15: Sim.
14: Não, é verdade, está tendo menos crises de abastecimento de água, né? Depois desse contrato de programa. Porque a Saniago realmente me parece que levou a sério aquele negócio de ampliar lá a capacidade de captação lá no Piancó, naquela transposição lá com o Capivari. Mas essa estrutura que nós estamos reclamando aqui, por exemplo, a construção de um reservatório, de um lago, é justamente para o enfrentamento quando precisar e naquele período mais crítico, né, Roger? Porque Anápolis tem ano em que vem pouca chuva e fica muito seco e a gente não consegue ter água para poder abastecer todo mundo. Quer dizer, não adianta apenas a gente conformar com o que aí está,

0: Ano em que vem pouca chuva e fica muito seco, e a gente não consegue ter água para poder abastecer todo mundo. Quer dizer, não adianta apenas a gente conformar com o que aí está. Nós precisamos nos preparar e nos prevenir também para um futuro, não?
1: É isso que eu ia falar agora, Candinho. É questão daquela seca intensa que se tinha em Anápolis. É. Anápolis não tem vivido isso. É, pelo menos é recentemente, nos últimos períodos aí, não tem aquela seca terrível que dava aqui. A gente fica aqui um período até razoável sem água.
0: Justamente.
1: Mas falta água em algumas regiões, né? Certo? Ainda falta água ainda. Mas se a gente voltar até aquela seca terrível, aí é que a gente vai saber se o que foi feito vai dar ou não.
0: Justamente. Entendeu? E outro detalhe também, não é só conseguir o reservatório lá e ficar satisfeito com isso. Nós temos que ter também aqui na cidade, no perímetro urbano, onde a água é consumida, aqueles reservatórios menores para que a gente, quando precisar também, já tá bem ali próximo.
1: E uma outra situação também, Candinha, que tem que ser levada em consideração. Apesar da contrariedade da proibição, né? Principalmente a Saniago sempre lutou muito contra isso.
0: Uhum.
1: Nós temos já uma enormidade de locais em Anápolis que tem hoje o poço artesiano.
0: Poço artesiano.
1: Então foram furados muitos poços artesianos aqui na cidade de Anápolis, inclusive até para poder estar abastecendo condomínios, né? Então muitos locais aí que foram criados, foram construídos já com um sistema, entre aspas, de abastecimento próprio. Isso aí também acabou desafogando um pouco a Saniago também.
0: Justamente. Embora, gente, essa perfuração excessiva de poços artesianos, você sabe que pro nosso solo também não é bom,
1: não,
0: né?
1: Não, já tem, tem estudos, isso é científico, de um desequilíbrio no eixo, no equilíbrio da terra. A terra já
0: justamente,
1: deu uma. A terra em geral, porque isso não acontece só aqui.
0: É.
1: Só antes que alguém fale assim, porque furou poço artesiano na Anápolis, tá desequilibrando a terra. Não. Isso aí é uma questão mundial. Então você já tem um estudo que a terra ela já está com um pouco de desequilíbrio, ela já saiu do eixo normal dela por essa questão. E outro negócio também, Candinha, aquela luta que foi importante em relação aos donos, aos proprietários rurais, que desviavam muita água também para as suas propriedades, para criar lagos, tudo mais. Esse trabalho também foi importante.
0: Foi importante, né? Porque havia um excesso também de utilização das águas dos nossos mananciais. E outra coisa, Jorge, é uma estratégia que vai ser muito utilizada no futuro, que o Brasil é o maior produtor de água doce, água potável do mundo, né? As maiores reservas estão aqui. Então, você sabe que essa utilização precisa ser racional. Você não vai deixar, por exemplo, a população, né? O povo morrendo de sede com água aí, por exemplo, nos aquíferos. Nós temos o aquífero Guarani, que é no Paraguai, aquela região sul do Brasil ali e tal, região sudeste também. Hoje, uma boa parte da água potável que é servida lá em Ribeirão Preto vem do aquífero Guarani.
1: Sim.
0: Quer dizer, esses mananciais também vão ser explorados no futuro. Por isso é que a gente tem, né, que ter muito cuidado na hora de ficar com esse negócio de perfurar poço artesiano de tudo quanto é maneira e tal. Vamos utilizar então as águas lá dos nossos aquíferos, dentro dos limites daquilo que é permitido, para que a gente não tenha essa escassez de água tão desenhada para um futuro bem próximo aí, né, Roger?
1: E se juntando a isso aí, Candinho, uma luta também que se teve em relação às matas ciliares.
0: Precisa fazer a recomposição, né?
1: Se recompôs muito e tem que ser uma vigilância que ela não pode parar. Isso aí, a fiscalização do meio ambiente foi muito importante. A própria questão da criação da patrulha rural também, que queira ou não queira, tá sempre dando uma olhada nisso ou naquilo, né? Porque a partir do momento que a gente está aumentando, né, a construção de casas, a construção de loteamentos, a aparição de loteamentos aí, a gente vai se aproximando muito, né? Daquelas chamadas minas d'água, para o pessoal entender melhor. E a partir do momento que você vai assoreando, que você vai tirando a mata ciliar, vai assoreando, a gente vai ficando sem água. Esse cuidado também foi feito nos últimos anos.
0: Tem tido uma preocupação mesmo em fazer essa recomposição.
1: E tem que se continuar, isso não pode parar.
0: Pode não. Ô, Roger, dá para esgotar aquele assunto, a gente começou agora há pouco e não acabou. Você acha que aquele local ali onde estava a Anhanguera, na Avenida Universitária, naquela baixada ali do Maracanãzinho, você acha que ali é um local, seria de bom tamanho a prefeitura funcionando ali?
1: Sim.
0: Aproveitar aquela estrutura ali?
1: Sim, seria até antes um pouco descendo, coloca aqui, é uma denúncia séria, hein? Não sei em que nível que é isso aí. Tá falando que aquela mata da Santa Maria de Nazaré, que era próxima à rodoviária.
0: Próxima rodoviária, justamente.
1: Tá falando aqui que estão saindo de lá caminhões carregados de madeira.
0: Que isso, hein? Se tiver
1: uma denúncia séria isso aqui.
0: Se essa denúncia do Destino tiver meio fundamento e for verdadeira, acredito que sim.
1: Sim.
0: É que o Destino é uma pessoa que anda a cidade toda e tal. Aí cadê a nossa Secretaria de Meio Ambiente? Cadê os fiscais ambientais? Dá uma chegadinha ali na Santa Maria de Nazaré,

0: naquela matinha dos fundos ali da rodoviária. Pra essa, não, porque se for verdade, é um crime, quer dizer, retirando madeira dali. Sim. Pra estar retirando madeira, eles cortaram árvores, né? Vamos permitir o corte de árvores naquele local ali, uma reserva natural importantíssima pra cidade.
1: E passa um córrego bem ali ao lado, né? Que já tá bastante assoreado.
0: Bastante assoreado. Ali tá no mesmo, na mesma proporção, no mesmo nível de importância pra cidade, como a matinha lá do Maracanã.
1: Sim, já não basta o outro lado, que já é cheio de invasões, né? Já pois se é. Tiraram muita mata dali. É, já se assoreou muito o córrego que ali passa, porque ali é cheio de invasões. É. E as invasões acabaram, algumas até depois sendo legalizadas, e outras até pouco tempo atrás, não sei como é que estão hoje.
0: Pois é, o Destino, qualquer informação, aciona a gente aqui. Não dá para aceitar um negócio desse. Prefeito, cadê nossa Secretaria de Meio Ambiente? Olha só, o pessoal está desmatando um patrimônio natural, vegetal aqui da cidade, e de repente nada vai acontecer. Outra coisa também, na campanha passada eu falei muito sobre a recriação, porque quando na época do senhor Roberto Naves, ele simplesmente extinguiu Secretaria de Cultura e Secretaria de Esportes. E eu critiquei muito, fui um dos combatentes aí para poder voltar, né? Quando o Márcio Corrêa vinha aqui, que era entrevistado pelo programa, a gente falava muito a respeito da necessidade.
1: Antes de ser prefeito, né?
0: Antes de ser prefeito, justamente. A gente falava muito da necessidade da recriação da Secretaria de Cultura, Secretaria de Esportes. E o prefeito cumpriu com essa promessa.
1: Sim.
0: Agora nós estamos querendo a Secretaria de Meio Ambiente, porque não é possível uma cidade do tamanho de Anápolis, com a complexidade dos problemas ambientais que a gente tem, a cidade simplesmente não ter uma Secretaria de Meio Ambiente, não ter um quadro de fiscais ali para poder impedir que isso continue acontecendo. Precisamos falar mais sobre isso, né, seu Roger?
1: Tem que ver se tem essa autorização para que isso seja feito. O prefeito, vou dar uma sugestão, vai lá, faz um vídeo lá. Faz um vídeo lá.
0: Mostrando saindo as madeiras de lá.
1: Caminhões saindo de madeira lá, e o senhor denuncia.
0: Não, e aproveita e prende o caminhão também, não, porque aí vai gerar uma audiência enorme.
1: Mas faz denúncia. Denuncia nas suas redes sociais, que estão tirando madeira de lá.
0: Não, gente, porque se estiver tirando madeira daquela mata ali, da Santa Maria de Nazaré, é um absurdo. Porque se tá tirando madeira, porque cortou árvores. Estão permitindo cortar árvores ali.
1: Só fala que, que o Destino fala que estão saindo caminhões lá de madeira. Lá não é mata tão grande assim, não. Daqui a pouco acaba a mata.
0: Daqui a pouco surge do dia pra noite um condomínio ali de casas luxuosas. Porque aqui a Anápolis tá assim,
1: não,
0: né?
1: Não duvido de nada.
0: Já não duvido mais nada.
1: O Candinho, assim, até tá. Nós estamos aí caminhando pro final. Essa opção ali que. Essa sugestão que foi dada pelo candidato Marconi Perillo. Ela é muito melhor, mas muito melhor do que a sugestão de se levar a prefeitura para o centro de convenções.
0: Concordo.
1: Ali é um local praticamente
0: centralizado. Tem espaço
1: de fácil acesso para todo mundo.
0: É, o espaço
1: vai ter
0: enorme.
1: Espaço para estacionamento. É lógico que vai ter que se melhorar um pouco a mobilidade.
0: Vai ter que fazer uma estruturação.
1: Ali tem que melhorar um pouco. Mas ali é infinitamente melhor do que se levar para o centro de convenções.
0: Muito
1: melhor. Agora sim, tem que. Se fazer, vai ter que ter.
0: Vai ter que chegar no acordo com o proprietário, não sei se é legal.
1: É o proprietário, vai ter que se conversar aqui com o prefeito, que o prefeito segue uma outra linha, né? Os nossos vereadores também, né? Para poderem. A comunidade em geral, né? Para poder estar ali, até para grande Israel tá aqui. Para a gente poder estar ali fazendo. Se unindo em prol dessa ideia. Uma ideia boa. Agora, se ela vai ser viável. Não
0: vamos
1: sei,
0: aguardar, né?
1: Porque é fácil, assim, durante a campanha, aí não estou falando especificamente em relação ao governador, né? Ao ex-governador, no caso, ao candidato ao governo do estado. Estou falando em geral. Porque esse pessoal que é candidato, eu nunca vi ter solução para tudo,
0: não
1: enquanto candidatos.
0: Eu já falei aqui no programa, Roger, em ano de eleição você não tem problema, o pessoal resolve tudo assim, ó, no estalar de dedo, tudo facinho.
1: Inclusive
0: de
1: quem já tem mandato, né?
0: Inclusive quem já tem mandato. Aí depois passa a eleição, a gente volta os problemas tudo outra vez. Você já observou há quanto tempo, seu Roger Fernandes, o senhor é eleitor, o senhor já é um cidadão consciente, que toda eleição a gente escuta assim: eu sou a favor de melhorar a saúde, eu vou trabalhar para poder melhorar a educação, né? Toda eleição.
1: Toda eleição.
0: Saúde, educação e o.
1: Segurança agora também.
0: Segurança também. E aí é o seguinte, os problemas mais sérios que a gente tem, setor público no Brasil hoje, onde? Saúde e educação, ou seja, são os baitas uns incompetentes, só prometem e não cumprem nada, né?
1: Aí você olha as atitudes dos nossos vereadores, estou falando nossos vereadores em geral, no Brasil inteiro, dos nossos deputados estaduais, federais, dos nossos governantes, né? Dos nossos senadores, aí você olha aí, aí eu falo para você, eleitor, você tá do lado de um, tá do lado de outro, porque agora no Brasil nós viramos assim. vota em mim porque eu sou melhor do que o outro.
0: Que o outro, justamente.
1: É. Agora, se você tem que acreditar que ele é o cara e o outro é ruim e que ele é bom.
0: É.
1: Agora, quais as propostas? Então, você pega a vida pregressa dele, pelo menos enquanto é parlamentar, né? Que seja como vereador, deputado ou que seja, fala assim, não, vamos ver efetivamente, ele é vereador, o que ele já fez na cidade dele?
0: Pois é.
1: Deputado estadual, federal, o que ele já fez?
0: Tem um senhor apresentou aí na maior cara de pau, nunca fez nada, e daí tá insistindo, só que é candidato, toda eleição é candidato.
1: Não, eu vou resolver isso aqui, tá? Vamos ver o que ele já fez pra resolver esse problema na cidade dele, porque ele tá falando que agora vai resolver no estado ou vai resolver na União. Vamos ver se ele já conseguiu resolver, ou pelo menos se ele já tomou alguma atitude em prol de tentar resolver isso na cidade dele.
0: E outra coisa, atenção, candidato, se esse discurso vazio aí, porque é muita falta de criatividade, né? Porque eu vou trabalhar em favor da educação, em favor da saúde. Isso não é bandeira de campanha política, não. Isso é obrigação. Se você se elege deputado, para qualquer cargo, você tem por obrigação em lutar por uma saúde mais justa, mais decente e de uma educação da mesma forma. Isso não é favor, isso é chover no molhado. Eu vou defender a educação, vou defender melhorias na saúde. Isso é obrigação de todo e qualquer candidato.
1: Porque na verdade. Não
0: prometer isso, não.
1: Porque na verdade, Candinho, você quer votar, você vota em quem você quiser. Você bota quem você quiser, é um direito seu. Mas procure saber em quem você está votando, o porquê que você está votando. Ah, eu vou votar no Paulinho, porque eu não gosto do Candinho. Então eu vou votar no Paulinho, mas sem querer saber se o Paulinho vai ser bom
0: ou não,
1: né, para exercer o mandato que eu estou dando a ele. Né? Então vamos ver se o Paulinho. Não, o Paulinho não é bom, não. Então vai procurar um outro. Entendeu? Você não precisa botar no Candinho. Mas também não vai botar no Paulinho, porque nas pesquisas o Paulinho ali que tá melhor, que vai poder me ajudar a tirar o Candinho de lá ou não deixar o Candinho ser eleito. Né? Infelizmente, o Candinho, a nossa população hoje está botando nisso. Ele não tá botando em favor, ele tá botando contra.
0: Contra, justamente. Ó, chegou o final aqui da nossa participação. Um abraço para você, até amanhã.
1: Candinho, mais uma vez um prazer enorme estar aqui ao seu lado, né? Aprendendo cada dia mais.
0: Que isso.
1: Né? Essa sumidade que é o senhor como jornalista.
0: Sumidade, de vez em quando desaparece.
1: Como profissional e como pessoa também, né? Uma pessoa extremamente íntegra, né? Ainda graças ao bom Deus, ainda o Paulinho está entre nós.
0: Ainda entre nós.
1: Aí minha irmã fala que esse analista é bom mesmo, é bom ter irmã, né?
0: É bom, tá doido, irmã é bom de maracota.
1: É bom, né? Gente, grande abraço, um grande beijo a minha irmã, um grande abraço a todos, até daqui a pouco aqui no Geração Esportiva, vamos falar da Rubra.
0: Muitas novidades na Rubra aí, tudo isso no Geração Esportiva, daqui a pouco.
1: E nós antecipamos aqui, há dois meses atrás, o treinador da Napolina.
0: Verdade.
1: Confirmado ontem.
0: Maravilha, então todos os detalhes dentro de instantes do Geração Esportiva. E vamos por área eleitoral, né, PH? Sai daí não, porque daqui a pouco a gente volta, tem muito mais ainda hoje aqui no Rádio Debate pra você.
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5: E com muito prazer, nós estamos recebendo nesta manhã, aqui no estúdio do Rádio Debate, a presença do ex-vereador, ex-presidente da Câmara Municipal, Luiz Lacerda, que é um cidadão também muito interessado com o que acontece em Anápolis, participa muito da vida da cidade, faz as suas caminhadas diárias, tem lá o contato com a população, sempre contribuiu muito com o processo político aqui em Anápolis. E claro que o Luiz, observador que é, tem acompanhado de maneira muito próxima mais uma campanha eleitoral aqui em Anápolis. E o Luiz é daquelas pessoas que também tem muitas propostas, né? Que gosta de conversar muito com o povo sobre algumas situações que acontecem por aqui. É sobre essas coisas, então, que nós vamos conversar com o Luiz Lacerda a partir de agora. Luiz, mais uma vez, muito obrigado por ter aceitado o nosso convite e ter vindo aqui falar com a gente. Bom dia.
6: Bom dia, Cando. O prazer é todo meu. Bom dia também o PH, o Roger, que está participando aqui também. E bom dia aos seus ouvintes aí do Rádio em Debate. Mais uma vez, é um prazer a gente estar aqui para fazer este bate-papo aqui com os seus ouvintes.
5: Maravilha, o prazer enorme também é nosso, tá bom, Luiz? Deixa eu abraçar meu amigo, analista político desse programa, também um cidadão muito atento e muito observador, Roger Fernais. Ele chegou, PH?
7: Roger Fernais. Fera da comunicação.
5: Ô Luiz, meu sonho é ter uma vinheta dessa aí. Eu digo que eu tinha uma vinheta dessa aí, tô realizado.
6: Isso é top, pode encerrar.
5: Pode encerrar a carreira. Meu amigo Roger Fernais, bom dia, tá tudo bem com o senhor?
8: Graças a Deus, tudo bem, Candinho, bom dia a você, ô Luiz, prazer, né? Estar aqui, dividindo esse espaço aqui com o Luiz Lacerda, né? Que deveria estar na Câmara até hoje. É um grande ativo que a política nossa deixa de estar aproveitando. Um abraço ao Paulinho. Tá vivo ainda, Paulinho?
9: Graças ao bom Deus.
8: Aproveita, Paulinho, aproveita.
5: Que tempo tá passando.
8: Né? Aqui um beijo, como sempre, a Lindinha e a minha irmã lá em Belo Horizonte. A todos estão nos acompanhando pelo YouTube com o senhor, né? Com a senhora, tudo tranquilo? Dormiu bem essa noite?
5: Não, comigo sempre tudo muito bem.
8: Essas notícias por aí não estão atingindo o senhor,
5: rapaz, tô preocupado, porque, rapaz, lá em Brasília o tempo tá pegando fogo. É pelo tempo também, lá em Brasília o tempo é muito seco, a umidade relativa do ar muito baixa, então fica propício para incêndios. É o que não tá faltando lá em Brasília, assim, é fogo. Tá pegando fogo.
8: Não é a pauta, não é a pauta de hoje, a gente não falou ontem.
5: Não, aqui nesse programa tudo é pauta.
8: Mas eu vou falar assim, vou dar uma, não vou nem falar uma orientação não, mas vou dizer alguns candidatos nossos que estão por aqui. Principalmente na cidade, abra um olho, o Ministério Público Eleitoral tá em cima.
5: Tá,
8: viu?
5: Em cima, né?
8: Tá em cima e tem alguns candidatos aí que estão na mira do Ministério Público Eleitoral. Então, abra um olho, viu?
5: Então, abra o olho aí para você, de repente, não deixar a sua candidatura de lado aí. Mas, Luiz Lacerda, eu tenho falado muito aqui no programa nos últimos dias a respeito de um assunto que nós vivemos em Anápolis em toda a eleição. Todo ano eleitoral a gente fala isso, temos que valorizar aquilo que é nosso. A Anápolis está perdendo a sua força política, até em função desse comportamento do eleitor. E tenho até, Luiz, ilustrado na seguinte situação. Nós somos cidadãos anapolinos. Quando a gente precisa do serviço público, por exemplo, você precisa de um atendimento no hospital da rede pública, onde é que você vai? Não é na rede pública de Anápolis? Na rede pública de Anápolis. Quando você precisa de uma escola para o seu filho, para o seu neto e tal, você precisa de uma escola pública, você vai usar essa escola onde? Em Anápolis, não é isso? Você trafega pelas ruas da cidade, em que cidade? Anápolis, não é isso? Então tá bom. Então, quando você vai usar o serviço público, você usa o serviço público de Anápolis. E aí, na hora de votar, Luiz, você vota em alguém que não tem compromisso com a cidade, alguém que vem aqui só uma vez durante a campanha eleitoral, leva um monte de voto da gente. Isso está fazendo muita falta no sentido da gente ter voto suficiente para eleger os nossos representantes. Não está na hora da sociedade anapolina, do eleitorado, perceber que esse negócio está ruim demais da conta? Quer dizer, só essas pessoas que vêm aqui é que levam vantagem, porque depois nós vamos ficar aqui, Luiz, com os problemas e nós que vamos ficar tendo que lutar para poder resolver. Não está faltando sensibilidade ao eleitor anapolino, não, Luiz?
6: Ô, Cando, está faltando sensibilidade ao eleitor de forma geral, né?
5: É, né?
6: Forma geral. O eleitor, ele é muito desligado do voto. A gente sempre fala isso, eu sempre falo nas minhas reuniões.
5: Uhum.
6: Essa hora do voto é a hora que a gente se iguala a todos os outros personagens do país.
5: Você
6: se iguala ao voto do presidente da República, do isso. ministro do Supremo, do secretário, de todos.
5: Na hora de votar, todo mundo tem o mesmo
6: peso. Do mais humilde servidor até o mais importante do país, você se iguala naquele momento. E, infelizmente, a nossa população não dá importância ao voto. Você citou bem aí o caso aí de candidato de fora, principalmente aí pro legislativo. Quando você tá dando um voto, você está passando uma procuração para o cidadão ser o seu representante.
5: Isso.
6: Lá nas casas legislativas. Como é que você vai passar uma procuração dessa uma pessoa que você sequer conhece?
5: Pois é.
6: Uma pessoa que vem aqui, arruma, por exemplo, aí um cabo eleitoral, faz a campanha

0: o coração dessa, uma pessoa que você sequer conhece.
1: Pois é.
0: Uma pessoa que vem aqui, arruma, por exemplo, aí um cabo eleitoral, faz a campanha dele e depois ele some e você vai e passa a procuração para um cidadão desse.
1: É.
0: O deputado, o vereador, o deputado federal, o estadual, é o seu representante eleitor nas câmaras legislativas.
1: É.
0: Então nós temos que prestar atenção na hora que a gente vai passar a procuração para esse representante nos representar lá.
1: Justamente.
0: Nessas casas, que nada mais é o voto do que uma procuração que você está dando a essas pessoas.
1: É.
0: Então você tem que ter cuidado para quem que você está dando esse voto, para quem que você está passando essa procuração. Show. Geralmente você tem que valorizar aquela pessoa que você conhece, que você confia, né? Eu sempre falo, quando você vai fazer um negócio, vai vender uma casa, vai vender um carro, você vai passar uma procuração, você não vai pôr na mão de qualquer um. Então o voto também é a mesma coisa, você tem que valorizar o seu representante e saber, acima de tudo, para quem que você está dando esse voto, se essa pessoa realmente tem condições e tem preparo e honestidade suficiente para ser o seu representante nas câmaras legislativas.
1: E a nossa força política vem dos nossos representantes, né, Luiz?
0: Sem
1: quanto
0: dúvida.
1: Mais deputados a gente tiver, quanto mais força política a gente tiver, mais recursos, né, mais obras a gente vai conseguir trazer para a cidade. Eu acho importante a população ter essa percepção, né?
0: É, e muitas vezes você escuta de pessoas que vêm de fora buscar o voto aqui. Não, eu sou de Anápolis porque eu estava indo lá pro norte, passei em Anápolis, então eu também sou de Anápolis. Então, nessas horas, todo mundo tem uma certa ligação com Anápolis. E não é verdade. Nós sabemos muito bem quem são os nossos representantes aqui da cidade e que devem realmente ser valorizados nessa hora, porque são as pessoas que a gente conhece. Como é que você vai passar uma procuração dessa, dar um voto para um estranho para ser o seu representante? Você vai cobrar dele depois, que jeito? Aonde você vai encontrar esse seu representante para poder cobrar? Por isso que é sempre bom valorizar os políticos aqui da nossa região.
1: Pois é, eu sempre tenho ressaltado, tenho falado muito aqui a respeito do trabalho que é desenvolvido pelo atual deputado Rubens Ottoni, que é o único deputado federal que Anápolis tem. E por que que eu falo isso? Não é porque não é questão eleitoral, não é nada disso, não. Porque se já é mais doce, se a gente tivesse mais pessoas com esse mesmo comprometimento, eu acho que a cidade estaria muito melhor servida em termos de ter mais recursos do governo federal, de ter mais ações políticas, porque às vezes, né, fica tudo concentrado lá em cima do deputado Rubens Ottoni e a gente falta

0: você vai encontrar aquele representante para fazer as cobranças a partir da hora que você vota num de fora daqui, que acesso que você vai ter a essa pessoa? Você não vai conseguir ter acesso nem a um cabo eleitoral dele depois, a um secretário, a um chefe de gabinete dele, nem isso você não vai ter condição depois de ter acesso. Então, por isso que nós temos que fazer esse voto realmente ser útil para nós, né? Escolher o representante que você tem realmente condição de cobrar dele.
1: Roger, eu acho que a gente precisa, né, ter essa percepção e passar essa mensagem para a população. Afinal de contas, Anápolis tem perdido uma boa parte da sua força política a cada eleição que passa. Eu acho que para a gente recuperar aquele protagonismo que a cidade precisa ter na cena política, na cena econômica de Goiás, nós vamos ter que buscar novamente essa força política. E não tem momento mais propício do que esse, que é o ano eleitoral, né, Roger?
2: É o momento correto, Cândido. E o que o Luiz fala é pertinente, e até a página 40, né, tá certo.
1: Tá certo.
2: O eleitor realmente tem que ter essa responsabilidade. Só que, infelizmente, a gente pega por parte dos próprios candidatos, e até esses que já são, a gente falava isso aqui outro dia. Tenta encontrar um desses deputados estaduais nossos aí. Você consegue encontrar um ou outro? Tenta falar com eles pra ver se você consegue.
1: Eu citei o exemplo daquelas indústrias do DAE, duas que foram pra Aparecida, que a nossa bancada estadual não se posicionou.
2: A gente, enquanto imprensa, tem dificuldade de falar com eles. Justamente. Imagine um eleitor cidadão comum. Não consegue falar, eles são da cidade. Mas você quase não tem conhecimento das ações deles pela cidade, talvez eu na comunicação de cada um, e você mal consegue acessar qualquer um deles que seja, entendeu? Aí, e outra coisa, só pra você ter uma ideia, viu, o Luiz Candinho, foi semana passada, eu tava conversando com um dos coordenadores de campanha de um deputado estadual, e ele tava conversando com a equipe de trabalho dele. Aí eu fiz uma pergunta pra ele assim, falei, você não vai passar aí pros seus líderes de campanha, quem que é o seu candidato, o que ele pode fazer por Anápolis, o que ele já fez, o que ele pode fazer por... Ah, rapaz, é mesmo, vou anotar aqui. Quer dizer, sabe como é que é feito o negócio hoje? Ô, Candinho, vem cá trabalhar na minha campanha aqui, aí você pede voto ali pros seus parentes, pros seus amigos, aqueles que, se você pedir, vão votar pra você.
1: Isso.
2: Eles estão um pouco se lixando pra querer informar pro eleitor, ou estão atrás de eleitores que querem saber quem eles são. Aí fica tudo nas costas do eleitor. O eleitor tem que procurar saber. A gente tem cobrado isso aqui. O que a gente tem falado aqui sistematicamente? Você quer votar na esquerda, você vota, quer votar no centro, vota, quer votar na direita, vota, mas estude o seu candidato.
1: Claro.
2: Queira saber quem ele é, o que ele já fez no passado, o que ele pode fazer no futuro. Só não vote porque ele é de direita e de esquerda, porque um é contra o outro, não.
1: Luiz, não sei se você tem observado isso também, eu tenho feito até essa crítica aqui. Voltou aquele velho discurso, não estou colocando meu nome à disposição da população, porque eu vou disputar um cargo aí e tal, e preciso do seu apoio, não sei o que e tal. Mas propostas mesmo, que eu acho o seguinte, você para sair para ser um candidato, você tem que sair para as ruas para conversar com o povo, tendo alguma coisa para poder mostrar, pelo menos uma proposta. Eu pretendo atuar assim, assim, assado. Porque o que eu acho que está sendo feito hoje está errado. Então nós precisamos mudar isso, mudar aquilo, não sei o que e tal. Você não tem notado isso também, não, Luiz? Que está uma pobreza danada, mais uma vez, de propostas para chegar para a população?
0: Ô, Cândido, eu tenho dito aqui, nas minhas vindas aqui, você já ouviu falar isso aqui. Eu acho que nós estamos passando por uma fase muito triste na política, que é os políticos fabricados em rede social. Antigamente, você pega aí exemplo aí do Eris Zezé, do Henrique Santilli e de tantos outros aí que construíram ali realmente a sua carreira política no trabalho, olho no olho com o eleitor, deixaram aí um
1: conversando legado ali.
0: Agora, infelizmente, hoje o cidadão, se ele for um influencer, ele vai ali na rede social na época da campanha, fala um mundo velho de bobagem, lá tem 1 milhão de votos. Então, assim, não tem. Essa rede social, esses políticos fabricados em rede social, infelizmente, arrebentaram realmente também com a política. Você vê que nós não temos mais aquelas lideranças raiz mesmo, fabricadas lá no chão mesmo, lá na poeira. Nós tivemos aí uma invasão de candidatos de rede social que, infelizmente, muitos deles não sabem nem o que está fazendo na política. Mas o eleitor desatento, desligado, que nós estamos falando aqui, acaba embarcando nessas conversas, e sequer tem mais a oportunidade de estar conhecendo aquele político mesmo, que bate na porta dele, que pede o voto. Esses, infelizmente, estão ficando para trás e estão perdendo espaço aí desses candidatos fabricados em rede social, infelizmente.
1: E outro detalhe, viu, Luiz? Pelo menos tem alguns que precisam ficar calados mesmo, melhor ficar calado que umas propostas que eles têm feito aí. Eu até conversava com o Roger esses dias aqui no programa, tem um candidato à presidência aí que é o Grassi, lá do

0: democrata, é que segundo ele, se for eleito presidente da República, de acordo com as pesquisas, ele está sem chance, né? Que não está nem pontuando nas pesquisas aí direito. Mas se por acaso ele for o presidente da República, ele quer implantar o programa para poder permitir a aplicação de botox nas mulheres, a toxina botulínica, o botox. Vai ter o meu botox, minha vida. Aí tem um outro lá, o Augusto Cury, né? Que aliás tem até crescido nas pesquisas e tal. Diz que se for eleito presidente, ele vai combater também o feminicídio. Diz que vai mandar drone ficar fiscalizando, vigiando as mulheres ali e tal. Quer dizer, pra ter proposta desse jeito, é melhor ficar calado mesmo, né, Luiz?
1: É o que eu falo, né? E o eleitor tem que estar calado, né? Muitas vezes o eleitor desligado acaba acreditando nessas coisas, né?
0: Pois é.
1: Aí o homem tá crescendo nas pesquisas aí, né? Então o eleitor precisa analisar as propostas, né? E muitos absurdos aí acabam rolando, porque justamente por falta de atenção do eleitor.
0: Mas eu fico imaginando assim, aquele exército de drones, sabe, sobrevoando as cidades, os lugares. O que que esses drones estão fazendo? Estão vigiando as mulheres.
2: A preocupação é quando começar a cair. Questão de drone vai bater um no outro, vai cair em cima de quem tá lá embaixo aí.
0: Não, e outra, mas, não, e outra coisa, é pelo SUS, hein? Esse programa lá do Graça. É o meu botox, minha vida.
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0: Mais uma vez quero te agradecer pela companhia e pela audiência. Estamos finalizando a edição desta quinta-feira do Rádio Debate. Está chegando aí meu amigo Roger Fernais e a equipe Geração do Esporte com Geração Esportiva. Sabe qual é o principal destaque? A Napolina, rapaz, já apresentou seu plano de trabalho para 2027, apresentando jogadores contratados, treinador, ou seja, a rubro já sendo planejada para as competições do ano que vem. Então, todos os detalhes dentro de instantes no Geração Esportiva. Eu e meu amigo, produtor desse programa, Paulo Henrique Mendes, o PH, estamos assumindo um compromisso com você, de voltarmos amanhã, a partir de 8 horas, com a edição de sexta-feira do Rádio Debate. Espero poder continuar merecendo o prestígio da sua companhia e da sua audiência. Então, a todos vocês, mais uma vez, muito obrigado. Um bom dia, uma boa quinta-feira e até amanhã, se Deus quiser. E ele há sempre de querer. Detona aí, companheiro Roger Fernais.
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2: 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Em Anápolis, horário oficial brasileiro, são 11:03.
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2: Aquele abraço a você, seja muito bem-vindo aqui à Rádio Nova FM 87.9, nesta quinta-feira, 17 de setembro de 2026, com o nosso Geração Esportiva. 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

0: 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Todo dia é uma bronca cedo, nunca vi desse jeito. Mas daqui a pouco vamos falar da Napolina, a chata Napolina. Tá vindo firme e forte para a temporada de 2027. Ontem aconteceu a apresentação, pelo menos, né, o anúncio do novo treinador, diretor de futebol, executivo de futebol, né, e da equipe em si, né, vamos falar sobre isso daqui a pouco. Naturalmente não todos os jogadores, mas daqui a pouco vamos falar sobre isso aqui no nosso Geração Esportiva. Vamos falar também um pouco de Copa Libertadores América, né, que hoje só tem tricolor aqui em termos de carioca, né, e nós tivemos ontem a convocação do Martinelli, uma coisa que eu não consegui entender. Não pela convocação do Martinelli, mas daqui a pouco, né, os nossos comentaristas explicam pra gente. Você tem um centroavante sai, você convoca um cabeça de área, né? Mas daqui a pouco, né, a gente vai entender isso aqui. Né, e daqui a pouco, sim, nós vamos falar é do que importa, que é a Napolina, é a chata mais querida do mundo. 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
0: Marcos Benício Lopes, o Gulão, esse é bom. Seja bem-vindo, Gulão, bom dia.
2: Bom dia, Roger, seja bem-vindo também, PH, doutor Rui Ter Silva, é um prazer tê-lo conosco aqui mais uma vez, o senhor estava meio sumido, né? Um abraço a todos que estão participando conosco aí pelo chat. E outra coisa, Roger, eu

0: senhor estava meio sumido, né? Um abraço a todos que estão participando conosco aí pelo chat. E outra coisa, Roger, eu vejo o seguinte, um dos dinheiros mais desperdiçados do futebol de todos os tempos. Memphis Depay, que dinheiro jogado.
1: É que aquela vacilada que eu dei aqui quando eu falei, porque eu ia falar do Memphis Depay. Eu dei uma segurada
0: não,
1: e não falei.
0: Eu tenho que falar, você sabe por quê? Porque não, ele errou o pênalti ontem, não.
1: Depois.
0: Pois é, rapidamente. Não é porque ele errou o pênalti ontem.
1: Não, você pode falar, falando eu, assim, eu dei vacilada, tá. Que eu ia falar, falei, não, depois eu falo.
0: Pois é, mas eu falo assim, não é porque ele errou o pênalti ontem, não. Isso é a questão. Isso aí, pessoal, erra, é normal. É porque até hoje ele não disse daquele, o que ele veio daquele, fazer.
1: Daquele jeito que ele errou, né?
0: Pois é, mas não. O que eu falo é o seguinte: até o pessoal hoje perguntou pra mim, Gulão, se você fosse diretor de futebol, quanto tinha que ser o salário igual dele? Eu falei, mas R$100 mil. Isso era no máximo, já tava bom demais. Pra fazer o que ele faz. O que que ele resolveu pro Corinthians até hoje, gente? Nada. Isso é uma pouca vergonha no futebol. Infelizmente é isso. Por isso que o nosso futebol brasileiro está debilitado, está no fundo do poço. Porque eles pegam, por exemplo, eu estava vendo aqui, só para você ter uma noção, a folha de pagamento todinha do Vila Nova e do Atlético Goianiense é em torno de 2 a 3 milhões de cada time. Ele ganha o dobro. E não joga o que os jogadores nossos aqui estão jogando.
1: É, sem contar, não sei se ele tá morando ainda no lugar que ele morava antes, né? Quando eu tava em São Paulo, como eu já falei, o escritório nosso é em frente ao local onde ele morava, lá no Rosenwood, né? Lá era R$500 mil por mês, né? Pra ele morar lá na cobertura, mas a família. Aí quiseram arrumar uma casa pra ele lá em Alphaville, né? E ele não quis ir, não.
2: Deu uma bronca.
1: É, não quis, não aceitou, não. 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
1: Oi, é prazer enorme recebê-lo, estar aqui mais uma vez dividindo a bancada com você, seja bem-vindo, bom dia.
2: Bom dia, Roger, o prazer é todo meu, saudades do pessoal aqui, do PH, do meu amigo Gulão, embora a gente se encontre sempre, mas a gente nunca tá aqui na bancada, né? Mas a gente tá voltando daqui a alguns dias com a Napolina já voltando à atividade, espero que a gente também esteja aqui com vocês novamente. E muito feliz pelos anúncios de ontem da Napolina, né? É, parece que caiu no agrado da torcida, né? Por todos os comentários que a gente tem ouvido aí. Agradou de cheio, né? Esse é o nome do treinador e esses dois novos, o Humberto e o...
1: É o Emerson.
2: E o Eduardo
1: Melo.
2: O Eduardo, exatamente. Então, assim, veja, tem um ano, a Napolina está começando... Vou falar aí, presta atenção, tá começando o ano de 27 muito bem, né? Porque e tudo que está sendo feito hoje é para 27, né? Então a gente está realmente com uma expectativa muito grande, tem um calendário com o ano cheio, né? Espero que realmente tudo isso dê fruto dentro de campo, porque não adianta nada a gente fazer tudo isso fora de campo, a hora que entra dentro de campo não conseguir o resultado.
1: Beleza, valeu, muito obrigado ao Rui, ter também ao Gulão, a primeira participação, como eu falava ontem, a temporada de 2027 da Napolina começou ontem, né? E daqui para frente a expectativa é muito grande em relação à Napolina. 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É, levando, dando ali o chat, vou ter que abrir aqui daqui a pouco, ali já subiu, né? Eu tô aqui com aberto aqui pra falar daqui a pouco sobre a Napolina, né? Mas daqui a pouco eu abraço a todos os companheiros, né? A gente vai ao intervalo, meu Paulinho, e na volta sim vamos falar da Napolina, mas antes fazer uma pergunta ao filósofo contemporâneo, grande Marcos Vinícius Lopes, Ogulão. Ogulão, existe bom pagador sem dinheiro?
0: Eu quero conhecer.
1: Porque um povo fica me ligando aqui, não sei pra quê.
0: Ué, Roger.
1: Não adianta cobrar, não tem dinheiro, gente. É,
0: Roger.
1: Vai ficar gastando, fica me perturbando o dia inteiro aqui, da hora que eu acordo, da hora que eu... O dia inteiro ligando, final de semana, não adianta, sem dinheiro não paga.
0: Não, não tem.
1: Você conhece, Rui, algum bom pagador sem dinheiro?
2: Intencionado, o inferno tá cheio, né?
1: É, então, mas não paga a conta aí. Então não adianta, só ficar aqui me perturbando aqui o dia inteiro, me ligando aqui. Não adianta nada, nos liga pra você também, né, Gulão?
0: É lógico, aí.
2: Calma, tá devendo também, Gulão?
0: Lógico, aí. Roger, sabe que eu tô devendo aqui, ó, com um rapaz aqui da rádio?
2: É

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1: São 11 horas e 15 minutos, de volta aqui no nosso Geração Esportiva, né? Quando para de ligar aqui, é uma das ligações chatas que tem, isso é proibido esse negócio, mas ligação de propaganda tudo mal o dia inteiro e é final de semana, isso aqui não para. Algumas são cobrança realmente, né? Que aí tá perdendo tempo, né? Não adianta ligar que não tem, mas o dia inteiro. Eu mando um abraço aqui pros amigos aqui, que já são muitos que estão conosco, e daqui a pouco vamos falar da Napolina, né? Um grande abraço ao pessoal que tá aqui, um beijo à minha irmã, né, a Meira, que é o Rosimério, tá aqui lá de Belo Horizonte, lá de Lagoa Santa, tá aqui, nos acompanhou também aqui no Rádio Debate hoje pela manhã, né, o Rafael de França, o Rildo, né, tá aqui, o Rildo, temos na bancada dois torcedores da Campolina, que ele tá pegando o pé, aliás, são dois.
2: Rildo, um abraço pro Rildo.
1: Dois ex-presidentes da Napolina e que são atuais diretores da Napolina, né, o Jânio Teixeira, Augustinho Couto lá dos Estados Unidos, né, o Simar Souza aqui também, torcedor da Napolina, falar o seu time grande como Náutico, Atlético, Goianiense, tem tudo pra ser, tá? Orival tá aqui, mandando um abraço aqui ao Ruiter, só que eu não pago nem café. Orival, eu pago o almoço seu todo dia é um jabá aqui, você fica falando, mandando abraço pro menino lá do restaurante Malagueta. Ele vai lá pro Malagueta e fala assim, eu tô aqui no Malagueta e bota o povo pra ouvir.
2: Uhum.
1: A gente fala aqui, quer dizer, ele tá
2: ganhando, né? Jabazinho.
1: Tá ganhando jabazinho, tá ganhando todo dia. O seu Carlos tá aqui, perguntando sobre novidades do Anápolis, Luiz Júnior. É novidade, o pessoal já colocou aqui, né? O Gonzalo saiu no beat. Né, o Jair Bernardes, o Mirson Basílio, onde a ódio continua assistindo seu programa, né? Tá aqui, mas daqui a pouco, rapaz, a gente vai deixar pra falar do Anápolis amanhã. Hoje o dia aqui é pra falar da Napolina, né? A Napolina se apresentou ontem, um nome que eu vi aqui, é o João Rodrigues também, que tá conosco aqui. Um abraço também ao Lailson, meu grande abraço ao Sinomar, torcedor da Rubro, o Lailson também, ao Marcos lá em Goiânia.
3: A Napolina!
1: Né, um abraço a todos que estão ligados com a gente, que é muita gente, pessoal ali perto do Feirão ali, o Juarez, o Luciano, né? Muita gente tá ligado conosco aqui. 11:17, antes de falarmos da Napolina aqui, deixa eu me abraçá-lo também, cumprimentá-lo aí, Paulinho, por favor. Paulinho, seja bem-vindo, bom dia.
4: Bom dia, lamentavelmente.
1: Ah, é, porque ele é palmeirense. Não, é até bom, você é palmeirense, lamentavelmente.
4: Você não sabe o que eu tô falando? Você já é mãe de Napa, sabe o que eu ia falar, senhor?
1: Ah, tem oportunidade.
2: É corintiano.
4: Então eu vou falar.
1: Não, ele é palmeirense.
4: Eu só li a mensagem agora, senhor Rod Fernandes. É um cara ocupado, não tem como.
1: Aham, o senhor tava ocupado até agora, né?
4: Foi um prazer pra mim estar aqui ao lado do Dr. Ruiter. Só vim por esse prazer, porque não precisava de eu vir.
1: Ah, do Gulão não?
4: Isso, não, o Gulão não.
1: Nem eu, nem o Paulinho.
4: Não, moço, vocês cansam a gente. Vocês três,
1: que eu mandei uma mensagem.
4: Vocês três me cansam todo dia.
1: Eu enviei uma mensagem pro Toninho, para que ele não precisaria vir hoje, que ele poderia vir amanhã. Né?
4: Ah, eu vi a mensagem depois que eu tô sentado aqui.
1: Aí amanhã sou bem também. Mas, Gulão, vou deixar por sua conta, né, pra você que você esteve lá ontem, esteve presente. O Alessandro também esteve presente. Um abraço, melhoras ao Alessandro. Mas o Alessandro não está se sentindo bem hoje, saúde, né, então não compareceu aqui. Mas você esteve lá ontem, né, e faça um resumo daquilo que aconteceu ontem lá, a apresentação, o que foi dito lá, principalmente pelo Fernando Aguiar.
2: Isso, o Fernando Aguiar apresentou o novo diretor de futebol, né, que é o executivo, né, de futebol executivo, que é o Emerson. Falou do Marcelo Chamusca e falou de vários jogadores que a Napolina tem. E ele acha que dois, né, que um já não vem mais, que é o caso do Dudu, e o Adson e o Wesley têm contrato com o Botafogo, se eles quiserem a compra dele é 70% do passe que eles vão comprar, se não, volta pra Napolina, apesar que é igual ele falou ontem, é difícil. E ele explanou o que da Napolina? Que no mínimo a Napolina tem que fazer uma campanha igual foi feita esse ano de 2026, tanto no Goiano, né, e do brasileiro do ano que vem. Qual que é o sonho do brasileiro do ano que vem agora? Ir pra Série C. Ele falou que dos 54 jogadores que tem lá, ele falou que vai aproveitar, vai deixar na Napolina de 28 a 30. Logicamente deve ser os melhores jogadores. E questionando sobre a questão da equipe. Eu mesmo perguntei para ele lá sobre os jogadores que terminou o campeonato goiano desse ano. Ele falou que tem contrato sim com a Napolina, a maioria tem, inclusive o próprio Yuri Tanque, eu perguntei sobre a questão do Yuri Tanque, daqueles jogadores que estão no Rio Verde, que quando acabar o campeonato da segunda divisão, eles vêm apresentar na Napolina. E se tiver proposta por esses jogadores e tiver condição de ser negociado, será negociado. Né? E os jogadores da Napolina que não for negociado, aliás, que não jogar aqui o ano que vem, continua emprestado e será negociado. Então foi uma reunião muito proveitosa. Ontem teve várias pessoas lá, teve pessoal da imprensa e outros pessoal que apareceu lá também para ver essa condição. E a equipe tá crescendo bastante, vai investir bastante, tanto no futebol feminino que está sendo investido, falou também ontem do futebol feminino, falou das categorias de base, que é o sub-11, sub-13, sub-15 e sub-17, que é o que tem. Então, até nós já havíamos comentado aqui antes o seguinte, que a Napolina ia deixar em torno de 27 a 30 jogadores para o elenco profissional, para o ano que vem. Então é isso que ele vai fazer, né? Então essa condição que ele propôs ontem, apresentando tudo, é isso aí. Da questão do Marcelo Chamusca, ele pegou, pelo Marcelo Chamusca que foi falado, já tinha conversado antes, fechou o contrato. Tem um bom currículo, o pessoal gostou da contratação dele, agora vamos colocar em prática no campo, né? E foi falado por ele também que se caso vários jogadores que estarão aqui e não for dando certo na Napolina, tem que ter a troca, que logicamente você não acerta 100%, que acerta 70%, 80%, e o técnico achar que deve trazer outro jogador para posição, desde que a equipe tenha o jogador e o jogador não está correspondendo, que venha com o treinador. Até foi perguntado para ele ontem se o técnico teria vezes em termos de contratação, desde que o técnico pede ver que o atleta que está na posição não corresponde, tem voz sim, o técnico também vai falar e pode contratar. Então é isso. No geral, foi muito boa, proveitosa a reunião, é isso aí. E a apresentação da Napolina já está marcada profissionalmente com os atletas, comissão técnica e diretoria, tudo, no dia 16 de novembro, que dá numa segunda-feira.
1: Beleza, valeu, Gulão. São 11:22. Né, daquilo que o Alessandro passou aqui pra gente, o Rúdio também estava falando do diretor de futebol, Eduardo Melo, né, que o executivo de futebol, né, ele é advogado, né, ele é executivo de futebol da SAF, é advogado, pós-graduado em gestão esportiva, profissional com ampla experiência em gestão e planejamento do futebol, com passagens por Betim, NOF, né, e Vitória. Atua na montagem de elenco, negociações, contratações e gestão de departamentos de futebol. Ex-atleta profissional com mais de 20 anos de carreira no Brasil exterior, campeão mineiro módulo 2 em 2024 com Betim, experiência na formação e gestão de categorias de base do Vitória. Já o treinador, que antecipávamos aqui há 2 meses atrás uma possível contratação do Chamusca, né, foi confirmado, né, já há 1 mês já que está contratado pela Napolina, anunciado agora. Até pouco tempo treinava o time do Itabaiana, né? Disputou a Série C do Campeonato Brasileiro, treinador com ampla experiência no futebol brasileiro e internacional, com trajetória construída como jogador, treinador de base, auxiliar técnico e treinador principal, possui licença pró da CBF e passagens por clubes como Fortaleza, Ceará, Guarani, Paysandu, Cuiabá e Vitória. Além de experiências no Japão, Catar e Arábia Saudita. Campeão cearense com Fortaleza em 2015 e Ceará em 2018. Campeão paraense em 2017 com Paysandu e da Copa Verde 2019 com Cuiabá. Né, conquistou 3 acessos nacionais: Salgueiro, a Série C em 2013, Guarani, a Série B em 2016 e Ceará, a Série A em 2017. Rui T. Silva está aí, portanto. Ontem foi a apresentação, o comunicado aqui em relação a esses novos profissionais, né? E também sobre a montagem do elenco da Napolina para 2027.
3: O Roger, um excelente nome. O planejamento deve ser conhecido do Fernando Aguiar já há muito tempo, porque ele é baiano também, né? Esse menino, ele é de Salvador. Os dois devem se conhecer lá já do futebol baiano. E eu achei um excelente nome, principalmente como já entra já com antecipação aí, 2 meses praticamente aí para apresentação. O time já contando com muitos jogadores. E esse novo diretor de futebol também, espero que ele seja feliz.
1: Eduardo Melo, é isso?
3: Não,
1: o Emerson é o executivo.
3: Executivo, né? O outro parece que é Eduardo, que eu não sei, né? Como é que fica a situação do
1: Neemias.
3: Não, do Neemias, esse
1: virou o CEO.
3: E o Baiano? O
1: Gil Baiano é gerente de futebol.
3: continua na gerência de futebol. É. Então tá tudo, então realmente a coisa tá bem organizada, espero que isso dê fruto dentro do campeonato mesmo, dentro de campo. É, o nome do Chamusca veio, agradou de encheio, né? Lógico que alguns têm outras preferências, né? Os grupos aqui da Napolina, alguns estavam até falando que viram o Ney Franco aí na cidade, até acharam que ele ia estar presente hoje, que ele ia ser apresentado lá ontem, mas eu acho é um nome muito bom para Napolina, um treinador com muita experiência, você acabou de ler o currículo dele aí, já acostumado, vamos dizer assim, acostumado a ser campeão e acostumado também a fazer o acesso, né? Embora esse ano ele foi infeliz, ele fez o desceu o Itabaiana, né?
1: Caiu com o Itabaiana.
3: Caiu com o Itabaiana. Mas a carreira dele...
1: não desqualifica
3: dele, de
1: o
3: maneira
1: treinador.
3: Nenhuma. O currículo dele é enorme. Campeão cearense duas vezes, né? É, então, assim, treinador de time grande, já foi treinador, é treinador de time grande, né? Já trabalhou em times grandes, em times maiores, em série B. Então, assim, é um nome muito bom. Tem tudo para dar certo. É aquilo que eu falei na abertura, Roger. A gente espera que realmente, quando for para dentro de campo, ele consiga realmente traduzir todo esse currículo seu, trazer tudo isso para dentro de campo, para que a gente possa realmente ter um grande campeonato, né? E o Anápolis também tem feito bons campeonatos, então o ano que vem promete muito para Anápolis. Nós teremos a Anapolina muito forte no campeonato, com promessa de acesso para a Série C, isso é muito importante, e espero que ela passe aí também na Copa do Brasil, faça um bom campeonato. Trabalhou, conhece um pouco do futebol goiano também, trabalhou no Atlético, né? Há 10 anos atrás.
4: É, ele teve aqui em 2015, eu lembro da passagem, só que quando ele estava no Atlético, ele dirigiu o time 5 jogos, porque ele recebeu uma proposta do Fortaleza, e aí ele foi pro Fortaleza.
3: Foi quando ele foi campeão lá com o Fortaleza.
4: Isso, exatamente.
3: É. Então, tá aí um pedaço do currículo dele que a gente tava falando aqui. Então, se não, eu para o momento, pra Anapolina, que vem surgindo aí de novo, no cenário do futebol nacional, eu acho que é um excelente nome. Espero realmente que dê tudo certo lá dentro da Napolina agora nesse ano, Roger.
1: Beleza, antes do Toninho aqui, o Alessandro mandou aqui

0: É um excelente nome, espero realmente que dê tudo certo lá dentro da Napolina agora nesse ano, Roger.
1: Beleza, antes do Toninho aqui, o Alessandro mandou aqui o áudio que ele tá aqui do Fernando Aguiar, né? E antes ele tá falando aqui, só um pouquinho, por favor, que o Emerson, executivo de futebol, Ricardo, vice-presidente da SAF, Fernando Aguiar, o presidente da SAF, o Neemias, o CEO, Gil Baiano, gerente de futebol, e o André, presidente da associação. São os nomes que aqui que o Alessandro mandou. Vamos ouvir aí a palavra aí do Fernando Aguiar, por favor, Paulinho.
2: Um dos grandes méritos da Napolina hoje é trabalhar com antecedência. Então, o nosso novo treinador, que ele vai passar só o currículo dele aí, né? É o Marcelo Chamusca, né? O Marcelo Chamusca é o nosso novo treinador para a temporada 2027. 26, 27, vou chamar 26 porque ele já está contratado. Marcelo é um treinador que eu conheço a pessoa dele há mais de 20 anos. É, não é por isso só que eu contratei ele pela história vencedora dele. A história vencedora dele de subir várias equipes de série, história vencedora fora do país como treinador. Com êxito subir clube de série C para série B, série B para série A, passou em grandes equipes, conhece a minha filosofia de trabalho, já conhece também o Emerson há bastante tempo, conhece Gil Baiano há bastante tempo, e eu conheço muito o trabalho do Marcelo, sei quanto ele vai poder contribuir, gosta de trabalhar, ele já trabalhou muito com a base no começo da carreira dele, então ele gosta de trabalhar com jovens valores, já está acostumado a trabalhar com jogadores mais rodados, já está acostumado a divisões como a divisão, a série D, série C do brasileiro, então a gente pensa sempre no trabalho o curto prazo e a médio prazo, né? Então o curto prazo é a competição de agora e depois se a gente passando para a nova competição a gente tem também um treinador ele podendo dar sequência e pôr a série C com a gente.
1: Beleza, e portanto é a palavra aí do Fernando Aguiar, né, falando em relação ao Marcelo Chamusca, né, já conhecido dele, né, conhecido também do futebol brasileiro. Tony Marizu, e aí? Essa apresentação de ontem de uma forma até gostosa, né? Porque a gente vê já uma antecipação, uma antecedência tão grande assim, nós estamos em setembro, né, já anunciando os profissionais que vão estar presentes temporada 2026-27, como disse aí o Fernando Aguiar.
3: Eu vou simplificar meu comentário dizendo o seguinte, eu vou me arremeter aqui no passado, futebol de Anápolis, tá aqui um ex-presidente, era assim, ó. Chegava Boys, dezembro.
1: Né? Aqui também tem um.
3: Aqui também tem. Chegava dezembro, ninguém sabia nada, quem que era jogador, quem que era treinador, nada. Aí começava tudo zero. Aí nós da imprensa ficávamos cobrando planejamento, investimento, planejamento. Só que naquela oportunidade era muito difícil você fazer esse tipo de planejamento. Por dois motivos. Primeiro, é porque os dirigentes, não era culpa deles, não eram profissionais do meio, são profissionais liberais que por paixão dedicava sua vida, parte dela para o time de futebol. Isso aí trazia problema para o time de futebol e problema para o cidadão, com família, com dia a dia, com correria, com foco, futebol. O Roger Fernandes, eu tenho dito isso há muito tempo, não é só futebol não, hoje o mundo ou você é profissional ou você está fora do mercado. Qualquer ramo. O futebol muito mais. Por quê? Porque ele é caro. Ele é muito caro. Além dele ser caro, ele mexe com a emoção. E o cidadão da emoção, ele sai de si. Ele fica fora de controle até. Tem pessoas que perdem até o controle. Então o que é que nós cobrávamos? Planejamento exatamente para isso. O Anápolis começou a fazer isso mais cedo do que a Napolina. Primeiro foi arrumar a cozinha, aquela casa, pagar a conta, para não chegar na hora de montar o time e o dinheiro ir para outra coisa, o pagamento de dívida, não sei o quê. O Anápolis começou. Começou o planejamento lá dentro do Anápolis Futebol Clube. O que fez com o Anápolis? Mesmo sem orçamento, mesmo sem ter dinheiro, subiu para a Série C. Por planejamento. E a Napolina, já desde quando eu estava na Napolina, que nem lembro quem mais que era o presidente, eu estava setorista na Napolina. A Napolina só não subiu há 3, 4 anos atrás por falta disso, de profissionalização, de profissionais do meio gabaritado lá na Napolina. Time ela tinha, só não subiu por isso. E aí agora, a Napolina fez tudo certo, aliás, não fez agora. A Napolina vem programando e não foi à toa que a Napolina subiu, que a Napolina conseguiu vaga na Copa do Brasil. Não foi à toa. Isso não foi só o dinheiro

0: planejamento? Lembra que o Fernando, ele contratou jogadores e o treinador chegou, não, você vai trabalhar com o que tem. O certo é isso mesmo, eu sou patrão. Eu não vou deixar o cara chegar e mandar na minha empresa. Ah, você vou contratar um profissional, vou contratar microfone, eu vou contratar uma mesa, vou contratar... Não! Você vai dirigir isso aqui, vai. Já tem um mesário, tem um apresentador, tem um comentário e tu vai comandar isso aqui. Futebol é assim. Então a Napolina tá fazendo tudo certo. E a gente vai, e eu... particularmente, vou torcer muito, mas muito, muito, como eu estive lá no último sábado, torcendo pro futebol feminino e torcendo pra Napolina, mas muito, por quê? A gente ganha com isso, não adianta que ela fique, ah, vai dar errado, né, não sei o quê, treinador não é bando, não sei o quê, tudo certo, olha, tá trazendo um treinador que maior hoje, com todo o respeito à torcida da Napolina, maior do que a Napolina. Tem tudo pra dar certo.
1: Principalmente as situação que ela vem passando nos últimos anos.
0: Realmente. E aí um detalhe que me chamou a atenção, que é muito importante. Quando você é maior daquilo que você dirige, você precisa de ter alguém lá dentro que te conheça. Ou pra puxar, ou pra incentivar, ou pra te segurar. E aí tem um cidadão que tá pondo dinheiro, que é um investidor, que é dono da SAF, que conhece o Marcelo.
1: E conhece muito futebol.
0: E conhece a Napolina já. É. Tem 3 anos que ele tá aqui dentro, ele sabe o que é torcida, como é que é a cidade, como é que é o conselho deliberativo da Napolina, a dívida da Napolina, as dificuldades que a Napolina tem e tem. Não pensa que o Fernando Guiar tá lá, tudo facinho pra ele, é tudo muito difícil, tudo muito difícil. Aí tá tudo certo. Eu vou torcer muito, mas muito, pra que dê certo o ano que vem o que deu certo esse ano. Porque se der certo pra Napolina, o que deu certo o ano que vem, a Napolina sobe. E a gente quer isso. Cara, meu sonho, eu parei de ser repórter, meu sonho de sair da imprensa é ver os nossos times aqui brigando lá em cima. Pra era como era nos anos 80, o Goiás vinha aqui, não vou nem falar outros times, não. E ter medo mesmo. O Jonas Duarte não ganha, não, meu amigo. Ali tem uma Napolina que bate em nós, bate em São Paulo, bate em sei quê. Esse é meu sonho no futebol. E a gente faz tudo, Roger Fernandes e amigos, com o microfone. Às vezes fala assim, ah, o repórter, às vezes ele não dá uma ajuda financeira, mas no microfone ele consegue até esse problema que teve no Anápolis. Você podia muito bem, com o microfone, você começar a cobrar das pessoas, cobrar do dirigente com o microfone, cobrar do jogador com o microfone. E nós usamos o microfone aqui, que tem força, tem poder exatamente para isso. O que, que eu peço pro torcedor da Napolina? Acredite, confia. Olha, você que tinha um time recentemente, só na divisão de acesso, com muita dificuldade, muita dívida, aí o seu time agora tem Copa do Brasil, tem Série D, tem tudo para subir para uma Série C.
2: O Alessandro colocou aqui, é Série A do Goiânia, Copa Verde, isso. Na verdade é a Copa Centro-Oeste, né? Que é a Copa Verde também, mas disputa a Copa Centro-Oeste, Copa do Brasil, Campeonato Brasileiro, 4 competições.
0: O que cabe, torcedor? Contar no dedo, primeiro jogo da Napolina, eu vou comprar meu ingresso. Vou comprar e vou pra lá, achando ruim ou não, gostando ou não, estando bem ou não, incentivar o tempo inteiro pra dar força pra diretoria do conselho, pra o investidor, pra que o torcedor faça com que o treinador respeite a Napolina quando vê a sua torcida. E aí, meu amigo, a coisa andando, a imprensa junto, incentivando, ajudando e não cornetando, torcedor colaborando, tem tudo pra gente ter um futebol forte aqui em Anápolis. Goiatuba, rapaz, olha o tamanho de Goiatuba, desse tamanhozinho aqui, ó. Fizeram um projeto aí em 2 anos, botou o time nascer. Nós estamos arrastando aqui, ó. Quanto tempo pra botar um time nascer? Desde que a Napolina caiu em 2006, ela caiu em 2005, disputou em 2006, nunca mais nós tivemos. Então, chegou a hora aí, e aí o torcedor da Napolina, meu amigo, ó, fique de alma lavada. Você torce pra um time que é grande e que vai caminhando pra voltar a ser grande, como era no cenário nacional.
2: 11h36, abraçando aqui o Júnior Alírio. O pessoal tá tricotando aqui, Gutenberg Matias, estão conversando aqui no nosso chat. 11h36, Geração do Esporte, há 22 anos fabricando emoções.

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1: 11:40, de volta aqui no nosso Geração Esportiva. O pessoal tá perguntando, o Jânio, acho que o Ali também perguntou sobre se o Chamusca é irmão do Chamusca, ou seja, se o Marcelo que tá aqui é do Péricles, que já treinou a Nápoles, né? É, são irmãos sim, segundo, né, os nossos comentaristas que conhecem. Eu, sinceramente, eu não conheço. Eu conheci o Péricles Chamusca, né? Isso. O Marcelo
2: é o irmão menos famoso, né? O Pedro que já tá mais tempo no futebol, né? Já tá mais rodado.
1: É igual o que é treinador do Anápolis que teve aqui com o irmão dele, que é o... esqueci o nome dele. Valdemar
3: Lemos.
1: Com...
3: é o irmão dele que é famoso.
1: É, mas agora o Rui, Toninho e Gulão, né? A minha expectativa, eu estou acreditando muito pelo projeto, até pelo time da Napolina deste ano, que ano que vem, já com essa antecipação, é lógico que futebol não é uma ciência exata. Mas a expectativa de todos é que o Napolina monte um grande time. Não basta só você ter um elenco, que foi uma grande falha do Anápolis este ano. Teve um bom elenco, mas não conseguiu montar um bom time. É, mas que a Napolina tenha um bom time, que elenco aí a gente já está vendo que tenha, e que isso aí force, de certa forma, entre aspas, o Anápolis também. Vai ser uma filosofia de trabalho diferente. É, o Anápolis hoje está à frente da Napolina, só que a Napolina está começando à frente do Anápolis, mas que a Napolina tem um elenco e um time muito bom, muito forte, e que isso aí obriga o Anápolis a ter também, o Anápolis voltando àquela filosofia de que buscar jogadores que são mais baratos, mas que tenham fome, que queiram crescer no futebol, e quem sabe, né, não custa sonhar, a gente vai ter aí as duas nossas equipes, pelo menos as duas na semifinal do Campeonato Goiano ano que vem.
2: É que os Santos digam amém, né? O Roger, o momento tá muito positivo para a Napolina, né? O trabalho que o Fernando Aguiar tem feito na Napolina deu frutos, deram os frutos o ano passado, nós conseguimos aí esses acessos.
1: Este ano agora.
2: É, esse ano, né? O acesso, classificação para outros campeonatos. E eu acredito que o elenco vai ser forte. E em função de que o próprio Fernando Aguiar tem divulgado que ele tem 54 jogadores. Ele não, a Napolina.
1: 54, né? Ou 58?
2: É por aí.
1: Eu já ouvi 54, já ouvi 56, já ouvi 58.
2: Eu tinha ouvido 56. O Gulão que trouxe a informação que ele falou lá que tem 54. Então, assim, nós com certeza o elenco, a gente vai ter um elenco forte. Agora, não é o Pérex Chamusca que deixa a gente feliz pelo nome. O Pérex, não, desculpa, o Marcelo. Não é porque é ele que vai dar tudo certo também. A coisa não funciona assim, mas a expectativa é muito boa, realmente, sem sombra de dúvida. Até respondendo o Rorival ali, um abraço, Rorival, ele falando que se não seria interessante continuar com o projeto com o Alan, né? Olha, eu acharia interessante, mas o presidente também pensou mais alto hoje, né? O presidente pensou já numa Série D, ele não tá pensando só no Campeonato Goiano, porque realmente ele trouxe um treinador bem mais experiente do que o Alan, que é um garoto nosso aqui de Anápolis, que nós torcemos muito pelo sucesso do Alan. Então, ele mudou a filosofia de trabalho agora, né? Então ele já pensou maior, né? E com ele, voltando no assunto do elenco, eu acredito que realmente nós teremos um elenco muito forte. Agora é fazer isso funcionar bem dentro de campo. Você acabou de citar um exemplo aí, tem um elenco bom, mas não consegue fazer um time. Você faz um time, o time não começa bem. Então não é só porque vem um nome grande, um nome que anima, que deixa o torcedor animado, que tudo vai dar certo. É lógico que a expectativa nossa é essa. Estamos todos da torcida da Napolina. É, além do nome dele, todo esse planejamento que foi feito, que o Tony acabou de ressaltar aqui, ó, coisa que não existia. Então, assim, então todo esse planejamento, essa antecipação, deixa um clima muito favorável para a Napolina, para que ela realmente consiga, no ano que vem, repetir o ano que ela teve agora, repetir esse ano de 2026. Começa muito bem esse ano.
1: E até melhorar, né? 11:44, tá aqui o Marcos, mais uma vez, mandando um abraço ao Marcos de Goiânia, tá falando aqui que é o Pérez Chamusca, tá hoje lá no mundo árabe, já treinou o Goiás e outros times, né? E tá falando aqui do Valdemar Lemos, que no caso é o irmão do Oswaldo de Oliveira. E aí, Gulão, qual a expectativa em relação às nossas duas equipes?
4: O Roger, as duas equipes de Anápolis, hoje, no fazer boas equipes, vai voltar do anonimato. Porque eu canso de falar, esse ano o campeonato goiano da primeira divisão foi difícil, o ano que vem será mais difícil ainda. Vai vir Rio Verde com certeza vai vir para a primeira divisão, a equipe vai vir forte, porque eles estão pegando gosto pelo futebol. O Rio Verde tem muitos anos que não disputou a primeira divisão do Campeonato Goiano. Tem o Goiatuba, que além de disputar o Campeonato Goiano, vai disputar a Série C do ano que vem, também vem forte. Tem o próprio Abecate, que virou agro agora, que vem uma equipe forte com investimento. Tem o Crati Catalão. Então as nossas
2: tem equipes... Tem a Aparecidense também, que sempre fez bons campeonatos. É. Eu não sei como é que vai ser lá esse ano. Ela deu uma enfraquecida aí no último ano, mas sempre fez bons campeonatos.
4: Pois é, que eu tô falando. Então não tem moleza não, gente. Não vai ter moleza esse campeonato ano que vem. Vai ser dificílimo. Por quê? Até que foi falado ontem, o próprio Fernando Aguiar falou que as três equipes da capital são carta fora do baralho. Não é adversário da Anapolina, não é adversário do Anápolis, nem de ninguém. Eles já são os consolidados, entendeu? Então nós temos que formar uma equipe para tentar bater essas equipes. Igual eles sonham, tantas o Anápolis e a Anapolina tentam e sonham em voltar a disputar um título goiano e também manter o Anápolis, manter na Série C e a Anapolina que está na D, tentando a vaga nascer. Inclusive é importantíssimo a Anapolina fazer uma equipe forte o ano que vem, justamente por isso, porque o próprio Fernando Aguiar achou que o ano que vem subiria só 4 para a Série C. Na mesma hora falamos para ele que é 6, igual o Goiatuba subiu na repescagem. E a Anapolina tem tudo, sim, para fazer tanto uma grande equipe no Campeonato Goiano e no Brasileiro da Série D. Então é importantíssimo o futebol de Anápolis acordar com isso. Se o futebol de Anápolis não acordar e formar boas equipes, vai perder para as equipes do interior. Tô falando nem da capital, do interior, as outras equipes do interior que vem. E tem a Jataiense também, que não vai ficar atrás não, viu? A Jataiense também vai formar uma boa equipe também pro ano que vem.
1: É, o Nivaldo tá conosco aqui. O Nivaldo, ele também é cronista esportivo, ele é da área da comunicação e tá lá em Caturaí. Tá ouvindo a gente aqui. O Márcio Santos tá falando que nós temos três lendas aqui na bancada e torcedores da Anapolina. O Rodrigo Santos aqui, grande Rodrigo, tá aqui conosco também. Um abraço a todos, estão tricotando. Para vocês três, até pra gente poder iniciar ainda, falar um pouco ainda de Libertadores da América. Elenco vai ser muito importante ano que vem. Vocês acham que não? Por que eu pergunto isso?

0: Libertadores da América, elenco vai ser muito importante ano que vem. Vocês acham que não? Por que que eu pergunto isso? Eu, particularmente, uma coisa que me dá uma tristeza é o tal de qualquer time. É ver poupar jogador. Eu, pra mim, esse negócio de poupar jogador não existe. Antigamente, quando era muito mais difícil, viagem e tudo mais, não se poupava jogador. Hoje o time tem assim, por exemplo, o nosso Fluminense, que meu, no caso do Gulão e do Ruiter, né? Poupou jogador lá, perdeu o jogo no Campeonato Brasileiro e quase que roda na Libertadores da América. Os caras não jogaram nada, e ficaram descansando. Mas
1: acharam o gol lá no finalzinho.
0: Mas a filosofia hoje é poupar jogador. O Anápolis fez isso aqui contra o Maranhão. Poupar jogador, mas pra poupar
2: quase
0: jogador.
2: Quase que vai pra Série D por causa de uma bobeira dessa. E eu passei o resto do campeonato nervoso com essa burrice da diretoria do Anápolis.
0: Agora sim, é importante ter elenco, né? Porque a Napolina vai disputar 4 competições, algumas vão estar simultâneas. A Copa do Brasil vai estar aí misturando, logo depois começa uma Série D, e se der sequência na Copa do Brasil, a Anápolis também tem a Copa Centro-Oeste.
2: Não sei se a Napolina disputar a Centro-Oeste não, viu?
0: Mas tem lá pra disputar, né? Talvez ela não queira disputar.
2: Não, ela não queira não, porque não, tem que vir o convite, ela não foi convidada ainda.
0: Então vamos lá, mas qual que é a importância de ter esse elenco?
3: Cadê o Wagner? O PH chama o Wagner, não, Almeida, que ele falou fora do ar aqui, que eu chamo ele. Eu discordo de ser dois, o Dodô Ruth não opinou nisso aí, vou discordar de ser dois.
0: Sim.
3: Cara, eu vou falar agora pra você, hoje, o futebol hoje, ele é muito entendido pra quem tá lá no dia a dia. Esse negócio de poupar jogador, as pessoas imaginam que você tá poupando o jogador porque um jogo fraco, o outro é melhor, não sei o que, não. Poupar jogador hoje, seu Roger Fernandes, quem determina é o departamento de fisiologia.
0: Sim.
3: Por que que poupa o atleta? Não é por causa do jogo, não. Ele vai falar assim, ó, o Ruiter, se ele atuar 40 minutos nesse jogo, ele corre o risco grande de ter uma lesão e ficar 5 jogos fora. O que que o treinador faz?
1: Segura o jogador.
3: Eu vou perder o jogador 40 minutos, mas eu vou ganhar ele 5 jogos.
0: Sim.
3: Aí nós estamos de fora, que somos torcedor, que vai dizer pra andar, põe ele. Arrebenta com o Ruiter. Arrebenta com o
0: Ruiter. Mas eu posso discordar, não posso?
3: Não, de mim?
0: Não, do
1: treinador.
0: Não concordar. Agora você sabe o que é interessante? Sabe o que é interessante? O departamento de fisiologia, ele tira um jogador, tira outro. Agora, quando tem um jogo importante na frente, tira o time inteiro. Engraçado, que coincidência, né? Aí o time inteiro vai arrebentar a musculatura. Ah, para, gente. Isso é uma frescura do tamanho do mundo.
3: Eu tô dizendo, Roger, porque hoje poupar jogador não é só por causa do jogo. É por essa situação. Por exemplo, dá um aqui no jogo que todo mundo
0: concorda. O Corinthians aqui, o Jânio tá falando. O Corinthians poupou o jogador, né? Rodou, perdeu o jogo.
3: O Flamengo aí. Aí a vida do Corinthians acabou ontem.
0: E dançou na Libertadores.
3: A vida do Corinthians morrendo naquele jogo. Claro que continua. Aliás, ele vai ter que continuar, senão cai no brasileiro. Ele vai ter que continuar. O Corinthians vai ter que continuar, senão ele cai no brasileiro. Sim. E aí o detalhe, Rocha.
0: Aí agora ele vai poupar jogador agora.
3: Você quer ver você mesmo e muita gente fala assim.

0: não só o departamento médico impede e poupa jogadores, né? Então, assim, um exemplo tá nítido aí, vocês mesmos citaram. Poupar lá, o Fluminense poupou e quase fica fora, quase que não consegue resultado nenhum, todo mundo jogou mal. Mas são coisas da medicina. Corinthians, né? São coisas da medicina. Porque hoje, o departamento médico hoje de um clube, ele avançou muito, né? O departamento médico hoje são treinos específicos, né? Você veja como é que a maioria dos jogadores, antigamente, todos quase. A maioria tem problema de joelho. Os jogadores mais novos hoje, só se for problema de joelho, vindo da profissão, sem ele ter tido uma grande lesão, por esforço, por exercícios de praticados de maneira incorreta. Agora, hoje não. Hoje, cada se é lateral, ele tem um treinamento específico para ele, se é centroavante, é um jeito. Então, assim, então o departamento médico, a evolução nesse setor foi muito grande. Essa questão de poupar jogadores, eu também não sou muito xará, não dei opinião, mas vou dar agora. Eu também não gosto muito, não. Eu acho que futebol foi feito pra jogar duas vezes por semana.
1: Justifica o Corinthians. Justifica o Corinthians. Ele joga duas vezes por semana no Campeonato Brasileiro, vem jogando. Aí vai jogar no Maracanã, no Rio de Janeiro, o time é de São Paulo, e vai jogar pela Libertadores em São Paulo. Pra que vai poupar time pra jogar no Rio de Janeiro?
0: Eu acho que eu tenho a minha opinião, eu acho que assim, porque nós estamos acostumados. Futebol, a gente está acostumado a ver futebol duas vezes por semana. Aí se o time tem um calendário mais arrochado do que isso, às vezes está disputando, começa a jogar com o tempo mínimo que a FIFA exige, aí tudo bem, aí eu concordo, vai jogar três vezes por semana, aí realmente aí é uma necessidade que você faça isso. Agora, se você jogar quarta, domingo, quinta, sábado, não sei, aí futebol foi feito para isso. Aqui no Brasil nós ainda temos mais um agravante ainda, que são as grandes distâncias, né?
1: Não é isso que eu tô te falando, aí o Corinthians joga lá no Sul, por exemplo, joga lá no Nordeste na mesma semana, aí vai jogar em São Paulo, no Rio de Janeiro, tem que poupar jogador.
0: Eu entendo perfeitamente, embora eu não concorde plenamente com isso, né? Mas o Tony vive muito bem isso, sabe o que acontece, que ele viveu até pouco tempo atrás aí dentro do clube, ele entende perfeitamente melhor isso aí. Essa visão nossa aqui seria mais nosso pessoal de bancada, como torcedor, como nossos comentários. Mas eu também não sou muito, quando não se tem a interferência do departamento médico, que pede para se poupar o jogador, e aí o treinador entende que tem que se poupar, porque o jogador é esse. Então, assim, eu também não sou muito favorável, não.
1: O nosso horário acabou, aí na despedida vocês falam assim, rapidamente o que vocês querem, porque tá aqui o Maçãs, infelizmente, não vai ter como o Rui te responder a pergunta. O Luiz Júnior lá em cima quer saber se eu vou patrocinar a viagem dele pro Maracanã para ver Palmeiras e Fluminense. É o seguinte.
2: O senhor patrocinar.
1: Calma, é o seguinte.
2: Não, moço, esquece.
1: Calma. Eu e o Gulão vamos ter uma conversinha com o Ruiter aí agora. Se o Ruiter vai de carro e nós dois arrumamos uma vaga. A gente arruma uma vaga ali no porta-malas, pelo menos, né, Gulão?
2: Coitado, doutor Ruiter. Vai ter que pagar o almoço, a janta, a entrada lá e mais a pipoquinha lá no estádio.
1: Calma, Tony, não assusta, não. Vamos conversar primeiro com a carona. Depois a gente consegue o resto, né, Gulão? 11h54, Paulinho.
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1: Eu não sei qual dos dois. Primeiro um tem que ir pro sorteio do bife, o outro tem que trabalhar.
4: Ninguém é apressado hoje.
1: Então é assim, Gulão, vai.
4: Tem ninguém apressado hoje, não. 11h55, um abraço a todos vocês. Um abraço ao doutor Ruiter. E o Tony tá enrolado. Aqui é 3 tricolor contra o palmeirense. O Luiz Júnior também é palmeirense, 3-2 pra nós. Então o Fluminense vai passar pelo Palmeiras.
1: Já começamos bem, ainda mais
4: com o abraço até amanhã, se Deus quiser.
1: Ainda mais com o Martinelli na seleção agora. Não deu nem tempo de perguntar. Aí a nossa seleção, um centroavante machuca, o treinador convoca um cabeça de área. Fazer o quê, né? E aí, Tony?
2: Um abraço pro doutor Hélio Lopes. Sofreu pra caramba ontem à noite. Também. Mas sofreu muito, doutor Hélio. Mas estamos lá. E também com a Ruba do Senhor, né? Um abraço pra ele. Um abraço pra todos os torcedores da Napolina, porque a expectativa nossa é que a Rubra, o ano que vem, volte a ser aquela Rubra que todos nós apaixonamos nos anos 80.
1: Valeu, muito obrigado.
0: Um abraço aí aos meninos.
1: Prazer, né?
0: Sempre fez o programa com a gente aí. Sim. Continua aí o Rorival, o Agostinho, o Márcio Anderson. A gente falando de departamento médico, ele até citou um caso interessante ali, que é a presença de focos dentários, que às vezes retarda a melhora de uma lesão. Às vezes uma lesão muscular, a pessoa apresenta algum tipo de foco dentário, que isso pode realmente dificultar a lesão. Então a gente vê o nível que os departamentos médicos chegaram, né? Então é isso mesmo. E eu acredito que a Napolina tem, eu mesmo tenho atendido.

0: Vários jogadores da Napolina lá, o Fernando Diniz, sempre que precisa de alguma
1: coisa. Aguiar.
0: Desculpe, Fernando Aguiar, sempre que precisa, me manda lá. Tô atendendo também as meninas do feminino. Tem uma menina lá tratando comigo. Então, assim, então tá sempre de olho nisso aí também. Então, foi um prazer estar com vocês aqui, Roger. Manda muito obrigado pelo convite. Ô, Taíde, fique bem aí, porque hoje o nosso dia, o fã do Roger aqui, o Roger tá mandando um abraço pra você também. Hoje eu tenho certeza que o Taíde também tá muito feliz pela divulgação. Né? Não, mas durante esse ano agora, a gente, a Anapolina voltando forte, a gente vai falar de Anapolina aqui o ano inteiro, não vai ficar só no começo do ano, igual a gente estava acostumado agora nesses últimos anos. Então eu acredito que toda a nação da Rubra está feliz hoje com o anúncio de todo esse planejamento que foi feito aí agora. O planejamento está feito, a organização está feita, espero que agora dentro de campo a coisa funcione também como tem funcionado fora.
1: Beleza, 11:57, né? Vamos correndo, um abraço a todos, muito obrigado, um beijo à minha irmã, Paulinho, Rui, Tegulão, a toda a nossa equipe, uma boa tarde, que Deus nos abençoe. Bem aí o horário eleitoral gratuito e na sequência, Geraldo Fleury no nosso almoço é da hora. Aquele abraço, boa tarde, fui.
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2: Oi, tudo bem por aí? Aqui, Geraldo Fleury. Estamos sim, em tempos de nosso almoço é da hora, né? Então tá na hora dela, ela que inclusive dá nome a esse nosso encontro. A hora por aqui muito certa, 12:39, 12:39, na Nova. Conferindo então, 12:39, na Nova. Vamos, vamos que vamos, por aqui, porque chegamos e estamos em 17 de setembro, dia 260 de 2026, que tem mais 105 dias pela frente. E esta é a quinta-feira de número 38 deste ano. A Lua está na fase nova. Os que nasceram hoje são do signo de Virgem. O inverno é a estação do ano que estamos vivendo neste momento. Temos o céu predominantemente ensolarado nesta tarde de quinta-feira, né? Pois é, se apresentando com um clima acalorado e onde os termômetros marcam 30 graus agora, com a sensação térmica de 31 graus. Hora da hora, confira, 12:40, 20, faltando para uma. 17 de setembro é o dia de Santa Adriana, dia de São Roberto, dia mundial da segurança do doente, dia do transportador rodoviário de carga, dia mundial da música country, dia da língua mirandesa. Você sabe o que é a língua mirandesa? É a segunda língua oficial de Portugal. E também é o dia da compreensão mundial. Peço inclusive você que está na nossa, né? Na nossa sintonia, que tenha compreensão. Porque perdi o link, rapaz. Hoje não fui, fui eu mesmo, né? Aqui no começo aqui, aquela embaralhada. E aí acabei perdendo o link, né? Aí o que acontece? O Eusébio Ribeiro já criou um outro, né? Inclusive, entra aí, por favor. Edeilson Martins, se você já está acompanhando a imagem do Cadeira Cativa aqui do nosso almoço, entra aí no YouTube, Edeilson, por favor, com o seu celular, logicamente, né? Você não está perto de nenhuma CPU nesse momento. Entra aí no YouTube com o celular, procura aí Rádio Nova. Rádio Nova FM, eu vou fazer esse procedimento aqui, hein? Vou procurar aqui Rádio Nova FM. Vamos ver aqui, parará, tarana, Nova FM Anápolis, né? Nova FM Anápolis. E aí, tarará, tarará, tarará, ali você entra dentro, né? Do nosso canal no YouTube. Vamos lá, Rádio Nova FM 87,9 Anápolis, tarará, tarará. Ué, rapaz, apareceu aqui uma coisa meio ao vivo. Não, entrou em outro esquema aqui, meu Deus. É, você conseguiu? Você tá visualizando a gente aí, meu Deus? Já tá visualizando a gente? Olha que legal, né? Então deu certo. É porque eu cliquei outra coisa aqui, rapaz. Rádio Nova FM Anápolis, ao vivo. Estamos ao vivo, olha que beleza, hein? Então tá, já eu vou. E o YouTube tá uma beleza de propaganda, né, rapaz? Como tá tendo propaganda no YouTube? É, bom sinal, né? Sinal que também estão prestando um pouco de atenção no nosso canal, né? Se tá rolando aí alguma propaganda, acho que o YouTube tá prestando atenção até demais, né? Mas não vou ficar falando do YouTube aqui não, porque estamos aí, ele na verdade não é público, né? É uma empresa particular e na verdade ele nos empresta aí essa transmissão. Bom, eu estava dizendo que hoje é o dia da compreensão mundial. Essa data comemorativa convida as pessoas a refletirem sobre a importância de ouvir, respeitar e procurar compreender quem pensa, vive e se comporta de maneira diferente. Em um mundo marcado pela diversidade de culturas, opiniões, crenças e formas de viver, a compreensão é uma ferramenta especial para reduzir conflitos, fortalecer a convivência e incentivar relações mais baseadas no respeito e na empatia. Mais do que simplesmente aceitar as diferenças, a proposta é desenvolver a capacidade de olhar para o outro com menos julgamentos e mais disposição para dialogar. E disposição para dialogar é o que nunca falta ao meu Cadeira Cativa aqui, o Edeilson Martins, que sempre marca presença aqui no nosso almoço da hora, porque com ele é sempre, né? Ele é muito compreensivo e ter essa hora assim de compreensão aqui com a gente. Isso que inclusive você já está vendo aí a imagem dele, já vou compartilhar inclusive aqui nos meus grupos, né? O novo link que fomos obrigados a criar hoje por uma barbeirada que eu dei aqui, mas o Edeus, você já vê aí a imagem dele na nossa transmissão ao vivo pelo nosso canal do YouTube e pelas outras plataformas, sobretudo o rádio 87,9 FM da Nova. Ainda sobre compreensão, confesso que ainda não compreendi o que foi que ocorreu anteontem no STF, viu? Um linguajar dificultoso, cheio de cacos, um uso exacerbado de termos em latim, termos esses que se tinham a intenção de que o povão não compreendesse, conseguiram, viu? Só acho que um dia a casa vai cair, viu? Um povo mais informado é sempre muito mais complicado para agentes públicos, né, mal intencionados. E na minha visão, o que ocorreu anteontem no STF foi má intenção. Mas compreenda que aqui, nessa hora, até o nome do programa tem almoço, né? Então vamos largar só um pouquinho esse osso duro de roer, né? Porque ter prazer em uma boa conversa é sempre compreensivo. E o que terei aqui novamente com o Deus é que é a prova cabal de que a vida é imprevisível, até para o bem, né? Mas quando você menos espera, a química vai batendo. E foi essa química que bateu entre ele e toda a nossa conexão, que acompanhará não apenas uma entrevista, mas sim um descontraído e prestativo também bate-papo bem informal nessa tarde de quinta-feira. Hora da hora. 15 minutos faltando para uma da tarde. Osso duro de roer pro Edeilson Martins é o julgamento no STF, pois não querem largar o osso, né? Mas ele prefere carne mais macia, né? Come fígado, né? É. E o que ele irá saborear nessa quinta-feira, ainda dentro do tema do nosso almoço da hora, que se estenderá até o ponto do café, né? Que já foi apenas do café, mas hoje é também do almoço, do lanche e até dos bate-papos ao sabor da boa Coca-Cola, né? De garrafa de vidro, é claro, né? Que ele tem aqui comigo, né? Que não tenho compreendido realmente o STF. Mas é dele isso virar. Já veio, né? Com essa nossa pauta de 17 de setembro, né? Dia da Compreensão Mundial. Agora que são 12 horas. E vamos lá, o sinalzinho de hora, que é para deixar bem carimbado que mantenho essa, né? Essa plástica radiofônica. 12:46. Portanto, faltando 14 minutos para as 13 horas, para uma da tarde. Se assim o é, não falta mais nada, viu, Edeilson? A não ser desejar que você seja muito bem-vindo e muito boa tarde, grande Edeilson Martins.
3: Muito boa tarde, Geraldo Fleury. Boa tarde a todos que nos acompanham, que nos escutam pela Rádio Nova FM, que nos assistem pelo YouTube, pelo

0: acompanham, que nos escutam pela rádio Nova FM e que nos assistem pelo YouTube, pelo YouTube e pelo Instagram.
1: Instagram também, portal rádio.com.br.
0: Exatamente.
1: Estamos com audiência boa aí no aplicativo e sobretudo no rádio, né?
0: No rádio.
1: 87,9.
0: Na Nova FM. Então, legal, Geraldo, hoje vamos falar um pouco aí desse, né? Um pouquinho aí do que foi que dia 15, né? Que foi dia de setembro, que teve não apenas uma sessão de julgamento, mas teve, como você falou, uns embates sérios, mostra claramente o cada vez mais dividido o STF, e isso é preocupante, né? Então a gente percebe que tem de um lado alguém, busca para defesa do partidária também, então está muito exposto o STF, precisa de uma posição mais firme do ministro, que é o presidente, né, o Fachin, para controlar e melhorar o ambiente ali dentro da nossa corte. A gente reclamava muito de que política, né, a política precisa de uma reforma urgente, né, a gente precisa de uma reforma política urgente, porém acaba que o STF, né, o judiciário também precisa, e na verdade o judiciário está bem politizado. Então,
1: demais da conta.
0: Então o caso Master, ele expõe aí as fissuras de uma corte cada vez mais dividida. Preocupante isso para o nosso país, e projetos que precisavam estar na pauta, que seria de desenvolvimento do nosso país, né? Quem cuida da Constituição, quem cuida a Corte Suprema, envolvida em tantos casos que realmente deixa a gente preocupado, porque quem poderia estar protegendo a nossa democracia está aí, né? A gente está vendo aí atolados em denúncias, e foi isso que acabou acontecendo aí no dia 15. Não foi nem apenas uma sessão de julgamento, foi teve aquele placar 4-3, mas era para ser julgado, era para ser decidido se ia fazer
1: a decisão,
0: inquérito, né? Essa investigação do Alexandre Moraes a partir de uma PET, né, de uma petição, acho que é 1662, que tratava aí do 16662, né, que tratava daquela relatório que o André Mendonça recebeu, né, teve da Polícia Federal, que onde constava vazamentos aí de conversas entre o Alexandre Moraes com o
1: Daniel Bueno Vorcaro.
0: Daniel Vorcaro. Então o pano de fundo.
1: O Fachin toda hora só fala Daniel Bueno Vorcaro.
0: Então o pano de fundo aí nesse caso aí é o Master, o Banco Master, e que tá causando, que aí começou, Geraldo, assim, daí a gente vai detalhar mais, mas é um que começou com esse objetivo, né, de mais de 6 horas aí de julgamento, começou com o objetivo de ter essa decisão, de ter essa investigação do Moraes ou não. E aí acabou que ficou 4-3 lá no placar, mas o 4-3 foi se ia julgar junto, né, a PET 16662 com a 16704, que era da investigação do próprio André Mendonça. Então eles queriam, era para ser só do Moraes, e aí mudou, né? Teve um pedido lá de uma parte lá e pediu para colocar os dois na. Então aí virou bagunça e o Fachin se perdeu, teve muitos embates, né? Principalmente ele com o Flávio Dino e também o Gilmar Mendes com o André Mendonça, que quase chorou lá, né? Foi

0: de celular de um, aí você acaba pegando outros, né? Então você joga uma isca ali pra pegar um mandi, você pega um tubarão, né? Às vezes, então tem, isso aí vai ser a tônica agora, né? Você, cada vez que quebrar um sigilo, buscar aí, vai foi o que aconteceu, foi buscar o sigilo aí do Moraes, e aí
1: essa rede pega até piranha, né?
0: É, pega.
1: Ou não, o Fernando da Carmen Lúcia, não, gente, pelo amor.
0: Traíra,
1: e ela pediu
0: traíra.
1: Ela pediu desculpas,
0: pediu,
1: né?
0: É. Então, aí assim,
1: a gente não precisa de desculpa, né?
0: Deus. Porque aí o que é que acontece? Aí era pra ouvir, era pra, por que que bagunçou? Porque aí apareceu outros áudios comprometedores, inclusive do Fux, né? Que o filho do Fux, filho do Nunes também.
1: O próprio Nunes,
0: né, inclusive, você viu o absurdo lá que pagou
1: uma garota 10 de
0: mil reais para uma
1: garota
0: de programa. É um absurdo.
1: Ah, então, 10 mil, o que será?
0: Banalizou, né? Banalizou, e a gente falava aqui que nós somos, não somos dessa mentalidade aí de.
1: Mas 10 mil num programa? Aí a mulher fica rica mesmo, né? Nossa senhora. Eu vou te falar. É. Cara, eu não consigo entender. Um cara desse tem tanto dinheiro, estudou tanto para ser burro, né? É. Quer dizer, o dinheiro não garante a qualidade da pessoa, não garante o caráter. Né, meu Deus?
0: É verdade.
1: Parece que quanto mais tem, mais mau caráter, né? Mas se bem que tem rico, que é gente boa, né?
0: Tem alguns, né?
1: É, realmente é verdade, né? Aí eu tava até lendo um dia desses sobre esse negócio de que, né, é bíblico, é mais fácil um camelo passar por uma agulha que um rico entrar no reino dos céus, né? Mas você sabia o que que é agulha ali no linguajar dos árabes, na época? É. Era tipo, nas entradas das cidades, tipo uma alfândega que tinha, né? E os camaradas costumava passar ali com o camelo acima do que devia, né? E o camelo quase escadeirando, coisa e tal. E eles criaram tipo um arco, meu Deus, ali pra justamente, né? Tipo acontece aí nos nossos viadutos, o caminhão tiver acima do tamanho. Pois é, ali o que acontece? O camelo, né? Acabar pagando pela avareza do dono, né? Aí se tava ali e ficava engastalhado ou não conseguia nem entrar na agulha, que eles chamavam, que parecia uma agulha mesmo.
0: Sim.
1: Ali a ponta da agulha, ele ficava lá, né? Então, daí que nasceu esse negócio que é mais fácil um camelo passar na agulha que um rico entrar no reino do céu.
0: Bom, eles falam muito de advogado também.
1: Não sabia disso, não?
0: Não sabia. É bom saber.
1: Que tem um advogado?
0: Eles falam que o advogado, né? Achar um advogado no céu é a coisa mais difícil, né? Eu vou ser um.
1: Você vai. Bom,
0: e aí tem, como o advogado é tão forte assim, né? A OAB foi e criou o céu da OAB, agora nós temos, né? Pelo
1: Bom, essa aí, o que que acontece? Eu tô até lembrando da minha ex, rapaz, a doutora Valmeris Ferreira Leite Fleury. Que acontece? Ela é engenheira, né? E ali ela tinha uma piadinha que ela contava, eu tô tentando me lembrar, é muito boa por sinal, né? Parece que o céu tava cheio de engenheiro, não sei o quê. Você já viu essa? E o inferno cheio de advogado, um negócio assim, não sei o quê. Eu não consigo lembrar.
0: Eu lembro também. Mas eu já ouvi, mas não tô também.
1: Parece que os engenheiros arrumaram tudo e os advogados estragaram tudo. Né? Agora, são duas categorias extremamente necessárias pra nossa comunidade, né, meu Deus? Agora, eu vendo uma sessão daquela, cara. A gente que, eu até comentei contigo, esse corrido pra caramba, ontem à noite mesmo, quase 10 da noite, você me mandando foto.
0: Cheguei quase 11 horas.
1: Trabalhando ainda, né? Tava na ADP. Ela tá funcionando aqui em Anápolis, o escritório?
0: Até nós estamos montando agora, sabe, o escritório, ali na, perto do Planetário, sabe? Onde, na casa do Washington, nós vamos fazer um
1: puxadinho?
0: Um eco, vai ficar bacana, sabe? O Washington, arquiteto de mão cheia, já
1: mas tem. Vai ser no próprio terreno da casa dele.
0: Isso. Mas assim, bem isolado, né? Independente.
1: Independente. Não, legal, o que que eu ia falar mesmo? Eu ia falar uma coisa relativo a isso, eu esqueci, mas daqui a pouco, assim, comentando com você, eu na terça-feira mesmo, né? Tava fazendo a minha ronda semanal ali pelo centro. Aliás, gostei de sair na terça-feira, Deus. O Uber é mais barato, sexta-feira é um dia que não é conveniente, é muito cheia a cidade. E eu tô notando que logo depois da pandemia, o centro deu uma esvaziada preocupante, cara. Agora tô notando que tá voltando aquele velho centro de sempre, rapaz. Movimentado algumas ruas ali, normalizou.
0: Faz tempo que eu não vou no centro, então já dei uma agenda. deu uma...
1: Deu. É. Ali você vai no, na região do Camelódromo, ali na região do
0: Mercado.
1: Do Mercadão.
0: Mercadão.
1: Aquela Engenheiro Portela, a própria General Joaquim Nasso, lotada. Gente pra lá, gente pra cá. Comércio bem ativo. Mas agora

0: pega Barão do Rio Branco, já tá morto. Frio, né? Ixi, na parada.
1: 7 de setembro.
0: Principalmente, 15 de dezembro, principalmente descendo ali depois da Praça Bom Jesus, a coisa fica bem. Tem que dar um Viagra pra esse bicho aqui que tá caindo, viu? Segura. Para de ficar caído. Mas aí eu notei, Deus, as pessoas, né? E no momento ali da transmissão, né? Eu tava rodando por ali, por volta de umas 3 da tarde, até umas 5 e pouquinho, tava rodando por ali. E aí, rapaz, mas assim, no Mercadão, eu saí do Mercadão, o Mercadão, assim, fazendo eco a transmissão do plenário lá, né?
1: Ah, sim.
0: E aí, fui pro Camelódromo também, rapaz. Pá, pá, pá, pá. E a galera prestando atenção, comentando. Você vê como positivo esse tipo de coisa, Deus?
1: Lá perto de casa, ali na distribuidora, que eu sempre ali, bem de frente, aí também tava cheio lá de gente. É a preocupação, né? Eu acho que eu vejo que tá todo mundo assustado com o que tá acontecendo, né, no momento.
0: Mas na teve nossa... épocas, Deus, que a gente fala, nem você tem lá, tira e bota aí uma novela, bota outra coisa. Mas parece que o povo nesse ponto tá mudando, não tá? Ou eu tô sendo muito otimista?
1: Não, tá mudando, né? Tá mais. Quer participar mais, né? Quer entender.
0: Você acha que o nosso povo está mais politizado?
1: Agora, Geraldo, acontece. Por que está essa divisão séria no STF? Antigamente não tinha essa muito, não vou falar muito antigamente, já não era tão polarizado, né? Tinha dois partidos, agora com esse tanto de partido e ainda vira essa polarização aí de PL, PT, né? Principalmente desses dois partidos, que são os que indicaram, os ministros que estão lá são indicados pelos dois partidos que são rivais, inclusive atrapalha muito o país, não só quando se trata de no parlamento, né, que às vezes tem uma, como eu já falei, tem uma proposta interessante que ajuda, beneficia a população, mas se foi feito pelo PT, o PL vota contra. Não quer saber se tá. E se foi pelo
0: se
1: PL.
0: Se for benéfico ou
1: e
0: nada.
1: E se foi o PL que fez, o PT, né, também a tendência é contra, porque não quer dar capital político em um projeto que seja bom para a população. Então vai dar capital de votos, né? Então é muito ruim essa. A fase que vivemos. E acaba que isso se transforma lá no, nessa distribuidora que eu tava, que eu fiquei um pouco. Lá tava assim. Toda fala do Mendonça, tinha alguém que criticava.
0: Pois, isso que eu ia te perguntar.
1: E quando o outro ficou falava lá. Também do, né, do lado Oswaldino, também já tinha.
0: Pois é. Então, você acha, no geral, objetivamente falando, que o nosso povo está mais politizado ou está mais politiquento?
1: Eu acho que tá mais politiquento, né? Porque
0: é muita torcidinha de futebol,
1: porque,
0: né?
1: Porque assim, Geraldo, tem uma coisa, eu tenho uma irmã, né? Ela deve até estar nos ouvindo, que sempre tá acompanhando, mas eu falo porque a gente, até nós já ficamos sem conversar, porque assim, eu não sou, se um fala para mim uma coisa que eu discordo, que eu não concordo, eu falo, eu não tenho isso, pode ser, né, igual pro prefeito, pra quem for, pode ficar com raiva de mim, pode me chamar de decepção, que não tem problema, mas eu tô com a minha consciência tranquila que eu tô falando aquilo que é da minha convicção e não vou mudar isso. Isso não quer dizer, como eu já falei, já votei em PL, já votei em PT, já votei em MDB e não tenho, eu voto na pessoa e naquilo que eu, que a minha convicção entende ser o melhor para nós, né? Para nós de Anápolis, igual como eu falei, eu vejo aí as indicações mesmo. Ah, o prefeito colocou lá, né, quantos candidatos, os candidatos que ele apoia. Aí você vai ver, parece que tem um ou dois que é de Anápolis, ou um só, não sei. Então.
0: Um miudinho só.
1: É, só um miudinho, né? Então nós que estamos precisando de reforço político para nós tentarmos reequilibrar esse, né, voltar a crescer num ritmo mais forte no nosso PIB, tá aí, né? Vem de fora. Esses dias estava aqui também, eu acho que o Gustavo Mendanha. Propondo a ser o representante de Anápolis, não sei o quê, mas na verdade, futuramente ele quer voltar a ser prefeito de Aparecida, penso eu. E lógico que ele vai olhar para quem? Para
0: Aparecida,
1: que já tá voando, né? E deixando nós para trás. Não, nada contra. Todo mundo tem que crescer. Não sou contra o crescimento. Torço também pelo crescimento de Aparecida, que cresce o país, cresce o estado.
0: Ô, cidadezinha ruim, hein? Meu Deus.
1: Eu passei esses dias por lá, faz tempo que você não vai lá, João?
0: Graças a Deus.
1: Eu passei esses dias por lá, tava até vendo vai ter um centro de treinamento da Napolina ali em Aparecida, né? Que a gente estava lá olhando o centro de treinamento, na volta, e o Ricardo, né, presidente da SAF, nós passamos num shopping lá no cartório.
0: É o Rio Verde, o Buriti?
1: Não é o Buriti, não. Lá um shopping na avenida, lá em Aparecida, no centrão de Aparecida mesmo. Uma beleza, um espetáculo de shopping, sabe? Então Aparecida mudou e isso reflete, né, esse momento de PIB, de evolução de PIB, tá aí, ó, né? A gente tá, além do que a gente já falou aqui, comentou, de que com esse Antares polo
0: aeronáutico,
1: né, que vai ter lá em Aparecida vai crescendo, vai voando, e junto com isso, mesma coisa Rio Verde.
0: Só assim. Ela quase já ficou desaparecida.
1: É, né? E agora tá bem aparecidinha.
0: Aparecidinha até demais.
1: Tá demais.
0: Rapaz, eu te contei, né, que eu comprei um apartamento naquele Afã, aliás, negócio com, aliás, nada na vida você deve fazer na base da, né, só da emoção, na base, né, tudo, né, tudo na vida você tem que, né,
1: buscar razão.
0: Sempre, não adianta, até mesmo para sentir emoção, tem gente que não consegue isso, né? Se deixa levar pela emoção, até mesmo nos relacionamentos pessoais, aí já chega já falando que tá apaixonada, aí já se desvaloriza. E eu, no Afã ali, comprei um apartamento, tava lá uma tenda dos corretores ali na Brasil Central, fui lá, rapaz, e eu tinha o dinheiro para comprar à vista. Aí sei que fiquei assim, podia ter comprado uma coisa muito melhor, mas é tipo assim, eu tava vendo um que na época, digamos, custava 150, 200 mil, e aí me foi oferecido outro por 50 mil. Aí, pá, cresci.
1: É esse.
0: Não, e na época a Caixa Econômica tinha, dentro da própria Brasil Central, tinha uma agência.
1: Um posto de atendimento, né?
0: Eu não sei se era um posto, era uma agência mesmo. Não sei, eu acho que era uma agência. Sei que depois o Itaú desbancou, né? Eles foram lá, inclusive, pegar as contas.
1: Eu acho que lá era um posto de atendimento vinculado ao centro administrativo.
0: É.
1: Né?
0: Agência. Não sei. 44. Eu sei que facilitaram muito para eu financiar. Inclusive, consegui, além de tudo, eu sei que eu dei uns 20 mil só. Fiquei com o troco, mas me arrependi. Um dos primeiros erros foi que comprei do lado daquela avenida, esqueço, acho que é Independência.
1: Rio Verde, não?
0: Não. É outro lado, Jardim Olímpico, lá no Jardim Olímpico, lá em Aparecida, indo pro Parque Ateneu, é bem na divisa com Goiânia. Do lado de cá, fica o tal do Parque Santa Cruz, que é onde fica Brasil Central, e do lado da avenida fica o tal do Jardim Olímpico, que aí foi onde era o prédio, bem na esquina, né? Assim, do lado, aqui, mas você andava assim, 10, 20 metros já era Aparecida. Comprei do lado de Aparecida. Aí já me arrependi, já. E sofri pra mim, nunca.
1: Como que era o nome do condomínio lá?
0: Rapaz, agora.
1: Eu já tive um por ali também.
0: Parque Flamboyant, acho que era isso mesmo. Era o nome de Flamboyant. Eu tenho nas minhas anotações, eu esqueci, eu pelo menos tenho isso de bom, viu, Deus? Eu, quando me tratam mal, quando assim, não sou bem, né? Sou rejeitado, coisa e tal, eu logo esqueço. Eu esqueço, e eu acho que é importante a gente ter esse dom dentro da gente. E assim,
1: você guarda mágoa, né?
0: Você
1: só sofre, né? A gente já vai falar de burnout de novo, né? E aqui tem muita gente que não tem essa, né? Ainda mais políticos aí, que perseguidores, que
0: tem mais, né? Agora, aí o que acontece? Eu, a minha experiência com Aparecida, nunca gostei, cara. Nunca me simpatizei muito com Aparecida. Eu acho um lugar meio que é um bairro ruim de Goiânia, né? Essa que é a grande verdade.
1: E Aparecida, quando você vai ali do centro, né? Do centro de Aparecida hoje, que evoluiu muito, viu, Jorge? Eu assustei, porque tinha muito tempo.
0: Perto ali do estádio?
1: É. E aí, quando você. Aí, só que ela tem muitos, vamos dizer, quase cidades satélites ali, né? Ao lado de Aparecida, que tem. Perto do Buriti Shopping, por exemplo, que ali já é dentro de Goiânia, né? Mas tem vários vazio urbano, né? Até fica muito. E por isso que tem também muito. Antigamente, não sei hoje, mas era.
0: A criminalidade.
1: Criminalidade alta, cidade perigosa, né? Tinha.
0: Não, antigamente você ouvia falar no noticiário de Aparecida, é só problema,
1: era sangue,
0: né?
1: Sangue, falava.
0: Só problema, problema um atrás do outro. É. Deixa eu conferir a hora aqui, a gente já, inclusive, vai voltar a esse assunto aqui na Nova FM. São 13 horas, 1:06 no nosso Almoço da Hora aqui na Rádio Nova. Sigamos então com Edeilson Martins. Abraçar aqui na nossa audiência, inclusive antes, né, de abraçar, quero pedir a você, né, que esteja nos acompanhando aí por outra plataforma. Infelizmente caiu aqui o nosso link do YouTube, já programei, publiquei aí nas, até mandei para você, inclusive, o novo link, o Edilson tá aí.
1: Deixa eu
0: aí, entre no YouTube com o celular, procure Rádio Nova FM Anápolis e clica aí no ícone de inscrito, né? Inscreve-se aí no canal, tá bom? Acompanhe aqui a gente, faça inclusive o seu questionamento ao Edilson Martins. Estamos falando sobre tudo, principalmente sobre essa sessão literalmente ordinária, né? Que aconteceu. Ali é extraordinário, mas é ordinário. É. Né? Eu tô me lembrando aqui do filme, cara. Não sei se você se lembra. O filme já do. E eu trabalhei com ela na Rede Manchete, a Lucélia Santos.
1: Até, Geraldo, só te interrompendo um pouquinho, hoje eu passei aqui onde tem aqueles meninos que mexem com um sapato ali, sabe? Eu deixei um chinelo lá que o Luiz adora.
0: O Eusáquio?
1: É.
0: E eles são nossos ouvintes.

0: sapato ali, Saquinho. Deixei um chinelo lá que o Luiz adora.
1: O Eusáquio?
0: É.
1: Eles são nossos ouvintes.
0: Ouvintes, né? Eles falando, né? Que eles escutam a rádio mesmo.
1: É, o Eustáquio e o Lúcio.
0: E te elogiou bastante, tá? Falou que, cara, o currículo do Geraldo é impressionante.
1: Ué, onde é que eles viram meu currículo?
0: É, o Geraldo é.
1: Alguém andou falando pra eles lá. Que bom, um abraço aí pra vocês. Aqui, eu também fiquei
0: falando que eu removi aqui o link, eu já vou passar pra todo mundo aqui.
1: Passa aí, passa aí. Aí, assim, que eu tava dizendo, da Lucélia Santos, eu falei sessão extraordinária, né, do você captou logo, né, você já capta as minhas coisas mesmo, mas tava me lembrando, rapaz, na voz do, como era o nome dele? Ele faleceu há pouco tempo, né? Pereio, né? Paulo César Pereio. Lembra do Pereio, um barbudo? Um ator muito bom, por sinal. E ele tinha um vozeirão. A gente gravava na Tape Spot no Rio. E a Tape Spot lá do 23º andar. Eu gravava junto com ele. Era um menino. Tinha um berro d'água. Era uma rede de restaurante especializado em frutos do mar em Recife. E eles gostavam da minha voz e na dele. E eu fazia uma entrada e ele narrava o restante. Rapaz, o Pereira era muito doido. Aí lá na frente um dia a gente tá lá, garoto, apontando assim pra Baía de Guanabara, ó, um submarino lá. Aí, rapaz, eu peguei um binóculo, enxerguei de longe, ele tava mesmo submergindo, cara. Você é muito doido, viu, Pereira? Aí tá bom. Então, aí ele narrava assim o nome do filme, baseado na obra de Nelson Rodrigues, com a atriz principal, e ela amarrada num toco de ave nua, sabe? E bonitinha demais. Eita. Aí ele narrava, você está vendo essa mulher? Então, ela é assim, assada, é gostosinha, não sei o que, tá? E aí, ela é bonitinha, mas ordinária. Não, e a interpretação dele era fantástica. Bonitinha, mas ordinária. Eu acho, e foi essa sessão de Brasília, será?
0: Foi, né?
1: Você acha a Carmen Lúcia, assim, acha a Carmen Lúcia bonitinha?
0: Bonitona, né?
1: Eu não acho, mas não.
0: A gente tá falando aí dessa sessão, né? Que teve esses embates, muitas vezes, eu acho assim, que precisava do Fachin assumir ali mesmo a posição de presidente, né, da casa, mas não, ele foi várias vezes afrontado pelo Dino, né? O Dino até foi muito elogiado no
1: Fachin sem graça demais, né?
0: Aí muita gente fala Fachin, né?
1: Fraquinho mesmo.
0: Veio, aí quando começa a mexer nesse vespeiro, todo mundo se preocupa.
1: Ele não tem nem jeito de gaúcho, né? Rapaz, você vê que ele é do como é o nome da cidade do Fachin mesmo?
0: Eu não sei.
1: Eu sei, eu tava, agora só me esqueci. É um nome
0: bem. E até ele se perdeu, né? Porque, na verdade, era o objetivo dessa sessão ordinária, né? Que era de...
1: Não, essa foi extraordinária, né?
0: É extraordinária. Mas foi ordinária,
1: bem,
0: eu tô falando
1: extraordinária, né? Foi bem ordinária.
0: Então, me foi ordinária mesmo, porque acabou que não teve o objetivo que era de pegar esse relatório que o Mendonça teve, né? Recebeu da Polícia Federal e decidir se ia investigar ou não. Não era para decidir nada, e só a decisão era essa, investigar ou não. Só que quando começou a conversa, pediu uma parte e já colocou que poderia ser julgado, né, analisado essa PET do 16662, que era dessa do Mendonça, né, para investigar ouvir, né, os diálogos que teve por celular entre o Mendonça, aliás, entre o Moraes e o Vorcaro. E daí acabou, até ali dentro mesmo desses diálogos, já viu que teve o próprio Mendonça, né, com diálogo, com conversas com o Vorcaro, e a coisa vai virando uma bagunça, pra você ter uma ideia, né? Foi para analisar essa do Moraes. Aí acabou aparecendo o Fux, né? Que também ficou bem acuado, né? Que ele era valente, né? E acabou a valentia, né? Na hora lá. O Fux e o
1: Cássio.
0: E o Cássio. O Cássio, até ele se jogou impedido, não foi, né, impedido de.
1: Porque tá no TSE.
0: Porque,
1: né,
0: tá no TSE, e isso poderia trazer, né, algum conflito. Já o Toffoli, ele se jogou suspeição.
1: É, mas ele é suspeito mesmo. Né?
0: Então já também não votou. Aí nós só temos 10 hoje, que o Barroso saiu, não teve ainda o substituto, né, não teve quem. Ainda o substituiu, já nós temos 11, temos 10 ministros. Desses dois, né, então dois saiu, ficou 8. E estava indo

0: 4-4 se ia, né, não a decisão do Moraes, né, de investigar o Moraes, mas mudou o foco para fazer a PEC 16662 com a do a 16704, juntos, né? E acabou que tirou aquele objetivo maior que era, né, de, então, aí ficou, tava ficando 4-4. Teve a turma do Moraes, né, que realmente, se você for analisar, eles foram muito firmes, né, muito forte, e acuaram a turma do...
1: O corporativismo ali é
0: alto. Então ficou, porque primeiro a Carmen Lúcia ainda estava ali, né, não estava entrando muito de... O Fachin também estava assistindo muito, o Fux, depois que teve essa coisa aí do filho dele, né, que está no... também envolvido, parece que menino novo, 2 anos de OAB, já estava 500 mil por mês, né, do mercado. Né? Então, não tem jeito, né, tá uma vergonha e precisa ser moralizado o nosso, e aí, como eu falei, a gente precisa de uma reforma política, sim, mas também precisamos de uma reforma do judiciário.
1: O judiciário que na verdade está político. Pois é, né? Que na verdade tá político. Eu sou contra esse negócio de político indicar. São todos indicados por político. Todos, agora, só esclarecendo aqui, o Fachin é do distrito de Rondinha, que fica na cidade de Passo Fundo, no Rio Grande do Sul. Só que ele não tem muito jeito de gaúcho, não, hein?
0: Não tá bom.
1: Aliás, amanhã estarei recebendo aqui ele, que tem muito mais jeito, apesar de não ser gaúcho, mas é de Curitiba. Minha grata surpresa, o capelão Justino Borges, rapaz, que inclusive não tá nem, eu li ali no TRE, Capitão Justino. Mas não é possível, será que é o Justino que é candidato? Ontem batemos um papo, amanhã é meu convidado, vou começar uma série de entrevistas aqui com os candidatos, né?
0: Sim.
1: A deputado estadual, temos 49 aqui em Anápolis, claro que não vai dar para entrevistar todo mundo, mas estaremos aí. Agora, eu preciso abrir um parênteses, o grande Justino, antes, porém, toda vez, tudo, fazendo essa roupagem de rádio, né? Aqui, um sinalzinho de hora, 1h14 agora, estou sim, nessa vibe aqui, com o Edeilson Martins, é um programa de rádio, mas você também, claro, sabe que é um podcast. Novamente, peço a você que entra aí no YouTube com o celular, procure Rádio Nova FM Anápolis e clica no ícone de inscrito, participe, interaja com a gente, perguntando. Ontem eu acho engraçado, Edeilson, ontem eu tive foram 16 participações aqui fazendo perguntas, estava com o Lizeia Borges ontem, e o YouTube dizendo que eu estava com uma visualização só.
0: É
1: engraçado, né? Umas coisas assim. Bom, mas vamos lá, não vou duvidar das coisas, não. Eu quero abraçar aqui a audiência de qualidade, qualificada, da doutora Elionay Gomes, tia, e da doutora Sérgia Gomes de Souza, mãe da vereadora Thaís Daspan, a Thaís Gomes, né? Thaís, estive conversando com ela hoje cedo, vai estar fazendo um evento ali no escritório da família, no próximo dia 20, né? Dia 20 vai ser domingo, vai ser ali um bazar, né? Um bazar.
0: Ela é irmã do doutor Fabrício.
1: Irmã do doutor Fabrício, exatamente. O Fabrício é o mais velho, né? O mais velho. Depois eu acho que tem outra, salvo engano, a Thaís é a do meio. São três mulheres e o Fabrício, né? O Fabrício é o mais velho. E aí, a doutora Sérgio até me mandou isso aqui, eu peguei e entrei em contato com a Thaís, né? Pra gente poder divulgar, né? Divulgar aí o bazar que vai ser no próximo domingo. A tia dela também, a doutora Leonardo, psicóloga, mandou também. E eu vou colocar na voz dela, né, Thaís? Aí o anúncio aí desse bazar que vai acontecer domingo. Boa tarde, vereadora, boa tarde.
2: Boa tarde, Geraldo Fleury, Edeilson Martins e a todos os ouvintes da Rádio Nova FM.
1: Isso.
2: Domingo nós iremos realizar um bazar beneficente em prol dos protetores independentes na cidade de Anápolis, no escritório Celso Cândido Advogados, na rua Arlindo Costa, número 190, bairro Jundiaí, que é o escritório da nossa família. Nós estaremos cedendo o local para que essas protetoras possam arrecadar valores, para que possam cuidar de animais abandonados, para que possam custear tratamento, castração. Eu pessoalmente doei roupas, já ajudei com ração para que possa contribuir também, e nós contamos com o apoio de toda a comunidade napolina, de todos os ouvintes, para que possa prestigiar esse evento, que começa às 10 horas da manhã e vai até às 3 horas da tarde. Então, com certeza, toda e qualquer ajuda é bem-vinda e contamos com vocês. E mais uma vez, Geraldo, sim, muito obrigado pelo apoio.
1: Opa, eu que agradeço aí. A vereadora Thaís fazendo o papel dela, né,
0: Deus? Coisa boa, ela faz muito bem feito esse trabalho, né? tem uma marca, né? A marca dela de das PAN. É. De,
1: eu, inclusive, o dia que estive aqui com o irmão dela, o doutor Fabrício.
0: Doutor Fabrício, que eu gosto muito, a pessoa. É,
1: ele me dizendo, não, a Thaís, desde de menina, ela já saía ali quando. É que você não chegou a pegar essa época, mas aqui onde era a prefeitura. Era ali o córrego das Antas, né?
0: Sim.
1: Tem lá até hoje, ele passa por baixo, né?
0: Por lá,
1: aí o que acontece? Diz que ela ia pegar girino ali naquele ponto. Aí depois estive com a mãe dele aqui, a doutora Sérgio. Aí a doutora Sérgio me disse que ele também. O Fabrício também, quando menino, ia pegar girino. E aí tá. Então vamos prestigiar esse bazar aí.
0: Vamos prestigiar.
1: Repetindo aqui, né? O endereço aí que a Thaís ela passou. Domingo, né? Domingo, então, vai ter esse bazar aí. Tá aqui. Qual que é mesmo o endereço aqui, rapaz? É Rua. Eu já estive lá tantas vezes. Rua Arlindo Costa, número 190, aqui no bairro Jundiaí. Eu acho importante, sobretudo, esse trabalho de castração, né,
0: Edson? É importante, né? Para evitar esse...
1: superpopulação.
0: Isso. É.
1: E tá tendo muito, né, rapaz?
0: Eu até hoje, quando eu vim aqui para mais cedo, ali, para deixar a sandália do Luiz Felipe lá, né, para...
1: No Eustáquio e no Lúcio.
0: Isso, no Eustáquio e no Lúcio. Eu fui com o meu cachorrinho, sabe?
1: Você tem um cachorro agora, né?
0: Tem, da Juliana, da Júlia, do Luiz, mas ele gosta mais de mim, porque eu sou assim, eu não...
1: É porque você não gosta dele.
0: Eu gosto, né?
1: Você gosta dele?
0: Eu não maltrato cachorro, sabe?
1: Mas você é apaixonado de cachorro?
0: Apaixonado não, mas assim, eles gostam de mim porque eu alimento, né?
1: Aí gosta mesmo. Você alimenta, gosta mesmo.
0: E ele é um cachorrinho pequeno, e ele chega, às vezes
1: eu já ouvi os latidos dele.
0: Late demais, até atrapalha. Até.
1: Fininho, então, né, o latido.
0: Eu não maltrato, não consigo também de forma alguma maltratar e nem deixo, né? Se estiver em casa, em qualquer lugar, eu reprovo, né, defendo também essa... Né.
1: Bom, vamos de hora aqui no nosso almoço agora. Uma e 19, 1:19, finalzinho de hora, avisando. Estamos sim aqui no programa de rádio, claro, com Edeilson Martins. Mas é também um podcast de amanhã. Publico aí então, né, o corte do podcast do Edeilson Martins. Esse último que publiquei, você aí já com ares de candidato, hein? A vereador, a prefeito, já falando bem da nossa cidade, né? Dizendo que aqui é o seu lugar, não é isso, Edeilson?
0: Isso. Eu tenho um amigo, até ele mandou aqui que não tinha encontrado o link. Eu não sei se ele já mandou uma mensagem, porque eu não vi aqui agora, mas o Anderson, sabe? Ele é um amigo de longas datas. A esposa dele, nós entramos na caixa no mesmo dia e acontece muito assim, da gente ter uma colega da caixa, igual é o Gulão aqui, né? A esposa do Gulão trabalhava comigo na caixa, a Massaco, mas o meu amigo mesmo era o Gulão. Aí o Anderson, que a gente chama de cigano, a gente tinha um time de futebol lá em Goiânia, que era difícil de ser batido, sabe? Um time muito forte, e o Anderson ele era da Receita Federal, o delegado, e ele que organizava esse time muito bem organizado, e o time muito forte, sabe? A gente tinha um time forte, e o Anderson, sempre me falava, né? Ele já foi candidato também a vereador em Aparecida, então, já foi vereador, então uma pessoa articulada, e ele vive me incentivando. Olha, Deus, eu tô sabendo isso, das suas pretensões e tal, e eu te apoio no que você precisar, e vamos, você tem todo o perfil e o que a população precisa, né? Honestidade, né? Ter ética, isso tudo é o que está precisando, que falta hoje na política brasileira.
1: Sempre faltou, né, Deus? É brincadeira.
0: E saber ouvir, né, João? A escutativa, você tá aqui, você fala, Deus, uma coisa aqui que é uma crítica construtiva aqui do nosso dia a dia, que eu tô aprendendo, isso é quantos anos de comunicação que você tem, e a gente tem que respeitar isso e aprender, né? Então eu quero aprender com os bons, né? Mas se vier me corrigir.
1: Mas tem uma pessoa que você comenta que acha, né, pelo menos achava que entendia mais de rádio que eu. Não tenho ouvido para críticas de jeito nenhum.
0: Aí esses não crescem, né? Essas pessoas não crescem. Então, o feedback é importante, você ter o feedback, né? Você receber.
1: E eu
0: feedback.
1: Até hoje, cara, com 47 anos de profissão, eu faço questão de ouvir as pessoas. Por exemplo, você já tem um hábito, eu não solto nada sem antes ter o seu aval, não só seu, de todos que participam aqui comigo, porque eu acho, muita gente, às vezes eu fiz ali, você mesmo já tive que rever a produção que fiz, mas justamente por isso, eu não senão você se começa a se achar soberbo, né? Eu fico vendo, cara, ali na profissão, 47 anos depois, e eu vejo o cara que mal começou, já tá assim, numa pose, né? No, é. O jornalista. É. Eu, meu Deus do céu, já se sente assim. Eu falei, pelo amor de Deus, mas eu separei até mesmo a publicação que eu peguei aqui. Não sei nem se a imagem dele foi feita por IA, né? Hoje em dia tá difícil da gente, né? E aí, o que que acontece? Não, diz que agora tem, mandaram pra mim ontem um link, eu fiquei, não é possível isso. Diz que agora tem pornô de IA. Não, é, você vai lá, cria do jeito que você quiser. Você já viu falar nisso?
0: Eu já ouvi falar, e até a hora que eu tava saindo de casa agora, uma coisa que já sabia que também estava acontecendo, é de fazer o golpe do falso advogado, que eu já, 6 vezes já que pegaram uma foto minha, colocaram no WhatsApp, só que agora, isso aí, Geraldo, ficou pra trás, agora eles estão pegando a voz, né? A voz do advogado, fazendo, inclusive, audiência, né? Então tá difícil, teve um golpe pesado aí dessa forma, né? Usando os deepfakes, né?
1: Tá brincadeira. É. Então tá aqui a imagem dele, assim, numa pose arrogante, com um charutão. O Gilmar Mendes, rapaz.
0: O Gilmar Mendes, ele gosta.
1: Pegaram aqui a fala dele. Não, não, tá caçando o jeito de ir embora logo, né? Mas que morra, né? Pra mim não vai fazer diferença nenhuma. Aí o que acontece? Ele dizendo aqui, não se pode submeter mesmo com que o colega esteja eventualmente envolvido a esse tipo de vexame. É uma atitude covarde. Até a máfia tem ética. É preciso ter decência. Não se comporte dessa forma, falando ali pro Mendonça.
0: Pro Mendonça, eu vi isso aí.
1: Mas que absurdo. É. Assim, custa-me acreditar, cara, que isso saiu da boca de um ministro da maior corte do Brasil. Isso aí é o retrato da crise total, da decadência total, viu, Edson?
0: O que preocupa muito, como eu falei.
1: O decano. Esse cara é o decano, rapaz. O cara já com 71 anos, já à beira de fazer 72, com um comportamento imaturo, irregular e criminoso desse, né?
0: Porque no currículo dele, porque eu lembro quando eu fazia meu curso de direito, ele era presidente do STF na época, e aí, Geraldo, eu gostava muito de ouvi-lo, sabe, na época, só que é igual o Mendonça eu gostava da forma como, mas aí escorrega, né, acaba que aí o Gilmar Mendes tem muitas manchas aí, né, nessa carreira tanto é que ele se calou, né, depois, ele se calou ontem mesmo, na terça teve um momento lá que ele falou uma palavra porque o Mendonça deu uma bambeada e ele deu, né? E ele bateu. Que ele é assim, né? Ele é oportunista. O cara vacilou, ele falou que não tinha certeza, né? Ele tava assim, né, de tudo aquilo que tava sendo. Ele não tinha certeza que aquilo, mas de uma forma muito simplória, né? E acabou levando um contra-ataque, ele desfaçatez, né? Que eu acho que ele falou, que desfaçatez e agredir. Aí o Mendonça reagiu pedindo respeito, mas só que também não era a forma que deveria, mas aí já vem o Fachin, né? Que deveria também ter intermediado. E essa bagunça toda, esse conflito que tá acontecendo lá, parte também da liderança, né? Quem tá ali sentado na cadeira ali do presidente, ele tem que pôr, né?
1: Não, mas o cara é fraquinho mesmo, não é, tem jeito, não.
0: Agora então, você vê. Aí deixa a deriva, né? Deixa a deriva e vira bagunça. Então, é isso que tá acontecendo no STF, além dessa polarização que existe na política, também existe os, né? E quando você olha aí, João, quantos estão envolvidos, já tem alguma mancha no caso Master? Desses 10, quem não tem ainda? Carmen Lúcia, que a gente até agora não sabe nada.
1: Até agora.
0: O próprio Gilmar Mendes, que também até agora não sabe nada. O Dino.
1: Mas o Gilmar Mendes já teve indícios, hein?
0: O Gilmar Mendes teve aqueles. Como é que chama aquele. Dino. Gilmar Palusa lá, né?
1: A gente até teve uma pauta aqui sobre isso.
0: Inclusive. Caiu muito nesse último agora, porque sem o Vorcaro, sem o patrocínio.
1: Patrocínio, entre aspas, patrocínio, né? É. Corrupção da nada. Né? Agora você vê, Edeus, o Cássio, a gente sabe que foi indicado pelo Bolsonaro, o Alexandre Moraes pelo Temer, o próprio Gilmar Mendes indicado pelo Fernando Henrique Cardoso, quer dizer, todas as indicações políticas. O Gilmar já está há muito tempo lá, hein? 24 anos. Ele foi indicado pelo Fernando Henrique FHC no dia 20 de junho de 2002. cansativo, né?
0: É. Até essas indicações, se fossem e assim, todo mundo que era indicado, aí acaba que o Senado também tem culpa, né? Do, igual quando a gente fala
1: por causa da sabatina.
0: Por causa da sabatina, né? Por causa da sabatina.
1: Mas parece, eu só vi um que, só o Moisés,
0: né? Só o Messias, né?
1: Messias.
0: Só o Messias até agora, e ainda foi questão política, que era, não era, talvez, não sei se já teve coisa pior, né? Vamos dizer assim, né?
1: Messias é dica de

0: São Moisés, é.
1: Só o Messias até agora, e ainda foi questão política, que era, não era, talvez, no, não sei se, se já teve coisa pior, né? Vamos dizer assim, né? Pra,
0: Messias, mas, é dica de quem? Do Bolsonaro?
1: Do Lula, né?
0: É do Lula?
1: Do Lula.
0: É do Lula, do, né? Lula, é. Quer dizer, o Bolsonaro indicou o Cássio, né?
1: É, o Cássio. O Cássio e o Mendonça, né? O Mendonça, na verdade, até quem indicou foi a mulher do Bolsonaro, né? Que gostava muito do...
0: Não, mas oficialmente é o Bolsonaro que indicou.
1: No governo Bolsonaro,
0: é. No governo Bolsonaro. Agora, você concorda com isso? Você acha que deveria ser uma outra forma de escolha?
1: Eu acho que a forma de escolha devia ser... Primeiro, né? Não tem que ser juiz, já ter sido juiz, né? Tem que ter a reputação realmente libada. E não poderia assim, ó, vai só o Messias lá. Não, vai o Messias, mas vamos pôr uma lista aí de 5, né? Para ser escolhido um. Ter pelo menos uma concorrência ali, né? De 5 para escolher um, para ver se ameniza essa. O certo mesmo, eu acho que seria de 4 anos, troca, né?
0: Tudo.
1: Tudo. Tudo.
0: Os 11.
1: Porque senão fica essa. Aí a gente já fala que muito dessa coisa, dessa engrenagem viciada que tem. No, quando você falou lá na Bahia, lá, ó, esse menino tá, a mulher tá grávida aí, vai ser um deputado, vai ser um prefeito, vai
0: dinastia.
1: Ser. Então vem essa coisa geracional, né? E não muda. E acaba que vira uma engrenagem viciada que não faz bem pro país, né?
0: E há muito tempo não faz bem pro país, né? Rapaz, eu tô vendo aqui o... Tive até terça-feira com o professor Ribeiro Lima. Ribeiro me falando que na época dos militares eram 16, né? Ministros, não eram apenas 11, não.
1: Eu não sabia.
0: 16, eu também não sabia. E ele me dizendo que a época que começou, né? O Supremo Tribunal, porque o Supremo nasceu com a própria República, né? Inclusive recebi um convite de sepultamento, né? Do Supremo Tribunal Federal no último domingo, dia 13, né? Nasceu em 1891, faleceu em 13 de setembro de 2026. Quer dizer, é uma piada, né? Mas que deixa bem, bem claro como é que é. E diz que quando começou, em 1891, meu Deus, era vitalício. Você, uma vez ministro, você ia até o fim da vida. Igual o Papa, assim.
1: Não tinha agora que ser rei, tem que aposentadoria compulsória, não.
0: Quantos anos?
1: 70, né?
0: Não, senão o Gilmar Mendes já tinha ido. Acho que agora subiu.
1: Subiu, né?
0: 75, tá bom, né? O negócio, né?
1: Não quer sair, não.
0: 75.
1: Não quer largar o osso que você colocou aí.
0: Pois é, ué. Ah, não, já que você falou nisso, eu ia deixar um pouquinho mais pra frente. Mas até vou fazer até uma filmagem aqui, porque daqui a pouco você vai estar almoçando, né? E na chamada eu disse mesmo a questão do... Rapaz, o meu celular é o dia inteirinho. Geraldo Fleury, você tem isso aqui, não sei o quê. O senhor conversa com você assim o dia inteiro também?
1: Tem um da IA, né?
0: É? Nossa, mas é chato isso, né? Quando a gente pensa que se livrou de uma coisa, lá vem a mesma coisa de novo. Mas o que eu estava dizendo aqui na minha chamada, Deus, é a questão mesmo, você falou aí do osso duro de roer, né? E o julgamento no STF realmente foi, pois não querem largar o osso. Você vê aí que o Gilmar Mendes, e foi agora na época do próprio Gilmar Mendes, que essa coisa de 70 para 75 aumentou para 70. Realmente era até 70, mas agora foi para 75. Mas, como eu disse, você prefere carne mais macia? Como, eu ia dizer como fígado, né? Mas é come fígado, que é o que você vai comer daqui a pouco.
1: Daqui a pouco.
0: Lá na Dona Raimunda, no Ponto do Café, que já foi apenas do café, mas hoje é também do almoço, do lanche e até dos nossos bate-papos ao sabor da boa Coca-Cola de garrafa de vidro, não
1: é
0: isso, Deus?
1: É isso mesmo. Então, isso tá virando uma tradição nossa, já chega lá, senta ali e já vem a Coca-Cola.
0: E eu contei ontem, ele ficou meio em dúvida comigo aqui, Deus, o Lisier Borges, daquela história que o cunhado da Dona Raimunda me contou e eu te contei já para um monte de gente.
1: Do jacaré.
0: Do jacaré. Ah. Que nos Estados Unidos é chamado de alligator, né? E aí eu falei pro né? E ele concorda comigo, o Lisier, que realmente a garrafa, né? Uma coca em vidro é muito mais gostosa. É. E ele dizendo da questão, né? E contei aí, né? Da fábrica, né? Que tava descartando garrafas PET, né? No lago lá, e os cientistas notando que parece que é uma reserva, né? Eu li, tem realmente essa notícia na internet.
1: É, né?
0: Li, aí o que acontece? Os jacarés notando que tava diminuindo, né? A reprodução, quase não estava nascendo jacarezinho, nada. Meu Deus, o que está acontecendo? Os cientistas foram lá, averiguaram, fizeram uma busca. Entraram lá dentro do negócio e viram que realmente tinha lá um pedaço do lago lá que os jacarés ficavam, que eles estavam descartando irregularmente ali garrafas PET. Os jacaré como de tudo, né? Além, estava comendo ali as garrafas PET e desenvolvendo um apetite sexual diferenciado ali, afeminando. Tudo virando afeminado e tendo atração macho por macho ali, a coisa e tal.

0: Eu não sei se ali falou de macho, não falou de fêmea, né? É. Mas aí sei que tiraram mesmo os jacarés e fizeram a fábrica, multaram a fábrica na Flórida e acabou essa polêmica aí dos jacarés. Lisier não acreditou muito, não. Aí eu mandei pra ele o link lá, pra ele ler coisa. Não quis nem comentar. Acho que é um assunto muito polêmico esse. Mas você sabe que eu acho polêmica, assim, pra quem é fabricante de garrafa PET, né, Deus?
1: Por isso que nós estamos tomando só na garrafa de vidro.
0: É, né? Lógico, né? Agora, não, cara, eu fico pensando, eu tenho cisma, viu,
1: com garrafa porque, PET. É porque tem sentido, né? Tem até mesmo científico, tem estudo, tem... Mas depois eu quero dar uma lida melhor também sobre isso, que é interessante.
0: Não, aí ficam dizendo assim, né? Porque isso aí é um papo homofóbico. É. Eu falo, homofóbico por quê, cara? Ué? Não é homofóbico. Eu acho que a gente tava pensando na saúde, né? Não,
1: meu Deus. Inclusive, assim, quem gosta, tem muita gente que gosta de cachaça, né? Um pouquinho de leve eu tomo. Mas na garrafa PET, ela tem que ser na garrafa de vidro, que ela perde. Ela
0: não só a cachaça. Você já pensou você então, tomar um conhaque que foi depositado numa garrafa PET?
1: É.
0: Eu nem olho.
1: Cachaça tem que ficar naqueles tonéis de.
0: Ou vidro mesmo. Né?
1: É o vidro, né? O ideal seria nos tonéis e depois vai pro vidro.
0: Porque você vê a questão, por exemplo, você acha que se tivesse dado certo, eles não estariam vendendo cerveja em garrafa PET?
1: Pois é.
0: Muito mais barato, né?
1: Muito mais.
0: E você sabe, por exemplo, até o Lisier levantou essa lepra, porque tem umas cervejas aí que estão com vidro claro, né? Você sabe que não presta, né, Deus?
1: É, né?
0: O ideal é realmente a cerveja com vidro escuro, né?
1: Vidro escuro. Eu também acho muito estranho, né? Eu não vi ainda dessa cerveja.
0: Corona, né?
1: Essas long neck, né?
0: Aí o que que acontece? Tem uma bebida desse, a única que eu consigo lembrar assim de imediato, é a tal da garotinha, né? Aquilo é um terror, cara. Aquilo é um veneno. O cara tá tomando aquilo.
1: O cara aqui é pet, né?
0: Por isso mesmo. É. E se você deixar aquilo um pouquinho no sol, e daí isso assim, eu nunca tomei. Mas assim, quem já me falou, disse que é terrível. Foi uma vendinha lá no bairro de Luz, o camarada disse que esqueceu, sabe, lá na. No armário, não se atentou e o povo não tava mais comprando. Um foi e reclamou: olha, tá o puro gosto de plástico essa bebida aí.
1: Ah, e derrete, né?
0: Se você for ver, assim, não tô dizendo assim que o uso de. Mas pode ter a ver. Pode ter a ver, sim, o aumento, né? Talvez da, né? Devido ao excesso de tomar, né, refrigerante em garrafa PET. Eu acredito que sim. Eu acredito, sinceramente, eu acredito que tinha que se rever isso até mesmo por uma questão ambiental. Mas as pessoas se acostumaram tanto com a tal da garrafa PET que eu acho difícil isso ir pra frente.
1: E agora tem garrafa PET de Coca-Cola, por exemplo, de 3 litros, né?
0: Absurdo.
1: Absurdo. Aí você. Tem duas, três pessoas em casa, dura uma semana quase. Então, aí gás vai embora. E perde totalmente a qualidade, né?
0: A essência, né? O ideal, inclusive, seria tomar na hora, né? Abrir e já tomar tudo.
1: É. Esse é o ideal.
0: É. Agora, eu acho assim, que vai chegar um momento. Inclusive, segunda-feira, quero até discutir contigo aqui a sua participação na segunda. O grande ambientalista. Antônio Zayek, não sei, conhece Zayek?
1: Não conheço.
0: Zayek, ele foi inclusive responsável pelos jardins de chuva, né, coisa e tal. Ele é o síndico aqui. Zayek é doido para vender um lote para mim ali na Vila Ecológica, né? Eu falei, vai falando assim que na hora pega, né, Zayek? Ah, se eu tivesse um dinheirinho. Você conhece a Vila Ecológica?
1: Não conheço.
0: Funciona aqui entre Anápolis e Teresópolis. Lá só vai quem é ligado ao meio ambiente, porque tem bicho lá, né, Silvério? E ele falou, Geraldo, você tem um perfil de morar lá na vila, sabe? Na Vila Ecológica, porque ele é o síndico de lá e tem alguns lotes, ele comercializa coisa e tal, e aí acho que são 150 moradores, é proibido cachorro, proibido gato, e mudou-se lá uma época, teve até uma interferência aí da vereadora Celiane da SOS, que eu achei assim deselegante, por sinal, porque tá na convenção, né? Você como advogado talvez vá dar razão à moradora, né? Mas com um filho autista, ela queria que a autorização, né, porque para ter um cachorro, não, não pode. Só já veio, comprou o imóvel sabendo que não pode.
1: Sabendo que, né?
0: Pois é, porque o porquê oficial é de que a convivência com os animais silvestres, que tem muito, tamanduá, tatu, tem...
1: Espanta, não?
0: Não espanta só, mas zoonose, né? É. Mata os bichos silvestres tudinho. É, o cachorro e o gato é tido como um animal fim, né? Os ecologistas mesmo. Não tem esse ecologista, Deus, que é favorável a cachorro e gato, sabe? Infelizmente a gente tem que contar, eu sei que muita gente ama isso, sabe? Você mesmo gosta do seu cachorro, mas o animal fim, a partir dele não tem mais nada, né? Porque ele se finaliza, você pega, por exemplo, um bem-te-vi, ele acaba polinizando, né? Porque pega ali a sementinha, cai lá embaixo, até acaba nascendo, coisa e tal. Mas o cachorro, o que ele faz? O gato, o que ele faz?
1: O gato, principalmente.
0: É um fim dele mesmo. E aí, o que acontece? Essa mulher entrou na justiça, rapaz, para dar autorização ao cachorro ficar lá dentro do condomínio. E foi aquele problema, né?
1: E conseguiu, não?
0: Conseguiu no primeiro momento, mas depois caiu. E manteve o que caiu, continua não podendo ter cachorro nem gato. Agora, tanto lugar para morar, então vai morar num lugar que não pode?
1: Que não pode,
0: Ah, não, mas é direito de propriedade. A Constituição brasileira garante isso. Quer dizer, tudo bem.
1: O direito de propriedade é uma coisa, né? Agora,
0: por exemplo, você vê, a minha vizinha aqui, que todo mundo já sabe o problema que eu tive, não, um cachorro late mesmo. Olha, cara, como é que você vai justificar para um vizinho que tá ali estudando? Ou no meu caso, no seu caso, que são profissões intelectualizadas, que a gente precisa ali de se concentrar.
1: Concentração.
0: Né? Não é verdade? Você ontem mandando a foto, 9:30 da noite ali com o Washington trabalhando ali, a gente sabe que é um trabalho intelectualizado, o Washington compenetrado ali, um cachorro latindo o tempo todo. Como é que concentra?
1: Não, eu cedo, todo dia de manhã, eu gravo, né, pra rádio lá de Itaporanga, e aí um cachorro latiu, pronto.
0: O seu, né? Você disse que atrapalha.
1: Atrapalha.
0: Né?
1: E às vezes eu ando, né, vou fazer uma caminhada cedo, aí eu faço minha gravação andando e falando. E acontece também de ter um cachorro latir, pronto, você perdeu tudo, aí...
0: Não, aqui, nessa mesma residência...
1: Imagina você aqui fazendo comerciais...
0: Pois é, não, aqui nessa mesma residência, sabe que o Roger Fernandes, o nosso do esporte aí, gosta de fazer a sua câmera.
1: Até ele no programa de ontem, ele falando, ei, Deus, você tá tão convidando você pra vir aqui no esporte, você nunca vem, você só quer o Geraldo Fleury.
0: Mas também, né? Já tá falando demais, né, Deus? Mas aí o que acontece?
1: Gosto mais do Roger também.
0: Eu também gosto. E ele me contando que há um tempo, né? Ele gostava de caminhar por aqui, na rua onde eu moro. Aí que do nada, né? Essas mesmas pessoas, pra você ver tanto que, né? Gente do bem, né? Tinha um pitbull, cara, você acredita? Diz que o pitbull avançou nele. Aí diz que avançou de um monte de gente, aí chegava nela pra falar, só não pode fazer, nem cachorro morde mesmo. Ah. Eu falei, não, ela fala assim mesmo, cachorro late mesmo, morde mesmo. Eu fico pensando, uma pessoa dessa não pode viver em sociedade.
1: Não pode.
0: É muito difícil, né, cara?
1: Difícil.
0: Bom, vamos em frente, porque estamos falando de política e vamos nos focar nisso, mas falando em política...
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0: Vamos de hora, 1h41, 19, faltando para as duas.
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0: Edilson Martins, vamos falar um pouquinho da ADP Projetos.
1: Vamos lá. O ADP Projetos, como a gente vem sempre falando aqui, divulgando, é uma empresa que atua em várias frentes, né? Nossa, vamos dizer assim, o carro-chefe é a REURB, né? Regularização Fundiária Urbana e Rural. Então, a gente faz aí esse trabalho, até mesmo social, né? Um trabalho bacana que é quando a gente dá o título para um morador de uma casa que ainda só tinha posse, né? E ele passa a ter também a propriedade, é muito bom, assim, a satisfação de ver, né, aquela pessoa que vivia na insegurança, porque quem não tem é dono, quem registra, né, quem tem a matrícula registrada em cartório, então registrou é dono, mas quando não tem, você fica naquela insegurança, igual aconteceu aqui, né, de tudo bem, ainda estava no início, mas chegar, você tá a qualquer momento, chegar o poder público e falar, não, você tem que sair e tira, derruba tudo. E quantas vezes nós vimos naquele parque, lá é Parque Oeste Industrial, né, lá em Goiânia, como foi uma coisa que não tinha, né, da mesma forma, não tinha esse justo título. Então é isso, a gente trabalha para tá fazendo, né, essa regularização desses imóveis que ainda não tem, não são regularizados, e com isso é importante tanto para o município que passa a ter uma arrecadação maior de IPTU, passa a ter, e para o próprio morador que pode dar aquele bem em garantia, fazer um financiamento, enfim. Então é bom para todo mundo e é importante. No Brasil já mais de 50%, ainda em torno de 50% dos imóveis, lotes, são irregulares. E além disso, a gente faz aí também na questão ambiental, nós temos a regularizar pastagem, né? Licenças ambientais, pastagem de água, né? Seria e também na área do direito. No direito nós temos uma equipe, como eu já falei, né? Toda a área ali a gente tem uma pessoa que pode, um parceiro que atende. Então, nós fazemos arquitetura, tem o advogado, que sou eu, né, que coordena essa parte do direito e também da questão legal nessas regularizações fundiárias, e o urbanista, aliás, o urbanista, que é o Washington, e também o Romário, que é o nosso ambientalista. Então nós estamos ali com a equipe multidisciplinar para fazer o melhor, sempre com qualidade e eficiência, para ter essa divulgação, né, do nosso trabalho, para a gente sempre fazer com excelência, para ter essa ser a nossa propaganda, fazer bem feito para que um.
0: Então tá faltando só o publicitário.
1: Só o publicitário, pronto. Eu acho que até a gente pode depois gravar, né?
0: Pois é, vamos passar aí o Instagram, né? Da ADP.
1: O Instagram, né? ADP.projetos, né?
0: ADP,
1: né?
0: De abóbora? Não é de arquitetura?
1: Entendi, eu achei que você ia falar que era do... Não, A de arquitetura, D de design e P de projetos.
0: ADP Projetos. No Instagram é o quê?
1: ADP Projetos? ADP.projetos.
0: Legal.
1: ADP. Até quando começou essa empresa ADP, ela começou com o Washington, com o Paulo, né, que tá lá em... O Paulo fica no Acre, o Washington veio do Acre, e é um irmão de maçonaria, ele chamou a gente para compor, né, porque precisava fazer essas regularizações fundiárias e precisava dessas regularizações fundiárias de um do jurídico, né, de um advogado. Então, estamos juntos aí, tá, graças a Deus, a coisa vai caminhando para...
0: Bom, você fala certo. Contigo no 981284894, né?
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0: Legal.
1: Inclusive, assim, Geraldo, nós estamos fazendo muito projetos de loteamento também, sabe? Às vezes tem loteamento que não aprovou, procura a gente para tentar, né, fazer regularização, aprovar também esse loteamento, para não deixar virar um loteamento clandestino, né? Ou irregular.
0: 14 minutos faltando para as 14 horas. Ou seja, 1h46 aqui na Nova FM.
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11: Ora, vamos de hora. Uma e o quê? 1:40. Rapaz, mas já tá quase no fim. Mas é claro que antes de irmos, né? Eu já almocei. Não sei se você já almoçou. Vou almoçar daqui a pouquinho, outro canto hoje, né? 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
11: Vamos de hora então no nosso almoço aqui da Rádio Nova, 10 minutos, portanto, faltando para as 2 da tarde. Edilson Martins, segue comigo aqui na nossa conexão. Pois é, Deus, quer mudar de assunto? Vamos continuar falando aí do STF. Eu só acho o seguinte, cara. Aquilo que todo mundo estava esperando, né? Eu, pelo menos, estava numa torcida danada. Mas já sabia que não ia acontecer. Eu já imaginava que estaríamos na quarta-feira com o Xandão fora do STF. Nem de perto passou isso, né?
14: Até, na verdade, não era esse também o objetivo, que era iniciar uma investigação, né? Sobre, não ia, todo jeito ele não ia estar fora, né? Às vezes poderia ser afastado. Né?
11: Agora, uma coisa, assim, pessoal, Deus, você no lugar do Alexandre Moraes, se anteciparia e saía?
14: Ah, tranquilamente, eu não, né? Primeiro que eu não ia fazer o que ele fez, né? Mas eu não ficaria à vontade dentro, né? Ainda tô...
11: Então vamos transferir essa pergunta aqui pro nosso caso municipal. No lugar do Márcio Correia, prefeito, você já teria saído do PL?
14: Não, aí sim, já teria saído. A questão ética mesmo, né? Porque se eu, como eu falei, ó, eu trabalho na Caixa, não vou abrir conta lá no Banco do Brasil, receber pelo Banco do Brasil, não tá certo, né? Eu não tô satisfeito com o meu, na Caixa. Não tô satisfeito na Caixa, eu
11: tenho que sair. Você só tinha conta no Banco do Brasil?
14: Só na Caixa, né?
11: Quer dizer, só na Caixa. Até hoje.
14: É. Aí eu fiz, agora depois que eu comecei a mexer com as concessões, aí fiz uma no Bradesco, sabe? Né? Então, mas o meu banco que é a Caixa, né? Não abro mão.
11: Certo. Agora, Deus, você falou no Bradesco.
14: Até você falando de sair, né, do PL, porque agora estava, acho que ontem, o Hilda de Moraes estava aqui, né? Dando, acho que, uma entrevista para uma rádio. E quem estava com ele? O Dominguinhos, né? Você vê. Aí depois.
11: Mas assumiu já, né? O comando aí.
14: Aí depois chegou o. Até estava do lado dele, né? Aí chegou os dois,

0: Sabe assim de.
1: Teve um embate lá, não sei, viu ontem aquele negócio lá de. Que o Rimê tava. Porque você não é aquele negócio do garotinho, uma menininha, acho que faleceu, que suspeita-se de meningite, agora estão falando que não é, saiu daqui, foi pra Pirinópolis, você ficou
0: sem isso,
1: né? Então, aí o Rimê, acho que defendendo nessa, a família, porque você não é pai. Aí, tipo assim, né? Porque criou uma polêmica, umas coisas que não tem sentido, né? Não tem sentido. Então, essas divergências que acontece tanto aqui no parlamento, né? Acontece na, também está no judiciário. E essa coisa não pode virar guerra, né? Vira uma guerra de vaidade, vira uma guerra interna, vira uma defesa. Aí vira partidário mesmo, né?
0: É verdade.
1: Vira partidário.
0: Agora, só para. Eu já queria ter feito esse assunto, esse comentário contigo, porque semana atrasada, né? Parece que houve o fechamento de mais 300 e poucas agências do Bradesco, né? E muita gente, né? Porque o Bradesco tá falindo. Não tá, né? Essa é a mudança, a evolução mesmo das tecnologias que. Quer dizer, parece que não há necessidade. E foi demitidos 2.500 funcionários, sim, arredondando assim. Você vê com que olhos? Você é um bancário, não é isso?
1: Bancário,
0: né? Você acha que é inevitável isso? Já era previsível acontecer? O Bradesco está falindo, é coisa nenhuma. O que dizer sobre esse momento?
1: Tá mais forte, né? Porque a tendência é. Nós estamos no mundo digital. Eu, por exemplo, não vou em banco, né? Eu faço tudo aqui pela. Antigamente, como eu falei, quando eu trabalhava lá em Goiânia, tinha uma agência que tinha, na agência Anguera, que é a maior lá da superintendência, né? Ele tinha 30 caixas executivo, né? Que ficava atendendo ali aquelas filas. Hoje não tem mais. Então, essa evolução, né, da digital, revolução, vamos dizer, né? Que ele tem esse condão. Você vê. Quantas lojas grandes que nós tínhamos aqui, por exemplo, de móveis que agora essas e-commerce, né, essas vendas pela internet tá dominando. Eu, por exemplo, quase não vou também em loja para comprar uma cama, uma jadeira, não, é tudo no internet.
0: Mas você não sente falta do toque, barato. Não?
1: Ah, eu acho que, né, vai perdendo essa, né, não tem... Na verdade, até eu não gosto muito, assim, desse portfólio, se olhar aqui mesmo no Instagram, né, coisa que precisa escolher, porque você entra numa loja, você vai comprar um calçado, por exemplo, vem, o vendedor fica ali, ele dá uma volta com você, se você não comprar, ele fica chateado, né?
0: Então, tem muito disso, né?
1: Tem. Eu lembro que tinha um colega, o Gilberto, que era colega lá, que jogava bola com a gente também lá, ele falava assim, ele trabalhava com calçados, ele falava, tinha um colega lá que falava assim, o cara chegava, escolheu o calçado, não, tô só olhando. O senhor Orlando já foi embora. Então tem essas brincadeirinhas bobas, né? Que às vezes.
0: Mas o cara fazia isso com o
1: fazia. Então,
0: eu me lembro uma vez, você tem o quê? Uns 6 anos. Foi logo no auge da pandemia, ainda estavam abertas as lojas ali no centro. E eu tava querendo comprar um tênis, né? Mas isso aí que você falou, mas até hoje eu não esqueço a cara do cara emburrado, sabe? Olhei assim, e assim, naquela pressão pra você comprar, sabe, cara? Aí parece, toda vez que eu passava lá, o cara me olhava de cara ruim, sabe? Meu Deus, não é? Complicado,
1: tem
0: né?
1: Disso. Agora banco, né? Voltando ao banco aí. O mundo meio digital, até quando a gente falava daqueles momentos históricos que atrapalharam muito, né, que marcaram nosso plano cruzado, plano sair e
0: congelamento da poupança.
1: Isso, congelamento da Collor, Sarney, aquela coisa toda, né, com plano cruzado. E a pandemia. Na Caixa a gente trabalhava muito para tentar digitalizar, né, o cliente, mas era difícil, uma dificuldade, ninguém. Mas veio a pandemia. Né, ficou mais de um ano de pandemia e todo mundo com medo de ir em bancos e começaram a utilizar os meios digitais. Então a pandemia teve esse lado positivo, vamos dizer assim, né, que é mundo, hoje é digital, não tem jeito e não tem volta.
0: Eu tenho um amigo falando ontem com ele, inclusive, ele dizendo para mim que não tem época na história da humanidade que é mais adequada para você viver sozinho, né? Isso que tá muito bom pra gente viver sozinho, justamente porque você vê, as relações humanas são muito complexas, né?
1: Sim.
0: Meu Deus. Terça-feira mesmo, fui aqui no centro, aí tô ali, rapaz, assim, distraidamente, comprei uma frigideira para fritar ovos. Aí, assim, tem uma Não sei se você já viu, ela frita três.
1: Tem uns, né, uns,
0: as rodinhas já.
1: É, sei.
0: A parte é aquele

0: interessante demais. Eu tinha comprado um, aí cheguei, gente, eu vou dar um ovinho, olha lá, essa aqui tá muito pequena. Voltei lá, paguei a diferença e o cara me passou essa, sabe? E eu falei, rapaz, e agora, como é que eu vou? Aqui só com colher de silicone. E isso vende só naquela loja ali de frente. Eu fui, isso aí na calçada do Mercadão, né? Fui atravessar a Rua dos Turcos ali, a General Joaquim Inácio, pro outro lado e tô esperando, né? Os caras assim passar. Uma senhora, meu Deus, mas me olhando assim, sabe? Assim, sabe, parecendo galinha de briga? Assim,
1: querendo confusão?
0: Eu fiquei assim, ué, aí tá. Tipo, pra falar alguma coisa pra mim, eu não resisti, cara. Mas eu tô merecendo mesmo, hein? Jesus na causa, tem que me bezer.
1: Como diz lá no interiorzão, falava assim, tô cagado de arara.
0: Rapaz, eu prefiro ficar em casa mesmo, na internet, do que. Eu falei, de onde que a pessoa tira assim? Como é que você vai? Eu devo ter algum chamariz, né? Mas aí eu tava conversando, não é só você, não, cara. Todo mundo passa por isso aí, assim. As pessoas enlouqueceram, Deus. Tá difícil, cara. Eu me lembro, na pandemia, aqui nesse supermercadinho, que não vou fazer propaganda pra ninguém, mas temos aqui na Vila Santa Maria de Nazaré uma grande rede de supermercados, aqui é da cidade, uma rede municipal, e eu tava lá, rapaz, no começo da pandemia, todo mundo ali, né, doido, assim, todo mundo naquela preocupação, a mulher pegou um carrinho de supermercado e atravancando a fila, sabe? Pegou o carrinho, rapaz, com um álcool, borrifou o carrinho todinho. Ela tava usando máscara, óculos, ela tava usando luva, tudo bem, cara. E assim, tipo, não, o senhor me dá licença, por favor, não fique perto de mim, não.
1: Pós-pandemia.
0: Não, na pandemia. Tá na pandemia. Aí eu fiquei, ué, a senhora é o quê? É doida? O que que é? Não, sai de mim, a senhora, pelo amor de Deus. Aí fui pra outra fila. Aí ficou lá de longe, meu, né? As pessoas enlouqueceram, cara. Não é possível um negócio desse.
1: Fica doentio, né, mesmo.
0: Agora, se não quer contato nenhum, não sai pra rua, não, cara. Agora, assim, a gente é obrigado a aguentar a loucura alheia, né, cara?
1: Até nessa pandemia, muita coisa mudou, né? O supermercado mesmo começou a fazer mais, você comprar, né? Pela internet.
0: Delivery.
1: Pela internet. E esse banco, voltando aí, né? Que a Caixa tá em greve, né? Não sei se o Banco do Brasil também.
0: Tô sabendo.
1: É um momento difícil para, né? Eu acho, para a greve. Porque tem um grande contingente, né, de empregados e não sei como que tá, né? Como que vai ficar isso até. Tudo bem que a Caixa é concurso, não sei se...
0: Mas você mesmo disse que acha que não tá tendo mais concurso, né?
1: Não, eu acho agora que vai ser mais complicado, porque eu acho que já com esse mundo, né,
0: digital
1: deve tá sobrando, né? Deve tá,
0: é, com
1: né,
0: certeza.
1: Acaba que já, né? Então, aí é o cuidado, né, que tem que ter os sindicatos, né, nessa conversa, nesse diálogo com a empresa, né? Com o banco. Então,
0: a instituição. Edilson, pra gente fechar, um comentário rápido, objetivo aqui, em relação a esse momento do STF. Muita gente achando que isso aí foi de propósito, que é uma atitude política e que não deveria ser o momento adequado. Deveria esperar passar ou então ter discutido isso antes. Mas que seguraram por um ano e pouco, né? Desde a prisão, porque o Volcar está preso desde novembro do ano passado, não é isso?
1: Sim.
0: E deixar para estourar agora, bem às vésperas das eleições. Você acha que estão usando o STF politicamente?
1: Sim, não tenho dúvidas disso, né? Até mesmo quando esse desentendimento que teve agora forte entre, porque você via que o Mendonça, no início, né, ele ficou muito tempo bem no anonimato ali, não tinha protagonismo, né? Era sempre quem falava, era o Moraes, o Dino, que chegou já falante, o próprio Gilmar Mendes, então, mas aí com o tempo, até o próprio, quem indicou, ó, com certeza, um candidato chegou, ó, você tem que agir mais forte aí, vamos descobrir coisa aí do, né? Porque muito se falava, ainda se fala, então acho que tá faltando 16 ou 17 dias para as eleições, que tudo pode mudar nesses poucos dias aí, né? De repente, se tiver, essa era a intenção. Então, esse caso Volcar poderia mudar o rumo da política do país. Mas, eu não sei, mas aí quando você vai tentar isso, todo mundo tem o rabo preso, né? Todo mundo tá envolvido de alguma forma com o Volcar, então fica difícil. Eu sei assim, Geraldo, que eu tenho um pensamento de que divergência ela tem que ter mesmo, tem que ter opiniões, tem que ter debate, tem que ter uma discussão, né? Tem que, mas não pode é haver guerra, né? Que lá tá guerra, né? Igual te falando aí, uma briga aí de celular aí, de mensagem de WhatsApp do Gilmar Mendes com o Nunes, né? O Cássio Nunes, um chegar a bloquear o outro, colegas de, né, de corte. É um absurdo um negócio desse, né? Chega num um ponto aí que não dá pra... Então, o Supremo ele não pode funcionar como um parlamento, né? Penso, né? Que não pode funcionar como um parlamento. Os ministros podem sim, tem que ter divergência, quando tem que discordar, tem que buscar, né, fazer críticas, mesmo que duras, mas existe uma diferença grande entre divergência jurídica e confronto institucional, que parece que não vai acabar nunca, né? Então tem que ser revista alguma coisa, mas para isso precisa de uma mão pesada, precisa de um, né,
0: de um cara que não seja tão fraquinho.
1: Que não seja tão fraquinho, né?
0: Hora da hora, 2:04, ó, passando da hora de ir embora, hein? No dia que tive novamente por aqui, cadeira cativa das segundas, mas que vem a todos os dias, né? O Edeilson Martins, receber o Edeilson é a forma de exaltarmos. Aliás, falando em exaltar, tem alguém te exaltando aqui pra gente finalmente fechar. Edeilson, o Wanderson.
1: O Wanderson Cardoso. Meu grande amigo.
0: Rodrigues Cardoso.
1: Ele que eu falei que era da Receita Federal.
0: Legal, ele tá dizendo aqui.
1: Grande amigo meu.
0: Você é muito inteligente, Edeilson mesmo. Muito inteligente mesmo, meu ex-superintendente de CEF, Caixa Econômica Federal, Edeilson Martins, o Dedé. É mesmo?
1: Dedé. Futebol
0: futuro,
1: é Dedé.
0: Futuro deputado por Anápolis e todo o estado de Goiás. Abraços, mano, velho. Dedé, você é atrapalhado também, não, né?
1: Não.
0: Tá mandando abraço também o Amarílio Brandão. Falou tudo.
1: Maurílio, ele é da distribuidora de bebidas, do Rosinha, sabe?
0: Esse Rosinha tem que anunciar com nós aqui.
1: Tem que anunciar, né? Já. Maurílio é médico,
0: sabe? É médico?
1: É.
0: E é dono da distribuidora?
1: E também, já tá aposentou, né? Pra não ficar.
0: Laborterapia.
1: É.
0: Beleza, amanhã, né? Com certeza, amanhã, sexta-feira, sempre por aqui, né? De capelão, foi chamado o candidato a deputado estadual pelo MDB, Justino Borges. Não que ele tenha, né, dito não à religião, mas quer ser parlamentar para ver se algo consegue mudar, né? E é assim que eu, claro, começarei a receber os candidatos e candidatas a deputado estadual, sobretudo os que têm domicílio eleitoral aqui em Anápolis, como o Justino, companheiro de chapa do Amiltinho, que em breve também virá o nosso Almoço é da Hora, que nesta sexta, 18 de setembro, pisa mais acelerado ainda para trazer aí muita informação sobre a eleição aqui na nossa conexão ao 12:30 também no nosso canal do YouTube, é claro. Querendo aparecer, pode aparecer, viu, Edeus?
1: Sim, eu venho segunda-feira, estarei com você aí pra gente fazer.
0: Segunda, né? Antônio Zayek.
1: É Antônio Zayek.
0: Dia da Árvore. É o ambientalista, estará aqui com a gente. Bacana. Ele que também é candidato a deputado estadual aí pela legenda do Rede.
1: Deixa o Anderson aí que tá perguntando, até falar pra ele que talvez agora no dia em 2028 a gente sai aí como candidato a vereador, né? Vamos ver como vai ser o balanço das águas aí, né? Mas até ainda só para me dar um recado final assim, Geraldo, sobre o que está acontecendo no STF, que eu falo assim, que o caso Master ele não pode ser tratado como uma disputa, né, entre grupo de Moraes e grupo de Mendonça, não pode nem de direita e esquerda, nem entre indicados de Bolsonaro e indicados de Lula. O que deve existir é algo muito simples, né? Fato, investigação, contraditório, prova e decisão, né? Isso aí que tem que ser tratado, né? E se não há irregularidade, que isso seja demonstrado. Se há irregularidade, que seja investigada. Se há crime, o Ministério Público precisa atuar, né? Até mesmo aqui em Anápolis mesmo, o Ministério Público também precisa atuar mais e fazer o que a Constituição determina, que isso que é o escopo, né, do STF, que é ser o guardião da Constituição.
0: Legal.
1: Bom, é isso, né?
0: Obrigado a Deus.
1: Eu agradeço e até a próxima. Segunda, né? Segunda-feira.
0: Beleza, a gente se fala. Vambora, gente.
2: Vambora.
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1: Duas e 36.

0: 12:43.
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0: 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Acorde, uma tarde pra você, hein? Valeu aí pelo carinho do radinho, ligado? Pelo carinho da audiência, é o PH. Muita moda boa. É, e o PH volta já. Segura aí, é rapidinho, hein?
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o PHN aqui na Rádio 9 FM nesta quinta-feira, dia 17 de setembro de 2026. É a Rádio 9 FM, direção geral Carlos Antônio Nogueira Butina, departamento comercial Eusébio Ribeiro e o nosso patrãozinho João Pedro Nogueira Machado, hein? E o Ornei Carvalho. Ornei Carvalho é o homem do cartãozinho Black, do cartãozinho ilimitado, PH. É, PH. Hoje, quinta-feira. Quinta-feira, previsão do tempo, hein? A previsão do tempo para você que está linkado aqui na Rádio 9 FM. Ótima tarde para você, valeu aí. Anápolis está quente, hein? 31 graus agora no momento. Chuva, tá marcando aqui 0%, hein? Será que vai chover? Ah, com esse calorão, hein? Umidade do ar 39%, vento 10 km por hora, PH. É, hoje se comemora o quê, hein, PH? Hoje se comemora, nesse dia 17, dia da compreensão mundial, hein? Hoje, então, dia da compreensão mundial. Ótima tarde, é o PH, 2h55 agora, 37721702, é o diretão aqui dos estúdios, hein? É o 629-6000-5177, esse aí é o WhatsApp para você enviar a sua mensagem de áudio ou até mesmo escrita, hein? Mas... avisa que eu cheguei. É a Nayara Azevedo, participação de Ivete

PH, Nayara Azevedo, hein? Beth Sangalo, avisa que eu cheguei. 2:57 agora. É um PH aqui na Rádio Nova FM com música bonita pra você. 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E moda boa também, né? Olha aí. Que mal te fiz eu, hein? É o Léo Magalhães.

0: Fizeu, hein? Léo Magalhães, 3:01 agora e daqui a pouquinho o PH volta com muita moda boa.
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Chamou, chamou! Tô aqui, hein? Com vocês! É na Rádio Nova FM te fazendo companhia! A banda de Javu aí, hein? É bonde do forró!

pega! Banda de Javu aí, hein? O bonde do forró, doa vida por um beijo. Música bonita, hein? Música bonita, você curtiu aqui na Rádio Nova FM, 3:08 agora, PH. 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É, você vai curtir agora, Simone Simaria, participação Jorge Matheus, amor mal resolvido, hein? Oh!

É, você curtiu aí, hein? Amor mal resolvido. Jorge Matheus e Simone Simalha, 3 horas e 12 minutos agora, PH. Tamo juntos, hein? Tamo juntos até as

0: amor mal resolvido. Jorge Matheus e Simone Simalha, 3:12 agora, PH. Tamo juntos, hein? Tamo juntos até as 17 horas, meu povão apaixonado. Segura aí, daqui a pouquinho tem muita moda boa pra vocês.
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o PH, hein? Abraçando ele. Linkou aqui no Instagram, Rádio Nova FM. O Adilson Moraes, hein? Adilson Moraes tá linkado, tá curtindo a programação. Vai curtir moda boa. Abraçando também a Débora Souza. Débora Souza linkada. Ah, o Dinaldo Silva. Ótima tarde pra você. Valeu mesmo. Tamo juntos com música bonita. Abraçando você aí, ó, que está na sua casa. Pra você que está no seu trabalho, bom trabalho pra você aí, hein? Ótima quinta-feira. Abraçando a Nilda Delfino. Alô, alô, Nilda. É um PH, hein? É um PH abraçando você. Abraçando a Ediene Tavares. Boa tarde pra você, Ediene. É, vamos juntos com

aqui a Mireia Rodrigues, sempre curtindo a programação. 3:17 agora, 3:17. Vamos trazer moda boa? É música que o meu povo gosta, música que o meu povo quer. Nando Moreno, Rio Negro e Solimões. Choro e bebo, hein?

PH, Rio Negro e Solimões, Nando Moreno, choro e bebo, hein? É o PH, aqui na Rádio Nova FM, te fazendo companhia com muita moda boa pra você. Volte amor, hein? É, PH, música bonita, música apaixonada, daqui a pouquinho, você vai curtir então, Jorge Henrique e Rodrigo, participação da saudosa Marília Mendonça, hein? Saudosa Marília Mendonça, vai lá em casa hoje, hein? É o PH abraçando você, ótima tarde, tamo juntos, abraçando o seu Vanidal, né? O seu Vanidal sempre curtindo a programação, aqui ó, próxima Rádio Nova FM na Santa Maria de Nazaré, morador há mais de 50 anos, seu Vanidal. Vai curtir moda boa aí, hein?

PH, vai lá em casa hoje, hein? Você curtiu o saudosa Valina Mendonça, Jorge Henrique e Rodrigo, hein? É, 3:24 agora é o PH abraçando você, ótima tarde. É isso aí, hein, PH? Você vai curtir então agora Maiara e Maraísa. Quase um casal.

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Você curtiu Maiara e Maraíza? Quase um casal. 3 horas e 28, PH. 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É isso aí, hein? Rádio 9 FM te fazendo companhia. E você vai curtir agora. É Ed Brito e Samuel, hein? Ed Brito e Samuel. Ponto G. Ponto G para você que está curtindo aqui a Rádio 9 FM. Abraçando o seu Otávio da Melancia, aqui próximo ao viaduto Nelson Mandela. Tá lá com o seu caminhãozinho, com o seu quiosque, seu Otávio da Melancia. Ótima tarde aí. Valeu mesmo pelo carinho do Radinho Ligado, pelo carinho da audiência. Ed Brito e Samuel. Ponto G.

0: você curtiu Ed Brito e Samuel, ponto G, 3:31 agora, PH.
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0: Abraçando o pessoal lá da Sanduicheria, facilita aí, hein? Linkou aqui no Instagram, Rádio Nova FM, valeu mesmo, ótima quinta-feira pra vocês aí.
1: Raíssa Rodada.
2: Mari Fernandes.
0: É a Mari Fernandes. Raíssa Rodada.

PH, bem de besta, hein? Forró daquele jeito, Mari Fernandes e Raíssa, é a rodada, você curtiu aqui na Nova FM, 3:37 agora, 3:37, é um PH, hein?

Rebeca, é o grupo Menos é Mais. Natan, pela última vez, hein? É o PH, abraçando você, ótima tarde, valeu pelo carinho. 3:39 agora, vamos juntos com música bonita, moda boa, até às 17 horas. Nova FM. É, música apaixonada agora, hein? É Zezé de Camargo e Luciano. Preciso ser amado. Ótima tarde pra você. É o PH, hein?

0: música apaixonada, hein? Zezé de Camargo, Luciano, Preciso Ser Amado, 3h45 agora, é a Rádio Nova FM, é o PH. Ótima tarde pra você, valeu! 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

0: E aí,
1: PH, você curtiu, hein? Kaique, Felipe, Luan Pereira, vacilona. PH, é a Rádio 9 FM te fazendo companhia, hein? Onde é que você esteja, com quem você estiver. Valeu pelo carinho do Radinho Ligado, pelo carinho da amizade, hein?

0: você curtiu música apaixonada, hein? Guilherme Santiago, Mari Fernandes, Por Que Brigamos? 3 horas e 58 agora. É o PH, é a Rádio Nova FM, Rádio São Vicente na Igrejinha, Rádio Cerrado Alessandro Bartras, parcerias que estão dando certo, hein? E o PH volta já, segura aí, que é rapidinho, rapidinho. Nova FM. É, PH, 3h59, confira aí, hein?
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0: tá linkado aqui no Instagram Rádio Nova FM, é o Paulo César. Paulo César linkou, tá curtindo, valeu mesmo, ótima tarde pra você, ótima quinta-feira. É, quinta-feira de muito calor na cidade de Anápolis. Ah, vamos abraçar muita gente boa, a Isadora Brás também tá conectada. Valeu aí, abraçando os internautas através de Rádios Net. Estão conectados aqui com a Rádio Nova FM, hein? Você pelo aplicativo, ótima tarde. É, valeu mesmo, valeu aí ao PH abraçando você. É, vamos juntos com muita moda boa. É, abraçando o Ronan e a Gracinha também, né? Ô, Ronan, como é que você tá, ué? É o PH. Com música bonita, moda boa. É, logo mais. Às 20 horas tem Silva Gomes, a noite é nossa para fechar muito bem a sua noite, hein? E hoje não tem a Eliane Rodrigues, não. Hoje não tem Visão Geral com a Eliane Rodrigues e nem a Júlia Santana. Hoje tem aí o João Capela, né? Hoje é dia e vez do João Capela, presidente dos moradores aí dos bairros, né? Presidente aí. Ei, gente boa! Então logo mais às 18 horas, meu povão apaixonado, você é o nosso convidado a participar. Você que é presidente de bairro aí, né? Participa aqui da programação. É isso mesmo. É o PH abraçando você. É, juntos com muita moda boa nesta quinta-feira. E você que está aí, ó, que está nas lanchonetes, né? Nas lanchonetes, tomando aquela geladinha. Já pensou que coisa boa nesse calorão? Nos barzinhos da cidade. É isso aí, hein? Valeu mesmo pelo carinho do radinho ligado, pelo carinho da audiência. O carinho da audiência, hein? Então vamos trazer moda boa aí, PH. Vamos trazer música que o meu povo gosta. Música que o meu povo quer, porque 4 horas e 4 minutos agora é o Luan Santana, hein?
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0: É, te esperando.
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0: Abraçando aí, né? Linkou no Instagram também aqui agora, a Tarla Fernanda. Vai curtir o Luan Santana aí, hein?

Luan Santana, te esperando, hein? 4:09 agora é o PH. Muita moda boa pra você. Nova FM. É isso aí, hein? Você vai curtir agora, então, Jorge Mateus, Lauana Prado, Haverá Sinais.

Jorge Mateus, Lauana Prado, Haverá Sinais, 4 horas e 12 minutos agora, PH.

0: Era sinais, 4 horas e 12 minutos agora, PH. 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

0: Abraçando você, ótima tarde, ótima quinta-feira, com música bonita e apaixonada.
1: Bonita foto de você.
0: É, você beija ele, pensando em mim, hein?

0: 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É 4 horas e 19 minutos agora, PH. Você beija ele pensando em mim, hein?
1: Você beija ele pensando em mim.
0: É, o PH abraçando você, abraçando a Rafaela Salles, abraçando o Carlos Ferrari também, sempre conectado. É você me dando uma carona no radinho do seu carro, valeu mesmo. É o PH, hein? É o PH abraçando você, aonde é que você esteja, com quem você estiver. Valeu pelo carinho do radinho, ligado pelo carinho da audiência. É, PH, hoje quinta-feira, dia 17 de setembro de 2026. E estamos juntos e misturados até as 17 horas, com muita moda boa. É o PH, é o PH. Ótima tarde, abraçando o Ivan Micudo lá no São Lourenço, sempre curtindo a programação.
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0: É, e vai curtir, hein? Vai curtir música boa, música bonita. É o Panda, né? É o Panda. Eu te seguro, hein? Música apaixonada.

Você curtiu o Panda aí, hein? Música bonita, eu te seguro. É a Rádio Nova FM junto com você, hein? É o PH. Valeu mesmo pelo carinho do radinho ligado, pelo carinho da audiência. Você vai curtir agora, hein? Vai curtir música bonita aí, a Ana Castela, né? A Ana Castela é Pix da Patroa. Que coisa boa, hein? É 4:23 agora.

0: na Castela. É a Rádio Nova FM te fazendo companhia. Valeu pelo carinho, hein? Abraçando os internautas através de Rádios Net. Estão conectados aí por esse mundão de meu Deus do céu. Nova FM. É, PH. Chamou, chamou. Tô aqui, hein? Tô aqui com vocês.
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0: Vamos a mais, e turma do pagode aí, hein? Bebe, vem me procurar. Quem ama, sente saudade, hein? A Rádio Nova FM é com você, hein? 4 horas e 30 minutos agora. Daqui a pouquinho tem mais.
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aqui na Rádio Nova FM. Olha aí, hein? Hackearam-me. É a saudosa Marília Mendonça e o Thierry. 4h34 agora.

0: E a Rádio Nova FM também, né? Thierry, Marília Mendonça, hackearam-me. Agora, 4 horas e 37 minutos, PH. 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
1: Grita!

PH, você curtiu aí, hein? Hugo e Guilherme, Marlon e Maico, vou te chamar assim, hein? Abraçando ela, linkou aqui, hein? Alessandra Gomes Fonseca linkou no Instagram Rádio Nova FM, ótima tarde pra você, ótima quinta-feira, valeu aí pelo carinho, linkou, é, valeu mesmo, hein? É o PH. Nova FM. Com muita moda boa pra você, hein? Juntos até às 17 horas, meu povo apaixonado. É bala alojada. É o embaixador Gustavo Lima.

0: PH, você curtiu o Imperador aí, hein? É o Gustavo Lima, Bala Alojada, 4 horas e 45 agora, PH. 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

ótima tarde pra você. Valeu aí pelo carinho do radinho ligado, pelo carinho da audiência, hein? Tamo juntos com muita moda boa até as 17 horas, meu povão apaixonado, hein? É isso aí, hein? É o PH abraçando você na sua casa, no seu trabalho, no seu carro, aonde é que você esteja, com quem você estiver, hein? É, logo mais às 18 horas, será que ele vai vir? Será que vai ter hoje aqui o Visão Geral com João Capela? João Capela, ele que é presidente aí do Conselho Municipal de Associação de Moradores, hein? É uma liderança aí, é uma liderança comunitária e aqui na Rádio Nova FM, às quintas-feiras, das 18 às 19 horas, não tem Visão Geral com a Eliane Rodrigues, não tem visão geral com a Júlia Santana, mas João Capela vai estar aqui com vocês? Vai ou não vai, hein? Ele vai responder daqui a pouquinho, o nosso João Capela, meu povão apaixonado. 4:51 agora, 4:51. É a Rádio Nova FM te fazendo companhia na sua casa, no seu trabalho, no seu carro. Falando em no seu carro, abraçando meu amigo Zé da Onça, hein? Meu amigo Zé da Onça, que todos os sábados aqui na Rádio Nova FM, Rádio Nova FM, Amanhecer Sertanejo, Amanhecer Sertanejo com muita moda boa, música raiz, músicas atuais, aqui com ele, hein? Abraçando a comadre Rosana também, a esposa do meu amigo Zé da Onça, sempre curtindo a programação, valeu mesmo aí, hein? Valeu mesmo. E o Ranada, gente boa, hein? O Ranada, será que o Ranada vai ou não vai, hein? Então vamos trazer música boa, música que o meu povo gosta, música que o meu povo quer. Você vai curtir agora aqui na Rádio 9 FM, aqui você vai curtir João Augusto e Murilo e o Grilo, hein? O Grilo é um postinho de gasolina.

É, PH, é o Grelo, hein? Você curtiu aqui na Rádio Nova FM, é o postinho de gasolina, junto com ele, João Augusto e Murilo. 4:54 agora, PH, 4:54, estamos juntos aqui, hein? Estamos juntos, e então hoje, o Visão Geral, o João, aqui o nosso, João Capela não vai...

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0: 5 e 9.
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0: 5h30.
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1: 5:43.
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0: 5:58.
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18:12. Estamos no ar com mais uma programação do Visão Geral. E hoje, quinta-feira, o que eu posso te desejar, meu ouvinte, a minha ouvinte, meu amigo, minha amiga, que está aí sintonizado com a gente na 87.5

0: a minha ouvinte, meu amigo, minha amiga, que está aí sintonizado com a gente na 87.9 Nova FM. É que Deus ilumine sempre os nossos caminhos e nos leve sempre ao rumo da vitória e nos faça sempre seguir em frente sem olhar para trás. Que no seu caminho, no meu caminho, apareça lindas surpresas dadas por Deus para revigorar as forças e aumentar o ânimo de cada dia. Que nós sejamos um canal de bênção, de amor, de esperança e confiança em Deus. Precisamos viver um dia de cada vez como tem que ser. Tudo no seu tempo. Não atrasa nem adianta. Na certeza que com Deus na frente, Júlia Santana.
1: Impossível dar errado, Eliane. Começamos mais uma programação do Visão Geral para que você aí do outro lado possa nos acompanhar, né? E sempre nas melhores sintonias, na melhor interatividade com os melhores da programação aqui do Visão Geral.
0: É isso aí, Júlia. E a gente vai começar de música.
1: Vamos mesmo.
0: E aí, gente, quero mandar um abraço para todos vocês aí que estão sintonizados com a gente na 87.9 Nova FM, né? E quero mandar um abraço aí pro Diego, que está sintonizado com a gente, a pastora Vera, a Valdelice também, que está sintonizada com a gente. E a gente vai de qual música, Júlia Santana?
1: Vamos e de Kemily Santos.
0: A gente vai mandar aí para todos vocês esse hino para vocês. Vamos lá?
1: Vamos lá.
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Aquele que começou a boa obra é fiel. Ele não é homem para que minta. Ele não é filho do homem para que se arrependa.

da presença de Jesus aqui nesse lugar.

0: 18h26. Estamos de volta com a programação do Visão Geral. Gente, notícia boa para vocês. Reforma do estádio Zeca Pugrise. Então, a Prefeitura Municipal de Anápolis segue com as obras de reformas e adequações do estádio municipal Zeca Pugrise. Com trabalhos em diferentes pontos do espaço, atualmente as equipes realizam demolições e a construção de novas paredes na estrutura existente. Além do serviço da fundação do novo vestiário, dos árbitros e da nova rampa de acesso às arquibancadas. Olha que bacana, gente. Já tem muito tempo que esse estádio estava muito a desejar. E agora começou a construção. Você que gosta de futebol, né? E o futebol, então, vai estar aí com casa nova, que vai voltar a funcionar, né, o estádio municipal Zeca Pugrise, assim que terminar as obras. Parabéns aí, né, a todos que estão na frente dessa equipe aí, ajudando a reforma do estádio Zeca Pugrise, né? Júlia Santana, quais são as novas?
1: Maravilha, Eliane, muita novidade, né, por aqui no programa Minha Casa Minha Vida. Está acontecendo também várias inscrições, pessoas que querem conquistar o seu imóvel podem conquistar, né, de maneira facilitada, e tem essa oportunidade.
0: É isso aí. E como que está aí? Está em greve ainda os bancos?
1: Infelizmente, Eliane, a gente ainda está em greve lá nos bancos, né, então a gente precisa de uma colaboração aí, né, de todas as equipes, de acordos, para que consigam tornar, né, o nosso trabalho possível, uma vez que com os bancos em greve a gente acaba atrasando todos os processos, fica mais difícil.
0: E tem muita gente na fila esperando?
1: Tem, Julia. Muita gente que fez processos pelo programa Minha Casa Minha Vida está esperando apenas assinar o seu contrato no banco. Mas...
0: E já tem a casa em vista?
1: Já estão com as casas. Muitas pessoas já escolheram as casas, as tratativas só não finalizaram.
0: E na faixa de quanto que vocês estão vendendo?
1: O ideal para o programa Minha Casa Minha Vida são pessoas que se enquadram ali dentro da faixa 2, então imóveis até 350 mil.
0: É mesmo, Júlia? Tá bom. Então vamos de música, daqui a pouquinho voltamos. Qual que vai ser agora?
1: Agora a gente vai com uma música especial e vai passar o programa.

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0: 8:35. Estamos de volta com a programação do Visão Geral. E agora vamos aí com um convidado, né, que está aqui fazendo, vai fazer frente aqui do nosso bate-papo. Vamos falar com o Gustavo. Seja bem-vindo à programação do Visão Geral, Gustavo.
1: Obrigado. Boa noite, pessoal. Tudo bem com vocês? Estamos aqui mais uma vez para a gente falar ali sobre a aquisição da casa própria, sobre os desafios que a gente enfrenta. Hoje, eu e a Júlia Santana, a gente estava ali na Praça Bom Jesus fazendo o cadastro das famílias que tem interesse ali no programa Minha Casa Minha Vida. A gente sabe que hoje, para conquistar a casa pelo programa Minha Casa Minha Vida, é necessário não ter imóvel no nome, ter renda familiar a partir de R$3.700, não ter restrição, tá? E você pode compor renda de diversas formas. Então pode ser uma pessoa, pode ser duas pessoas, pode ser três pessoas. Quantas pessoas quiserem juntar e comprar o imóvel, vocês conseguem, tá? E aí você precisa aproveitar as condições, né? Enquanto a gente ainda tem o programa Minha Casa Minha Vida. Então a gente estava hoje ali na Praça Bom Jesus fazendo o cadastro. Semana passada a gente estava ali na Avenida Engenheiro Portela fazendo o cadastro das pessoas que trabalham naquela região. E durante a semana a gente vai estar em outros lugares fazendo o cadastro também. Dia 28.

0: 28, 29 e 30 de setembro. Nós estaremos. Nós estaremos em outros lugares também. É, no caso, a gente estará no evento Terceiro Salão de Negócios dos Empreendedores de Anápolis 2026. Onde a gente vai estar. É um evento do Sebrae. A gente vai estar com o nosso stand. E a gente vai estar atendendo as famílias que desejam conquistar a casa própria, né? É um evento ali de empreendedorismo, onde vai ter palestras, treinamentos, cursos. Enfim, vai ser uma dinâmica bem legal. E aí a gente vai estar com a equipe toda, né? A Maria, a Júlia, o Vinícius, Lohane,
1: a Patrícia.
0: Enfim, a Patrícia, eu. E todos nós vamos estar auxiliando as pessoas ali que. Às vezes tem uma restrição, quer saber como que limpa o nome, às vezes quer saber como que comprova a renda, e a gente vai estar lá fazendo esse trabalho. Então é dia 28, 29 e 30, tá? De setembro, das 2 às 22 horas, ali na quadra de esportes da Uni Evangélica.
1: É isso aí. Tem mais alguma novidade?
0: Novidade, a caixa tá em greve.
1: Pois é, mas a Júlia tava conversando agora há pouco sobre isso, né? E tem muita gente que está esperando para fechar a negociação com vocês. E a caixa em greve não tem jeito de fazer
0: sim,
1: nada.
0: Sim, sim. Na verdade, o que acontece? O processo de compra, de aquisição do imóvel é um processo por etapas. Então, é uma jornada. E é uma jornada que é longa. A primeira etapa ali é a avaliação, análise, pra gente saber se a pessoa vai ser aprovada. Aprovou, aí a gente encontra o imóvel que se encaixa no perfil do cliente. Encontrou o imóvel que encaixa no perfil do cliente, a gente faz o contrato e envia os formulários para a caixa. Só que aí é essa parte, a parte ali dos formulários que tem enrolada, que a conformidade está em greve e também os gerentes estão em greve. Então, quais são as etapas a seguir? Seria a conformidade, né, que é ali a verificação da documentação que o cliente apresentou e a verificação da assinatura dos formulários. Em seguida, seria agendar a entrevista com o gerente, porque hoje os gerentes eles estão fazendo essa entrevista, ela se tornou obrigatória ali nos financiamentos para verificar se a pessoa realmente tem condições de comprar casa própria, porque a gente está tendo uma inadimplência muito alta no Brasil, infelizmente. Terminou essa etapa e a última etapa é a assinatura bancária. Sim.
1: E depois da assinatura bancária... Aí já.
0: Ah, então, assinou no banco, aí a documentação ela vai pro. Primeiro a gente paga o ITBI, né? O cliente paga o ITBI, é o quê? É a taxa da prefeitura. A alíquota aqui em Anápolis é 1,5% sobre o valor de avaliação do imóvel. E em seguida, esse contrato ele vai pro cartório para registro. Indo para registro, né? O cartório ele faz buscas e faz as prenotações. Então faz a prenotação, a busca e o registro e a alienação.
1: Gustavo, é verdade que agora nem você pode estar negativado, nem quem compra, ninguém pode estar negativado?
0: Sim, na verdade não é da agora não. Tem desde quando eu tô no mercado, tem 7 anos que tem esse critério, né? Existe ali uma quantidade de restrição que você pode não ter no nome. Se eu não me engane, seria 5% de restrição, né?
1: Por exemplo, eu tô com 2 imóveis à venda.
0: Sim.
1: Aí acontece que eu descobri que meu nome está no SPC, na Serasa. É Serasa?
0: Tem o SPC, tem o Serasa, são instituições de cobrança.
1: Aí sabe o que acontece? Eu não autorizei ninguém para colocar o meu nome, sendo que lá na borracharia, que era a borracharia do meu pai, antigamente, estava no nome de Samuel, não, é de Samuel, e hoje está, não, do Wallace, nem do Samuel está, do Wallace. E eu não sei como que eles foram me negativar por causa de R$ 29,00, pouquinho, sem falar comigo, e eu estou no meu nome no Serasa, e eu já pus na mão do advogado, que agora eu que vou protestar a eles, entendeu? Eu vou pedir danos morais. Não. Porque por causa disso, eles podem pedir que eu não venda a minha casa?
0: Não, nesse caso não, porque é uma restrição pequena, né? É um percentual ali sobre o valor do imóvel. Se eu não me engano, é 5% sobre o valor do imóvel que a sua restrição não pode passar, entendeu?
1: Ah,
0: porque
1: tá
0: senão
1: certo.
0: Ofereceria risco para a garantia. Mas como é uma restrição pequena, para vendedor, tudo bem. É aceito pela Caixa. Agora, para comprador, não pode ter restrição alguma. porque a Caixa ela entende que há um risco. A Caixa ela tem um próprio sistema de busca de restrição, e esse sistema de busca de restrição ele puxa de outras bases de dados, como Serasa, como sistemas do governo, Bacen, também como SPC. Então puxa de várias bases de dados, e aí ela impede mesmo uma pessoa de conseguir a casa própria, conseguir um lote financiado, conseguir qualquer coisa, alguma forma de crédito pela Caixa, pelo CPF, pelo nome sujo.
1: Olha aí. E quais são as outras? Vai ter uma mudança? Se o pessoal está falando que vai ter uma mudança, que você já está sabendo de alguma coisa?
0: Assim, mudanças sempre tem, né? A Minha Casa Minha Vida, desde quando eu comecei, ele vem mudando. Quando eu comecei no mercado, o teto do Minha Casa Minha Vida era R$ 198
1: mil.
0: R$ 198? E aí, assim...
1: Aumentou muito, hein?
0: Aumentou, hoje é 600 mil. Então, você olha assim que o valor da parcela naquela época era muito baixo. Era ali por volta dos R$ 500, R$ 600. Hoje as parcelas de financiamento estão ali acima de R$ 1.000, R$ 2.000, R$ 2.200. Por exemplo, eu tenho um financiamento de R$ 2.600. Então, assim, aumentou, e a tendência é aumentar cada vez mais por conta da valorização dos imóveis, né? Só que esse ano agora, né, ano de eleição, o ano que vem é algo que a gente não sabe ainda o que vai ser, né? Se terá incentivo o programa Minha Casa Minha Vida, né? Se continuará com esse mesmo nome, né?
1: Certo.
0: Porque durante os governos sempre muda. Quais serão as regras? Qual será o fundo? Então, assim, é algo muito incerto. Então, assim, a gente sempre orienta os clientes a aproveitarem e conquistarem ainda hoje, porque ainda dá tempo, né? E o impacto dessa greve é que, por conta do processo ser um processo longo, os processos eles vão se acumulando. Então, quando voltar de greve, né?
1: É muita coisa, hein?
0: Vai ser muita coisa.
1: Quantas imobiliárias tem em Anápolis? Tá tendo muitas.
0: Centenas de imobiliárias.
1: Que antes era poucas, né? Agora tem várias.
0: São muitas imobiliárias em Anápolis, milhares de corretores. O mercado em Anápolis, ele tá em ebulição, ele tá crescente, muitos consultores novos. É um mercado muito bom e tem atraído empresas de fora. Grandes incorporadores
1: como
0: de fora vêm
1: tá
0: para Anápolis.
1: As vendas de chácaras? Você mexe com chácaras também?
0: As vendas de chácaras, elas são mais facilitadas, porque geralmente não exige análise de crédito. Só que há um ponto ali que você tem que tomar cuidado, porque grande parte das chácaras, elas são irregulares. Existe uma...
1: A gente tem que correr, olhar tudo, as documentação antes de comprar.
0: Infelizmente, tem vários corretores e imobiliárias que trabalham imóveis irregulares em Anápolis.
1: E é muito perigo, né?
0: É um risco de você perder um investimento de um imóvel.
1: E como que a gente fica sabendo se essa chácara não tem documentação correta?
0: Então, por regra, o módulo rural, né? Então, o imóvel ele estando na área rural, ele precisa ter, no mínimo, 20 mil metros quadrados.
1: Certo.
0: Então, aqui na cidade de Anápolis, nosso plano diretor, ele limita a cidade em área. Então, tem área urbana e área rural.
1: Certo.
0: Se for área urbana, tem algumas chácaras, né? Algumas chácaras antigas, né? Igual chácaras americanas. Esses bairros já têm algumas chácaras que são regulares, que têm matrícula individual.
1: Certo.
0: Só que fora desse perímetro, se você encontrar um imóvel ali abaixo de 20 mil metros quadrados, é porque é uma matrícula compartilhada. Ou seja, alguém comprou o imóvel e dividiu esse imóvel em outros imóveis menores, só que não tem uma documentação individual. É como se você colocasse várias pessoas num documento só.
1: Certo.
0: E isso dá muito problema, porque a gente sabe que quando algo é de vários donos, dá muito conflito, dá muita discussão. E isso também é ilegal, porque é necessário ter aquelas
1: fazenda,
0: questões.
1: Por exemplo, é isso?
0: Isso, pega uma chácara de 20 mil metros quadrados e divide, por exemplo, em 20
1: e
0: unidades.
1: 2 mil metros quadrados cada uma?
0: Pode ser, 2 mil. Hoje em dia tem chácara de 1.000 metros, 900 metros.
1: Mesmo?
0: Tem.
1: Mas só que isso não é lícito.
0: Depende de onde está. Então, em Anápolis, isso não é permitido. Mas, por exemplo, Abadiânia tem muitas chácaras que são legais porque lá a prefeitura permite. Então, por exemplo, a gente tem um empreendimento ali na 414 que é legal, que tem escritura individualizada, só que é bem próximo de Anápolis, só que lá é território de Abadiânia.
1: E ali, é, o pessoal já,
0: perto do jardim permissão. É, do Promissão.
1: É, inclusive eu já fui lá, esses dias conversei com o prefeito para resolver um negócio lá, que realmente é... Isso é exclusivo da prefeitura lá de Abadiânia, realmente, uhum. As chacras ali. E, mas e quanto ao financiamento? Me fala aí, os financiamentos, quantos dias depois que termina, que o dinheiro vem na mão daquele do quem está vendendo a casa? Como que é feito?
0: Então, depois que assinou no banco... A documentação vai pro cartório e o Ianápolis, o cartório demora, né?
1: Ah.
0: Então o cartório às vezes demora 30 dias, às vezes um mês e meio. E ainda mais se tiver exigência, né? Às vezes, por exemplo, o gerente faz um erro no contrato, manda corrigir, o cartório manda corrigir. Às vezes a pessoa que tá comprando apresenta uma certidão de solteiro, mas é divorciado, então tem que corrigir isso, tem que alterar contrato, então o processo ele volta. Mas depois que resolveu isso, registrou no cartório, transferiu o imóvel para o nome do novo comprador e colocou a alienação fiduciária, a gente pega esse contrato, então o corretor tem que ficar atento e mandar para o correspondente mandar para a garantia para ir para conformidade. Fez isso em torno ali de uma semana. O dinheiro já é depositado na conta do vendedor. Mas é um processo.
1: Então é um processo longo também.
0: É longo e você tem que ficar atento, porque se você fizer alguma coisinha errada, atrasa o processo, o vendedor demora a receber. Por isso que muitos vendedores de imóveis, construtores, eles ficam estressados com alguns corretores. Porque tem corretor que é muito lerdo, assim, muito devagar... Às vezes muito desatualizado, e aí não consegue acompanhar bem o processo e acaba atrasando o processo. E assim, eu já vi demais construtor nervoso, com raiva, quase indo lá matar o corretor por causa disso. Então é bom ficar atento. A nossa empresa, a gente passa pros corretores, principalmente os novatos, o passo a passo, revisa sempre os processos, porque a gente sabe que é muito importante o vendedor receber rápido o valor da casa. Aliás, ele quer muitas vezes investir esse dinheiro em outras coisas, né?
1: Em outras rendas, né?
0: Exatamente.
1: E depois, agora me fala, é lícito agora continuar ou foi brecado esse negócio de fazer 3 casas num lote só?
0: Essa questão eu não tô acompanhando. Você tá acompanhando, Júlia?
2: Não.
1: Que eu vi falar
0: que acontece? O que acontece? Pelo que eu soube, até onde eu soube, né? Porque a notícia muda, as leis mudam o tempo todo, né? O plano diretor estava sendo revisado, então tinha se parado com esses novos projetos, justamente porque nessas casas há um problema ali de estacionamento, muitas pessoas por região, por quilômetro quadrado, e acaba tendo esse problema urbano. E alguns construtores já tinham projetos aprovados. Então, aqueles construtores que já fizeram um monte de projetos aprovados, já conseguiram ali a licença da prefeitura, esses podem sim terminar de construir. Mas aqueles que ainda vão aprovar, aí tem que verificar qual que é a legislação atual, se vai aprovar ou não.
1: Estou com uma pergunta aqui para você. A Samira está ouvindo, né? Tem que chegar mais perto aqui no microfone, porque senão o povo não me ouve. E ela está falando o seguinte, pergunta para ele o que faço para regularizar os 10 apartamentos. Ela tem 10 apartamentos para ser regularizado dentro da prefeitura, não tem nada.
0: Como que ela fez essa construção desses apartamentos? Ela comprou?
1: Não, foi o falecido dela que fez. O irmão dele, ele fez na tora lá e não tem nenhum documento.
0: Entendi, então.
1: Que ele era engenheiro.
0: Certo. No caso, ela tem que procurar justamente um engenheiro, um escritório de engenharia, para fazer essa regularização
1: e, fazer
0: e verificar.
1: As escrituras individuais.
0: Exatamente. Verificar quais são as legislações vigentes e pegar toda a documentação referente a esse imóvel, guardar tudo, né? Toda a documentação, né? Quando foi construído, por quê? A legislação ela vai depender ali de quando foi construído. Então, por exemplo, imóveis antes do plano, que foram construídos antes do plano diretor de 2010, ele tem tem certas facilidades para se fazer regularização. E aí a cada ano que passa, né, de 2016 teve um novo plano diretor, aí a gente consegue fazer essa regularização, mas tem que verificar, né,

0: diretor. Aí a gente consegue fazer essa regularização, mas tem que verificar, né, toda a documentação do imóvel e a legislação vigente.
1: Os IPTUs são individuais, que ela está falando aqui. É tudo dentro do seu lote. Aí, e os IPTUs são individuais, então que já tem, está registrado na prefeitura, né? Agora, como ela falou aqui, como faz para fazer regularizar os 10 apartamentos? Você tem...
0: Então, teria que entender exatamente qual que é a situação da regularização, entendeu? Qual que é, o que está irregular no processo dela.
1: Certo, certo. Mais alguma pergunta aí, Júlia Santana?
2: Bom, aos construtores, né, aos nossos ouvintes, colaboradores que escutam a Rádio Nova FM, se você tem alguma dúvida em relação à aquisição ou regularização do seu imóvel, você pode pegar uma consultoria com a nossa empresa. Né? Nós somos da Hugo Imóveis, trabalhamos com imóveis na cidade de Anápolis, somos especialistas no mercado imobiliário e podemos te ajudar a fazer uma aquisição de um imóvel ou podemos te ajudar a regularizar o seu imóvel de uma forma adequada dentro de todas as leis e parâmetros, não é mesmo?
0: Exatamente, a gente pode auxiliar a entender a sua necessidade, né? A gente presta uma consultoria ainda mais para você que quer comprar seu lote, porque as pessoas acham que comprar o lote para fazer uma casa ou um empreendimento é simplesmente comprar, e na verdade não é bem assim. É preciso verificar se esse lote ele pode ser utilizado para a finalidade para a qual se deseja. Então, por exemplo, tem lotes, uma corretora, uma colega nossa, corretora, ela procurou um engenheiro, né, para verificar, para construir, né, um empreendimento ali no lote dela, e aí ela descobriu que o KNAI que ela queria construir não pode ser feito naquele terreno. Então, assim, é necessário sempre a gente verificar se existe uma compatibilidade entre o imóvel que você está comprando com a atividade que você deseja exercer nesse local.
1: Inclusive, a Samira, de novo, ela está aqui falando o seguinte: preciso de uma escritura em cada apartamento. Esse caso, eu precisar de ter um individual, você entendeu? Aí não tem jeito, tem que procurar um engenheiro para que ela possa fazer esse trabalho.
0: Ela tem uma escritura individual em cada apartamento?
1: Espera, preciso de um... Não, ela precisa de uma escritura individual para cada apartamento. Que ela precisa vendê-lo no futuro. Tem uma escritura individual para cada...
0: Sim, possivelmente ela deve ter uma escritura coletiva. E aí, no caso, ela vai ter que regularizar ali na prefeitura cada unidade, né? Para gerar uma unidade habitacional. E aí... conseguir depois, em seguida, no cartório, criar essas matrículas filhas, né? Porque deve ter uma matrícula mãe, e aí, que é o que eu sei, a matrícula mãe, por exemplo, é a matrícula do lote. Fez o lote, essa matrícula mãe vira a matrícula do prédio. E aí, cada apartamento vai ser uma matrícula filha.
1: Ela tá falando desse jeito, é isso mesmo que ela tá falando aqui. Ela tá ouvindo tudo aqui, a conversa.
0: Ótimo. Aí precisa de uma matrícula filha para cada unidade habitacional que possa ser vendida e financiada.
1: Então, mas ela vai ter que procurar uma pessoa...
0: Sim, que é e de preferência alguém que já tenha uma experiência nesse processo de regularização.
1: Inclusive, Samira, hoje eu estava conversando com um advogado, ele mexe só com isso. Ele falou, inclusive eu acho que ele quer participar, vai ser um dos indicados para receber o troféu profissionais do ano 2026. E aí, se ela quiser, eu passo depois o

0: minutos, 3 minutos para encerrar a nossa programação. Tem mais alguma ação que você queria divulgar?
1: Sim, a gente vai estar lá dia 28, 29 e 30 de setembro, lá no evento da União Evangélica, das 2 às 22 horas. 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
0: Que bacana, não esquece de colocar o meu lá também, né?
1: Obrigado.
0: Gente, eu agradeço a Júlia que trouxe aí o nosso convidado, né?
2: Eu agradeço a participação do nosso convidado, né, da Ugly Imóveis. É uma maravilha ter a presença dele aqui esclarecendo dúvidas. E a gente continua a nossa programação na segunda-feira.
0: Na segunda. Ontem eu despedi que eu pensei que hoje eu não estaria aqui, né? Mas hoje Capela não pôde vir, então a gente teve que estar aqui novamente. Um abraço para todos vocês aí que está sintonizado com a gente. Inclusive eu quero o pessoal Sebastião também está sintonizado aí, do Instituto Evolari, que esteve também com a gente ontem, né? Ele também está sintonizado, o doutor André, a Flávia. Um abraço a todos vocês, meu abraço para aquelas pessoas que eu não falei o nome também, que está aí sintonizado. Até segunda-feira.
2: Aquele beijo, pessoal. Tchau, tchau.
1: Tchau.

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3: Olá, boa noite.
4: Boa noite para você que nos acompanha em todo o país.
3: Quinta-feira, 17 de setembro de 2026.
4: Vamos ao destaque, aos destaques do dia.
3: Ação contra o comércio de celulares irregulares.
4: Operação Última Chamada tem como alvo cerca de 200 estabelecimentos comerciais em 15 estados. Luana Karen.
5: 50 inquéritos policiais foram instaurados. Também foram realizadas prisões em flagrante e 635 aparelhos celulares foram recuperados.
3: Semana Nacional de Trânsito traz como tema Desacelere, seu bem maior é a vida.
4: E especialistas discutem como a ciência pode atuar a serviço da vida nas ruas brasileiras. Cleide Lopes.
6: O objetivo é transformar conhecimento científico em prevenção.
3: ECA Digital completa um ano.
4: Estatuto trouxe novas regras para que as plataformas digitais garantam a proteção de crianças e adolescentes na internet.
3: Os principais avanços são destacados em entrevistas por Iagê Miola, diretor da Agência Nacional de Proteção de Dados.
7: Uma mensagem central dessa legislação para as plataformas digitais, que a partir de agora elas têm o dever de atuar preventivamente para evitar que danos e riscos para crianças e adolescentes sejam consumados.
4: Hoje na apresentação

0: A Voz do Brasil, eu, Mariana Jungmann, Inaz e Brum.
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0: Uma operação em 15 estados para desarticular o comércio de celulares roubados.
1: Numa primeira fase, foram enviadas notificações a pessoas que compraram aparelhos com notificação de roubo no programa Celular Seguro.
0: Com base nessas informações, foi montada a Operação Última Chamada, com foco nos comerciantes que estavam vendendo esses aparelhos.
2: Pelo menos 200 estabelecimentos comerciais localizados em 15 estados foram alvo da segunda fase da Operação Última Chamada, voltada ao enfrentamento de irregularidades relacionadas à venda de aparelhos celulares. O ministro da Justiça e Segurança Pública, Wellington César Lima e Silva, destacou que a operação pretende quebrar a cadeia que envolve o roubo e o furto de celulares.
3: A única forma de combatermos o crime organizado, bem como outras modalidades de criminalidade comum, é exatamente através dessa atuação integrada de todos os órgãos.
2: Como resultado da ação desta quinta-feira, 50 inquéritos policiais foram instaurados. Também foram realizadas prisões em flagrante e 635 aparelhos celulares foram recuperados. Cerca de 280 policiais participaram diretamente da operação nos 15 estados. O secretário nacional da Receita Federal, Robson Barreirinhas, alertou que os consumidores devem consultar o e-mail do aparelho sempre que for comprar um aparelho celular por meio do site ou do aplicativo Celular Seguro. O e-mail é o número de identificação único e global, que funciona como o CPF de um telefone celular. Segundo Barreirinhas, essa consulta deve ser efetuada mesmo no caso da compra de celulares novos.
3: Esse cuidado tem que ser feito também na aquisição de celulares novos em lojas não tão conhecidas, porque em uma das ações aqui nós encontramos caixas de celular novo, caixa vazia. Para que serve isso? Muitas vezes para esquentar o celular roubado. Às vezes, mesmo com a aparência de novo, é importante que o cidadão, quando não seja de uma loja conhecida, verifique o e-mail para ver se aquilo lá não é produto de roubo.
2: Já a recomendação para os cidadãos que tiveram o celular roubado é que indiquem os dados do aparelho na plataforma Celular Seguro. Na internet, o site Celular Seguro pode ser acessado pela conta gov.br. Já o aplicativo está disponível para baixar de graça nas lojas de aplicativo para celulares. Reportagem Luana Karen.
0: E as Forças Integradas de Combate ao Crime Organizado, as FICOS, divulgaram os resultados da Operação Força Integrada 4, de combate ao tráfico de drogas e de armas, à lavagem de dinheiro e a organizações criminosas violentas.
1: Foram cumpridos em 20 estados 173 mandados de busca e apreensão, além de 137 prisões.
0: Também foram apreendidos 18 veículos avaliados em R$1,5 milhão, além de 7 armas de fogo, 49 munições, 11 quilos de cocaína e 90 quilos de maconha. Os bens bloqueados somam R$510 milhões.
1: As FICOS estão presentes em todo o país, com 41 unidades que promovem o compartilhamento de informações de inteligência e atuação integrada.
0: Oportunidade para empresas privadas ou públicas que estão com pendências na Receita Federal.
1: Até o dia 10 de novembro, elas poderão ajustar os pagamentos de PIS/PASEP e COFINS sem a incidência de juros de ofício.
4: A regularização é destinada a empresas privadas, órgãos públicos e entidades sem fins lucrativos, que pagam PIS/PASEP e COFINS. A iniciativa faz parte da ação de regularização de créditos da Receita Federal e busca o ajustamento espontâneo das obrigações tributárias. De acordo com a Receita, existem inconsistências que somam R$1,3 bilhão. Os avisos para regularização foram enviados pelos Correios e para a Caixa Postal do Contribuinte no portal ECAC, o Centro Virtual de Atendimento. Para fazer a regularização, não é preciso comparecer às unidades da Receita, nem enviar comprovação das retificações. O prazo para que esses contribuintes façam os pagamentos sem a incidência de juros de ofício vai até o dia 10 de novembro. Após essa data, a Receita... Receita Federal vai realizar novas verificações e os contribuintes que não efetuarem os pagamentos serão fiscalizados. Na última edição dessa ação, foram regularizados 900 milhões de reais. Thaísa Vitória para a Voz do Brasil.
0: Há um ano, o Brasil dava um passo importante para garantir os direitos das crianças e adolescentes. Era sancionado o ECA Digital.
1: Inspirado no Estatuto da Criança e do Adolescente de 1990, que foi um marco para a proteção dos pequenos, o ECA Digital trata das obrigações das plataformas com a segurança deles, também no ambiente virtual.
0: Mais cedo, eu conversei com o diretor da Agência Nacional de Proteção de Dados e a GMEOLA sobre os avanços desse novo marco legal e as mudanças que estão sendo implementadas para uma navegação mais saudável nas mídias digitais. Acompanhe. Diretor, bem-vindo à Voz do Brasil para a gente falar desse marco que é a criação do ECA Digital, né? O que, que o senhor destaca como principais avanços trazidos por essa legislação ao longo desse período?
5: Tem uma mensagem central dessa legislação para as plataformas digitais, que é que a partir de agora elas têm um dever de atuar preventivamente para evitar que danos e riscos para crianças e adolescentes sejam consumados, para que eles aconteçam nas plataformas digitais. Então é um dever de agir de maneira preventiva e proativa. As plataformas têm que, desde a concepção do produto que oferecem para crianças e adolescentes, durante toda a operação desse produto, tem que tomar conta, né, tem que tomar medidas para que esse produto seja muito seguro para crianças e adolescentes. Isso se concretiza em uma série de obrigações que essa legislação cria para as plataformas digitais no Brasil. Então, por exemplo, as plataformas com o ECA Digital passam a ter um dever de adotar medidas que evitem que crianças e adolescentes sejam expostas a conteúdos ou práticas que podem colocar em risco a sua integridade física, como práticas conhecidas de incentivo ao suicídio ou automutilação. É uma outra obrigação muito concreta que o ECA Digital traz é o dever das plataformas digitais de prevenirem que o uso da plataforma ou do serviço digital seja compulsivo, excessivo por crianças e adolescentes. Então há um dever aqui de mudar, né, incentivos que as plataformas às vezes fazem para um uso para as crianças e adolescentes ficarem conectadas excessivamente, né, de maneira, ou seja, são medidas para evitar o vício nas plataformas digitais. Um outro exemplo são obrigações das plataformas garantirem que crianças e adolescentes tenham contato apenas com conteúdos que sejam adequados à sua idade. E para mencionar um último exemplo aqui de uma obrigação das plataformas digitais criadas pelo ECA Digital, está a obrigação de que as plataformas ofereçam mecanismos de supervisão parental. O que significa isso? Ferramentas para que os pais, as mães, os responsáveis por crianças e adolescentes consigam acompanhar o uso das redes sociais e das plataformas em geral por crianças e adolescentes e fazer escolhas para que esse uso seja o mais seguro para essa criança e para esse adolescente. Então, por exemplo, limitar, né, ferramentas que permitam ao pai ou à mãe limitar o contato da criança ou do adolescente com estranhos, ferramentas que permitam limitar o tempo de uso e assim por diante.
0: Grande parte dessas obrigações está ancorada na questão da aferição da idade, né? Para que essas políticas sejam implementadas, é preciso fazer a aferição da idade. E está correndo o prazo para as plataformas se adequarem a isso. O que elas precisam fazer até o início do ano que vem?
5: Para cumprir uma obrigação que eu mencionei aqui, de garantir que crianças e adolescentes tenham contatos com conteúdos que são adequados à sua idade, a plataforma precisa saber se o usuário é ou não uma criança ou um adolescente. Então precisa aferir a idade deste usuário. E o ECA Digital dá uma mensagem muito clara, principalmente para aqueles conteúdos, produtos e serviços que são considerados proibidos para crianças e adolescentes do ponto de vista da lei brasileira. Então, o álcool, o tabaco, as bets, né, os serviços de aposta, os conteúdos pornográficos, isso é considerado pela lei brasileira proibido para menores de 18 anos. Então, o que o ECA Digital, nesse caso, faz é proibir aquela autodeclaração. Então, o ECA Digital diz, ó, não funciona mais simplesmente ter aquela mensagenzinha de dizer eu tenho mais de 18 anos e poder acessar. Tem que ter um mecanismo que funcione de maneira adequada e efetiva. O que a NPD fez quando o ECA Digital entrou em vigor em março desse ano foi estabelecer um cronograma para que as plataformas consigam se adequar a essa obrigação, porque ela é uma obrigação também tecnicamente complexa, né? Então a NPD já em março desse ano publicou uma série de orientações para as empresas dizendo, ó, o que a gente espera desses mecanismos que vão ser adotados, que vocês devem adotar para aferir idade, é que eles tenham algumas características, que eles sejam confiáveis, como diz a lei brasileira. O que, que significa isso? Eles têm que ter acurácia, ou seja, eles têm que acertar a idade do usuário, né? Então, eles têm que ter alguma confiabilidade de que eles vão analisar de maneira adequada qual é a idade daquele usuário. Outra característica que a NPD diz que é importante é eles têm que ter robustez. O que, que significa isso? Não pode ser fácil fraudar esse mecanismo, senão ele não vai ser efetivo. Então, a gente viu alguns, né, saindo na imprensa, antes mesmo do ECA digital entrar em vigor, exemplos de crianças ou adolescentes que simplesmente, por exemplo, no mecanismo de aferição de idade que faz o reconhecimento facial, pintam uma barba para se passar por uma pessoa adulta. Se o mecanismo de aferição de idade não consegue identificar que isso é uma fraude, isso é um mecanismo...

0: entidade que faz o reconhecimento facial pintam uma barba para se passar por uma pessoa adulta. Se o mecanismo de aferição de idade não consegue identificar que isso é uma fraude, isso é um mecanismo que ele não é confiável. E tem que ser mecanismo também, outra característica importante, que respeitem a privacidade, que protejam os dados dos usuários. Então a NPD começou orientando as plataformas sobre de que maneira elas devem adotar esses mecanismos. E o que a gente está fazendo desde março agora é detalhar esses requisitos técnicos para que as plataformas saibam exatamente o que, que a NPD, que é o órgão regulador responsável por fiscalizar essa obrigação, espera das plataformas, e a NPD também já começou a fiscalizar. Então a gente já começou uma fiscalização, que a gente chama de monitoramento, que é para saber em que medida as empresas estão se adequando a essas obrigações. Quando o detalhamento técnico do que a NPD espera em relação a essa obrigação de aferição de idade estiver pronto, e a gente espera que isso aconteça nas próximas semanas, a NPD vai entrar numa nova fase, que é uma fase de fiscalização, aí eu diria a todo vapor. Que daí todo mundo sabe o que, se espera, todas as plataformas sabem o que, se espera dos mecanismos de aferição de idade, e aí a NPD vai começar a cobrar integralmente o cumprimento dessa obrigação. A gente já está monitorando, ou seja, já estamos acompanhando quem está adotando e estamos em diálogo com quem ainda não adotou e tem que adotar esse mecanismo de verificação de idade para entender como é que essas empresas estão planejando cumprir a lei, já que conforme o cronograma que a NPD divulgou, a partir de janeiro do ano que vem haverá uma cobrança muito intensa de que esses mecanismos estejam plenamente em funcionamento no nosso país.
1: E tem um outro prazo vencendo hoje também, que é o dos relatórios de transparência que eles têm que apresentar, né? Quais são as informações que tem que estar nesses relatórios?
0: Perfeito. Esses relatórios de transparência são algo também muito importante, uma obrigação nova que o ECA Digital trouxe para as plataformas, e é uma obrigação muito relevante, eu diria, porque é a maneira pela qual o ECA Digital obriga as empresas a prestarem conta de como é que elas estão atuando para cumprir todas essas obrigações do ECA Digital. E hoje, como você muito bem ressalta, é o prazo que a NPD determinou para as empresas fazerem a publicação, pela primeira vez no Brasil, desse relatório de transparência. Quem é que tem que publicar esse relatório de transparência de acordo com a lei? Todas as empresas ou plataformas que tenham pelo menos 1 milhão de usuários, que sejam crianças e adolescentes. E tem a obrigação de publicar um relatório de transparência nos seus próprios sites, em português, para que todos os usuários no Brasil consigam compreender, contendo informações como quais são os canais de denúncia disponíveis dentro dessa plataforma para receber denúncias e como é que essa plataforma processa eventuais denúncias, né, de violações que estejam acontecendo dentro da plataforma. Outra informação que precisa conter esse relatório de transparência: as empresas vão ter que mostrar dados sobre quantas denúncias recebem, como é que processam, né, essas denúncias, como é que moderam conteúdos, como é que fazem a moderação de contas, né, se decidem, por exemplo, bloquear determinados usuários por respeito às regras da plataforma ou às regras do ECA Digital, como é que isso funciona. E um terceiro conjunto de informações também muito importante que deve constar nesse relatório de transparência diz respeito à avaliação de impacto das plataformas sobre os seus próprios serviços, ou seja, as plataformas vão ter que publicar ou publicizar quais são os principais riscos que identificam nos seus produtos e serviços para crianças e adolescentes. Então, um conjunto de informações muito importante para que a sociedade brasileira como um todo consiga acompanhar de que maneira as plataformas estão se adequando e cumprindo essas obrigações criadas pelo ECA Digital no Brasil.
1: Muito bem, nós conversamos com o IAG Miola, diretor da Agência Nacional de Proteção de Dados. Muito obrigada, diretor, pela sua entrevista à Voz do Brasil.
0: Obrigado.
2: Empresas de transporte que pagarem abaixo do peso mínimo do frete agora correm o risco de serem punidas.
1: A Agência Nacional de Transportes Terrestres, a ANTT, vai suspender o registro das transportadoras que descumprirem de forma recorrente o valor do frete.
3: A Agência Nacional de Transportes Terrestres, a ANTT, iniciou os procedimentos para suspender cautelarmente empresas que descumprem de forma reiterada o piso mínimo do frete rodoviário. A suspensão do Registro Nacional de Transportadores Rodoviários de Cargas, o RNTRC, vai ser publicada no Diário Oficial da União e terá efeito 72 horas depois. O prazo pode variar de 5 a 30 dias para empresas que acumularem mais de 4 autuações em datas diferentes, no período de 6 meses, quando houver risco de continuidade das irregularidades. A fiscalização foi reforçada por novas regras que ampliaram o controle das operações de transporte. A repetição das infrações também pode levar ao cancelamento do RNTRC por até 2 anos e a multa de até

0: R$1 bilhão. As medidas não se aplicam ao transportador autônomo de cargas que atua exclusivamente como contratado. Claudimário Carvalho, para a Voz do Brasil.
1: A Semana Nacional de Trânsito começa amanhã, 18 de setembro.
2: O tema é Desacelere, seu bem maior é a vida.
1: Este ano foi feito um debate de como colocar a ciência a serviço da vida no trânsito.
2: O objetivo é traçar novas estratégias para diminuir os acidentes de trânsito no país.
3: Os acidentes de trânsito causam cerca de 1.200.000 mortes por ano no mundo, segundo a Organização Mundial da Saúde. E o Brasil ocupa o segundo lugar no número de óbitos por esses sinistros. Durante a abertura da Semana Nacional de Trânsito, especialistas em trânsito e segurança viária nacionais e internacionais discutiram pela primeira vez como colocar a ciência a serviço da vida no trânsito. Os técnicos vão usar como ponto de partida dados do Centro Nacional de Estudos de Sinistros de Trânsito na investigação preventiva de acidentes graves. Criado em maio, o Sinest é inspirado no modelo do CENIPA, que investiga acidentes aeronáuticos. Para o ministro dos Transportes, Jorge Santoro, o objetivo é transformar conhecimento científico em prevenção.
4: O CENIPA é referência não só no Brasil, mas no mundo inteiro, e a gente foi beber dessa experiência para a gente poder avançar num novo ciclo de estudos em que a gente consiga produzir materiais fundamentais para a gente avaliar o que precisa ser feito para a gente poder ter uma agenda de correção. O trabalho nosso aqui é identificar as causas, buscar novos caminhos para resolver esses problemas e para a gente evitar novos acidentes.
3: A ideia é abrir um espaço de diálogo, cooperação e construção conjunta para aproximar experiências internacionais da realidade brasileira. Para o secretário nacional de trânsito, Adroaldo Catão, com o Centro Nacional de Estudos de Sinistros de Trânsito, o Brasil inaugura um novo modelo de gestão de trânsito.
5: O debate tem que se dar sobre os dados e até que ponto aqueles dados podem ou não levar a iniciativas A, B, C e analisar as consequências, analisar os resultados. Isso é muito importante.
3: A Semana Nacional de Trânsito 2026 vai de 18 a 25 de setembro, período em que o país amplia a mobilização e a reflexão sobre a segurança viária e sobre a responsabilidade que cada um tem na construção de um trânsito mais seguro. O tema das ações de 2026 é Desacelere, seu bem maior é a vida. Reportagem Cleide Lopes.
1: Bom, como nós ouvimos aí na matéria da Cleide Lopes, o conhecimento científico pode contribuir em diversas áreas da nossa vida. É disso que a gente trata no quadro Ciência na Prática.
2: E hoje o assunto é sobre um inseto fundamental para o equilíbrio da natureza. A abelha.
1: Você sabia que existem milhares de espécies além daquela tradicional que produz mel e tem ferrão?
2: Uma pesquisa da Universidade de São Paulo se dedica a decifrar a evolução desse animal importante para a produção de frutos e reprodução de plantas.
6: Ciência na Prática.
7: Muito além dos zumbidos nos jardins, as abelhas guardam uma diversidade surpreendente de espécies nativas.
8: Eu sou Eduardo Almeida, sou biólogo, professor do Departamento de Biologia da Universidade de São Paulo. A pesquisa que nós desenvolvemos se baseia principalmente no entendimento da diversidade de abelhas. A pesquisa, ela teve, né, para diferentes grupos de abelhas que nós pesquisamos, e eu vou dar uma ênfase às abelhas como um todo e às abelhas sem ferrão. Eu acho que nos últimos 30, 40 anos, nós pudemos entender a evolução das abelhas de uma forma como não havia um precedente anteriormente. Mais recentemente, nós tivemos avanços muito importantes da genética e até mesmo de comparações entre genomas de grupos de abelhas. Isso abriu uma janela para a compreensão das diferenças e das similaridades, que foi muito importante para o entendimento da evolução dos seres vivos.
7: Ao cruzarem dados de DNA com a anatomia detalhada dos insetos, cientistas da USP mapearam como as abelhas se transformaram ao longo de milhões de anos, um conhecimento crucial para proteger espécies e garantir a polinização nas lavouras.
8: As abelhas são conhecidas da toda a população, mas normalmente não se entende a quantidade de espécies que existem, as diferenças entre elas. Então foram duas pesquisas similares, né, que buscaram então entender a história evolutiva, produzindo então um avanço, fornecer um norte. E mais recentemente nós fizemos duas publicações que documentaram então as diferenças anatômicas e nos permitem então entender como a anatomia das abelhas evoluiu ao longo dessa história. Essa etapa então concluiu, né, um passo importante da pesquisa proposta, e os desenvolvimentos previstos para o futuro incluem o entendimento de questões específicas, né, a evolução de determinados comportamentos que tem consequências para entendimento da diversidade, as perspectivas para interações desses grupos de organismos com plantas e com outros organismos ao longo do tempo evolutivo.
7: Acompanhe a pesquisa na página da Universidade de São Paulo. E esse foi o Ciência na Prática, com produção de Warby Calil e edição de Edinaldo Júnior. E nosso encontro com o saber científico volta na próxima semana. Até lá.
1: A produção agrícola brasileira alcançou mais de 920 bilhões de reais.
2: Os destaques foram para as culturas de soja e milho.
9: 927 bilhões e 200 milhões de reais. Esse foi o valor alcançado pela produção agrícola brasileira em 2025, segundo dados divulgados nesta quinta-feira pelo Instituto Brasileiro de Geografia e Estatística, o IBGE. O valor é 18,4% maior do que havia sido registrado em 2024. O avanço na produção brasileira foi impulsionado por culturas como a soja e o milho, que juntas responderam por quase 90% da produção de grãos do Brasil. Henrique Noronha, analista da pesquisa do IBGE, explica os fatores que influenciaram no resultado.
10: Questões climáticas propiciaram uma melhor condição na condução das culturas nas principais regiões produtoras. Como as condições climáticas foram favoráveis, teve aumento de produtividade na maioria das lavouras, com exceção de algumas regiões no Rio Grande do Sul e o Oeste Paranaense, e áreas do Nordeste que sofreram com a seca.
9: O Centro-Oeste superou o Sudeste e assumiu o primeiro lugar no ranking de valor da produção agrícola, com alta de quase 32%, totalizando 288 bilhões de reais. Somente o estado do Mato Grosso foi responsável por quase 18% de toda a produção nacional. Em todo o país, a área colhida foi de mais de 100 milhões de hectares, aumento de 4,2% em relação a 2024. Reportagem Gabriela Noronha.
1: Essas foram as notícias do governo federal.
2: Uma realização da Secretaria de Comunicação Social da Presidência da República.
1: Com produção da empresa Brasil de Comunicação.
2: Fique agora com as notícias do Poder Judiciário e do Congresso Nacional. Uma boa noite.
1: Boa noite e até amanhã.
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13: STF suspende decisão que determinava a execução de emendas parlamentares de 2025 em Teresina, Piauí.
14: Para o STJ, criptomoedas podem ser usadas para pagar obrigações contratuais e variação de valor não é justificativa para invalidar negócio.
13: Acordo de 193 milhões de reais beneficia quase 800 trabalhadores na Bahia.
14: Boa noite, eu sou o Arthur Filho.
13: E eu sou Walter Lima.
14: O Supremo Tribunal Federal suspendeu a decisão que determinava a execução de emendas parlamentares de 2025 em Teresina, no Piauí.
13: A decisão foi do presidente do STF, ministro Edson Fachin, que analisou um pedido de suspensão contra decisão do Tribunal de Justiça do Piauí, que havia atendido à solicitação de um vereador de Teresina para determinar o pagamento das emendas. Carolina Chaves.
15: O Supremo, a suspensão foi pedida pelo município de Teresina. Medina, que argumentou o risco de grave lesão à economia pública. O município alegou que o cumprimento da ordem exigiria anular despesas já programadas, podendo comprometer serviços nas áreas de saúde, educação e infraestrutura. Ao acolher o pedido do município, o ministro Edson Fachin verificou que as 9 emendas somam valores que não foram empenhados no ano passado nem inscritos em restos a pagar. Por isso, a execução causaria uma mudança no orçamento deste ano. O presidente do Supremo ressaltou que, embora as emendas parlamentares individuais sejam de execução obrigatória, a implementação precisa seguir as normas legais de planejamento e execução das despesas.
14: É válida a cláusula de contrato que prevê o uso de criptomoedas na compra de bens entre particulares.
16: Para o STJ, o negócio é válido, mesmo que esses aditivos digitais não sejam considerados moeda de curso obrigatório no Brasil, como o real. Fátima Uchoa.
17: A vendedora de um carro e de um imóvel ajuizou ação de rescisão contratual e nulidade de cláusulas contratuais que previam uma transferência de um tipo de criptomoeda como parte do pagamento. O Tribunal de Justiça de Santa Catarina determinou a rescisão do contrato de compra e venda do imóvel, mas manteve a validade quanto ao do veículo. No STJ, a relatora ministra Nancy Andrighi apontou que a lei assegurou que esses ativos digitais possuem valor e podem ser usados em pagamentos ou investimentos, e por sofrer variações no poder de compra, as partes devem avaliar os riscos antes de aceitar a criptomoeda como forma de pagamento.
14: Aplicativo e-título passa a enviar alertas com orientações para as eleições 2026.
16: As notificações reforçam informações sobre serviços da Justiça Eleitoral. RIMAC Souto.
18: O Tribunal Superior Eleitoral iniciou o envio das notificações oficiais pelo aplicativo e-título. Os alertas orientam eleitoras e eleitores com informações dos serviços eleitorais, consulta aos locais de votação e contribui para o enfrentamento da desinformação. O aplicativo substitui o título eleitoral de papel para quem tem a biometria cadastrada e fotografia no aplicativo e pode ser utilizado como documento de identificação no momento da votação. O e-título está disponível gratuitamente nas lojas oficiais de aplicativos para Android e iOS. É importante manter o aplicativo atualizado e ficar atento aos comunicados oficiais emitidos pelo TSE ao longo do período eleitoral.
14: Acordo de 193 milhões de reais beneficia quase 800 trabalhadores na Bahia.
16: A ação faz parte da Semana Nacional da Execução Trabalhista, mutirão promovido para acelerar o pagamento de dívidas judiciais trabalhistas. Larissa Batista.
19: 761 trabalhadores fecharam por meio do Sindipetro um acordo de 193 milhões de reais com a Petrobras. A negociação foi feita pela Justiça do Trabalho, na Bahia. E eles são apenas algumas das milhares de pessoas beneficiadas pelo mutirão da Justiça do Trabalho em todo o país. Já foram arrecadados mais de 3 bilhões de reais em cerca de 56 mil audiências, realizadas nesta edição da Semana Nacional da Execução Trabalhista.
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14: A você, uma boa noite.
16: E até amanhã.
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1: Eu sou Humberto Pinheiro e estes são os destaques de hoje do Jornal do Senado, que começa agora. Lei do Redata cria incentivos fiscais para instalação de data centers no Brasil. Novas regras da ANAC prevêem multa e suspensão para passageiros indisciplinados. Senado vai analisar marco legal para reduzir riscos e atividades com agentes biológicos. Boa noite. A presidência da República sancionou a lei do Redata que cria incentivos fiscais para instalação e ampliação de centros de processamento de dados, os data centers. A medida busca estimular investimentos no setor e fortalecer a infraestrutura digital do país. Em contrapartida aos benefícios fiscais, as empresas terão de cumprir regras e metas previstas na legislação. A nova lei também estabelece punições para os casos de descumprimento das exigências e dos compromissos assumidos pelos beneficiários. Repórter Douglas Castilho.
2: Com as novas regras, o Estado brasileiro abrirá mão já esse ano de arrecadar o equivalente a 5,2 bilhões de reais em troca de incentivar um setor considerado estratégico pelos parlamentares. As isenções de impostos serão concedidas na compra de produtos de tecnologia da informação e comunicação, além de componentes eletrônicos a serem utilizados nas novas infraestruturas. A líder do governo no Senado Federal, senadora Tereza Leitão, do PT de Pernambuco, manifestou

0: nas novas infraestruturas. A líder do governo no Senado Federal, senadora Tereza Leitão, do PT de Pernambuco, manifestou otimismo com o texto.
1: O Brasil deve ser potência da economia digital, conciliando soberania tecnológica, desenvolvimento, sustentabilidade e segurança pública.
0: Durante a audiência pública no Senado, especialistas apresentaram preocupações com a sustentabilidade ambiental e social dos empreendimentos. Por isso, a lei traz mecanismos de contrapartida para que a empresa participe do REDATA, como firmar o compromisso com energia limpa e eficiência hídrica. Caso os requisitos não sejam cumpridos, a empresa deverá pagar todos os tributos isentos com juros, além de multa de mora.
2: E as novas regras da ANAC para passageiros indisciplinados já estão em vigor. A resolução classifica as condutas de acordo com a gravidade e prevê punições que vão de orientações a multas de até R$17.500. Em casos mais graves, o passageiro pode ter o direito de voar suspenso por até 12 meses. Entre as condutas consideradas gravíssimas estão agressões físicas contra tripulantes, atentados contra a dignidade sexual e tentativas de acesso não autorizado à cabine de comando. A reportagem é de Luísa Melo.
3: As novas regras da Agência Nacional de Aviação Civil, a ANAC, para passageiros indisciplinados começam a valer a partir desta semana. Os casos de má conduta devem ser classificados de acordo com a gravidade e as punições variam de instruções ao passageiro a multa de R$17.500 e suspensão temporária do direito de voar por até 12 meses para casos considerados como graves e gravíssimos. Entre os comportamentos julgados como gravíssimos estão incluídos violência física contra membro da tripulação e atentado contra a dignidade sexual de tripulante ou passageiro. Ricardo Mota, especialista em direito do consumidor, aponta que um dos maiores desafios das novas normas é a aplicação prática.
4: A régua ficou mais clara no papel. A régua real só vai aparecer quando os primeiros casos concretos forem discutidos, seja na justiça, seja nos canais de defesa do consumidor.
3: As regras são válidas para voos domésticos, incluindo trechos nacionais conectados a voos internacionais.
2: Para reduzir riscos de atividades com vírus, bactérias, toxinas e outros agentes biológicos, o senador astronauta Marcos Pontes, do PL de São Paulo, apresentou um projeto de lei que cria o marco legal da biossegurança e bioproteção. O texto apresenta diretrizes de produção, armazenamento, transporte e descarte de materiais biológicos para instituições que vão desde universidades e laboratórios de diagnóstico médico até grandes centros de pesquisa tecnológica sem engessar a liberdade científica. Repórter Márcio Maturana.
5: O avanço acelerado da biotecnologia traz oportunidades, mas também traz preocupação sobre segurança. Por isso, o senador astronauta Marcos Pontes, do PL de São Paulo, apresentou um projeto de lei que cria o marco legal da biossegurança e bioproteção, com regras claras para qualquer atividade que envolva agentes biológicos, como vírus, bactérias, toxinas ou materiais genéticos. São diretrizes de produção, armazenamento, transporte e descarte que deverão ser seguidas por instituições que vão desde universidades e laboratórios de diagnóstico médico até grandes centros de pesquisa tecnológica, sem engessar a liberdade científica. O texto aguarda a definição das comissões por onde deverá ser discutido e votado. As medidas de biossegurança são ações práticas para evitar que um vírus, bactéria ou toxina escape por acidente ou contamine profissionais e o meio ambiente. Já as medidas de bioproteção são controles para impedir ações como roubo, sabotagem e uso indevido de informações. O projeto prevê também a criação de uma coordenação nacional permanente e um sistema integrado de informações para proteger dados de segurança nacional. Sobre tecnologia biológica com inteligência artificial e outras semelhantes, anunciantes, o projeto cria a categoria de pesquisa de uso duplo de preocupação. São considerados estudos com fins legítimos, mas que podem ser usados para causar dano. Neste caso, precisa passar por avaliação e supervisão adicionais. Na justificativa do projeto, o senador informa que, apesar de o Brasil já ter legislações importantes nessa área, existem lacunas que podem ser preenchidas de forma

0: forma moderna, integrada e acessível.
1: Eleições 2026.
2: Neste ano, o eleitor irá votar em dois senadores. Mas atenção, são dois senadores diferentes. Um voto para cada candidato ou candidata. Primeiro, o eleitor escolherá um candidato e confirmará a escolha. Em seguida, registrará o outro voto. Se o eleitor repetir o mesmo número nas duas oportunidades, apenas o primeiro voto será considerado válido. O segundo será anulado automaticamente pela urna eletrônica. Também é importante lembrar que na votação para senador não é possível votar na legenda, ou seja, o eleitor não poderá digitar apenas o número do partido. Caso isso aconteça, o voto para senador será considerado nulo. No dia da eleição, é permitido levar os números dos candidatos anotados no papel. O primeiro turno da eleição ocorre no dia 4 de outubro e, para ajudar o cidadão a se informar melhor, o Senado Federal criou uma página especial para a cobertura das eleições. O site pode ser acessado por meio do endereço senado.leg.br/eleições. E foi sancionada a lei que cria a Política Nacional de Minerais Críticos Estratégicos. A medida busca estimular a pesquisa, a extração, o beneficiamento e a transformação desses materiais no Brasil, com incentivos de até 7 bilhões de reais para projetos do setor. Os minerais críticos e estratégicos são utilizados em tecnologias como carros elétricos, painéis solares, smartphones e equipamentos de alta tecnologia. Mais informações com o repórter Rodrigo Rezende.
3: Após a aprovação pelo Senado Federal, foi sancionada a lei que cria a Política Nacional de Minerais Críticos e Estratégicos. A nova legislação determina o foco no processamento destes minerais, também conhecidos como terras raras, no território nacional. A senadora Tereza Leitão, do PT de Pernambuco, afirma que a lei traz ainda responsabilidade ambiental.
4: Ele cria o certificado mineral de baixo carbono e o cadastro nacional de projetos de minerais críticos estratégicos. Nós não vamos produzir só para exportar, nós vamos produzir também para nossa utilização.
3: Estão previstos até 7 bilhões de reais em incentivos do Estado para projetos envolvendo os minerais. O senador astronauta Marcos Pontes, do PL de São Paulo, destaca que a medida pode transformar o futuro do país.
5: Nós temos condição de enriquecer terras raras aqui no Brasil, que são utilizadas por uma série de aplicações estratégicas para o país. Nós temos o material, temos os cientistas.
3: As terras raras são um grupo de 17 elementos químicos utilizados na fabricação de diversos tipos de eletrônicos, ímãs para turbinas de energia eólica e em equipamentos da indústria da defesa.
2: Com trabalhos técnicos de Eliseu Caires, o Jornal do Senado fica por aqui. Acompanhe agora as notícias da Câmara dos Deputados. Boa noite e até amanhã.
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6: Projeto prevê incentivo à compra de livros com a criação do Pix da Leitura.
7: Avança a regulamentação da divulgação de imagens de crianças na internet.
6: Câmara define regra para nomear doença transmissível e evitar preconceito.
7: Boa noite. Os deputados aprovaram uma proposta que estabelece regras sobre a nomenclatura de doenças transmissíveis com o objetivo de evitar discriminações. A repórter Paula Bittar tem mais detalhes sobre a proposta.
8: A Comissão de Constituição e Justiça da Câmara aprovou um projeto que define regras para a nomenclatura de doenças transmissíveis no Brasil. O objetivo é evitar nomes que causem estigma ou preconceito contra países, etnias, pessoas ou animais e adequar a legislação brasileira às recomendações da Organização Mundial da Saúde. O texto aprovado determina que os nomes das doenças devem ser curtos, fáceis de pronunciar e baseados em características clínicas epidemiológicas biológicas ou no agente patogênico. Ficam proibidos termos que provoquem medo ou que tragam referências geográficas, nomes de pessoas, grupos étnicos, ocupações ou outros organismos que não o próprio patógeno. Segundo o autor da proposta, deputado Sérgio Souza, do MDB do Paraná, a mudança na legislação é urgente para evitar desinformação e violência. Ele citou como exemplo os ataques contra macacos ocorridos após a associação equivocada desses animais com o vírus monkeypox ou varíola dos macacos. A proposta que define regras para a nomenclatura de doenças transmissíveis no Brasil segue agora para análise do Senado. Da Rádio Câmara de Brasília, Paula Bittar.
1: Saúde.
9: Projeto de Zé Silva do União de Minas Gerais garante a aplicação domiciliar pelo SUS de vacinas e imunobiológicos previstos no Programa Nacional de Imunizações para pessoas com transtorno do espectro autista. Ele argumenta que o objetivo é reduzir o impacto dos deslocamentos.
10: O autismo, ele não é uma doença, ele é uma condição de vida, e essa condição de vida é preciso o mundo adaptar. Então, para que deslocar essa pessoa para a unidade de saúde, para a unidade básica de saúde? Por isso, é um projeto que parece muito simples, mas ele tem um alto impacto na vida das famílias e das pessoas autistas.
11: De acordo com Zé Silva, a proposta não gera impacto financeiro para o Estado, porque utiliza a estrutura já existente das equipes de saúde da família. Ele acrescenta que a iniciativa faz parte de um conjunto de ações voltadas à inclusão.
9: A Câmara analisa projeto que institui o Programa Nacional de Atenção Integral a obesidade no SUS. A proposta de Fausto Pinato, do União de São Paulo, estabelece uma linha de cuidado prioritária para pessoas com obesidade de alto grau e comorbidades, com atendimento nas unidades básicas de saúde.
11: Segundo Fausto Pinato, o tratamento deve combinar acompanhamento médico, nutricional, psicológico e atividade física. Ele reforça que o projeto prevê ainda o acesso a medicamentos já incorporados ao SUS, com aplicação supervisionada nos postos de saúde.
9: Pinheirinho, do PP, Minas Gerais, apresentou projeto que garante o fornecimento gratuito e contínuo nas unidades básicas de saúde de medicamentos que combinam corticoide inalatório e broncodilatador para tratar a asma pelo SUS. Segundo o texto, a entrega será feita mediante receita médica e cadastro do paciente.
11: De acordo com Pinheirinho, esses remédios já são aprovados pelo SUS, mas hoje ficam concentrados em farmácias especializadas, o que dificulta o acesso. Para ele, descentralizar a distribuição ajuda a prevenir crises graves, evita internações e reduz mortes causadas pela asma.
9: É de autoria de Eduardo da Fonte, do PP de Pernambuco, projeto que obriga maternidades a orientar pais ou responsáveis sobre os cuidados essenciais com o recém-nascido antes da alta hospitalar. Ele aponta que a matéria prevê capacitação prática para prevenir acidentes como engasgos.
11: Eduardo da Fonte explica que o treinamento poderá incluir demonstração com simuladores anatômicos, além de orientações sobre alimentação, higiene e sono seguro. O deputado ressalta que a preparação dos cuidadores pode reduzir mortes evitáveis durante a primeira infância.
9: Gervásio Maia, do PCdoB da Paraíba, apoia a criação da Frente Parlamentar em Defesa da Política Nacional de Plantas Medicinais e Fitoterápicos. O deputado integra o grupo que assinou o pedido de registro do colegiado na Câmara em março deste ano.
11: Gervásio Maia ressalta que a medida também beneficia a agricultura familiar por incentivar o cultivo orgânico de plantas medicinais. Para ele, a iniciativa valoriza o conhecimento popular e a biodiversidade brasileira como instrumentos de saúde pública e soberania nacional.
1: Direitos humanos.
9: Deputados estão discutindo um projeto que estabelece regras para a divulgação de imagens de crianças na internet. O texto já foi aprovado na Comissão de Comunicação, como informa a repórter Maria Neves.
12: A Comissão de Comunicação da Câmara dos Deputados aprovou o projeto que visa limitar a exposição de crianças e adolescentes na internet. A proposta obriga os sites a remover imagens, vídeos e dados pessoais que possam violar a privacidade, a dignidade dignidade ou o desenvolvimento de crianças e adolescentes. A medida vale mesmo quando o material for publicado ou autorizado por pais ou responsáveis. Ainda de acordo com o texto apresentado pela deputada Rogéria Santos, do Republicanos da Bahia, os provedores de internet também deverão promover a desindexação das páginas com material impróprio de crianças e adolescentes. O objetivo é evitar que o material seja republicado com alterações ou continue a aparecer em mecanismos de busca. O projeto estabelece ainda que, quando a publicação puder afetar direitos da personalidade, a criança ou o adolescente deverá ser ouvido, de acordo com a sua idade e com o grau de maturidade. O relator na Comissão de Comunicação, deputado Jadiel Alencar, do Republicanos do Piauí, ressalta que o objetivo não é restringir os direitos dos pais, mas proteger menores de 18 anos de abusos.
13: A proposta não proíbe a publicação familiar ordinária. O objetivo é prevenir abusos e assegurar que a autoridade parental seja exercida de acordo com o melhor interesse, a dignidade, a privacidade, a segurança e a autonomia progressiva da criança e do adolescente. Nesse sentido, o enunciado recentemente aprovado na 10ª Jornada de Direito Civil reforça a necessidade de considerar o melhor interesse, a participação da criança conforme sua maturidade.
12: Quanto à exploração da imagem de crianças e adolescentes com finalidade de lucro, o texto determina que os responsáveis deverão adotar medidas reforçadas de proteção dos direitos da personalidade. Isso vale mesmo quando não houver remuneração direta, monetização pela plataforma ou pagamento em dinheiro. O projeto também estabelece que a divulgação de imagem, voz ou dados pessoais de crianças e adolescentes poderá gerar indenização por dano moral, ainda que não seja comprovado prejuízo. A reparação será devida quando a publicação ocorrer sem autorização exigida pela legislação ou provocar exposição indevida, abusiva, vexatória, discriminatória, degradante, exploratória ou incompatível com o melhor interesse da criança ou do adolescente. A mera autorização dos pais ou responsáveis não dispensa a responsabilidade das plataformas quando houver dano ao menor de 18 anos. O texto ressalva que as regras não se aplicam à aparição ocasional de crianças em conteúdos jornalísticos, educativos, culturais, científicos, institucionais ou relacionados à segurança pública, desde que não haja exploração ou exposição abusiva. O projeto, que limita a exposição de crianças e adolescentes na internet, ainda será analisado pelas comissões de Previdência e Assistência Social, Infância, Adolescência e Família e de Constituição e Justiça. Se aprovado, poderá seguir para o Senado. Da Rádio Câmara de Brasília, Maria Neves.
1: Ciência e Tecnologia.
11: Raimundo Santos, do PSD do Pará, apresentou uma proposta para criar a Política Nacional de Inclusão Digital da Juventude. A iniciativa reúne ações para ampliar o acesso de jovens à tecnologia, à qualificação profissional e ao empreendedorismo digital.
9: Raimundo Santos afirma que a política deve priorizar estudantes da rede pública inscritos no CadÚnico e jovens em situação de vulnerabilidade. Além disso, a matéria incentiva cursos gratuitos, doação de equipamentos e parcerias para ampliar a inclusão digital.
1: Educação.
11: Ampliar o acesso ao programa PEDMEIA para estudantes do ensino médio da rede pública é o objetivo de uma proposta de Renildo Calheiros, do PCdoB de Pernambuco. O texto prevê a inclusão gradual de todos os alunos inscritos no CadÚnico, inclusive da educação de jovens e adultos.
9: A expansão seria feita dentro dos limites orçamentários e daria prioridade às famílias de menor renda que ainda não receberam benefício. Renildo Calheiros afirma que a medida estimula a permanência dos estudantes na escola e ajuda a reduzir o abandono e a evasão escolar.
1: Cultura.
11: avançou na Câmara dos Deputados o projeto que cria o Pix da Leitura. O repórter Luiz Cláudio Canuto traz mais informações sobre a proposta.
14: Está na Comissão de Cultura da Câmara projeto que cria o programa Pix da Leitura, um incentivo financeiro com créditos culturais a quem comprove o hábito de ler. No final de junho, a proposta foi aprovada pela Comissão da Amazônia e dos Povos Originários e Tradicionais. O benefício deve ser usado exclusivamente para a cultura, principalmente a compra de livros, mas também cursos, oficinas e eventos culturais. A proposta determina que o registro da leitura seja realizado de forma simples e não avaliativa. A comprovação seria feita, por exemplo, com resumo escrito, comentário livre ou registro em áudio, nunca por meio de provas escolares, avaliações de conteúdo, atribuição de notas ou juízo de valor

0: com resumo escrito, comentário livre ou registro em áudio, nunca por meio de provas escolares, avaliações de conteúdo, atribuição de notas ou juízo de valor sobre a leitura. A prioridade para a implementação do programa seriam moradores do Norte e do Nordeste e comunidades tradicionais e de regiões de fronteira. Segundo o autor do projeto, deputado Duda Ramos, do Podemos de Roraima, a medida busca valorizar e recompensar a leitura e romper assim a imagem da leitura como obrigação escolar ou prática de elite. O relator, deputado Alexandre Lindenmaier, do PT do Rio Grande do Sul, defendeu na Comissão da Amazônia o mérito da iniciativa e disse que o programa tem potencial para ampliar o repertório cultural da população e fortalecer a economia criativa.
1: A leitura constitui um instrumento essencial para o desenvolvimento humano, para o fortalecimento da cidadania e para a ampliação das oportunidades educacionais e profissionais. Neste contexto, políticas públicas que estimulem a formação de leitores contribuem diretamente para o desenvolvimento social, econômico e democrático do Brasil. A concessão de crédito cultural cria um círculo virtuoso, no qual o incentivo à leitura também fortalece o mercado editorial, livrarias, cinemas, teatros, museus e demais agentes da economia criativa.
0: Segundo o relator, a proposta está de acordo com as diretrizes da Política Nacional do Livro e do Sistema Nacional de Cultura. Segundo pesquisa da Nielsen, publicada em fevereiro deste ano pela Câmara Brasileira do Livro, o mercado editorial brasileiro melhorou no ano passado, com 18% dos adultos afirmando que compraram pelo menos um livro nos 12 meses anteriores, 2% acima da pesquisa de 2024. São 3 milhões de novos consumidores. A proposta que cria o Pix da Leitura vai ser analisada ainda pelas comissões de Cultura, de Finanças e Tributação e de Constituição e Justiça, antes de seguir para o Senado. Da Rádio Câmara de Brasília, Luiz Cláudio Canuto.
2: Segurança Pública.
3: Bruno Ganem, do Podemos de São Paulo, destaca a aprovação de projeto que cria um protocolo de atuação em casos de acidentes aéreos. O congressista assinala que a proposta prevê um comitê coordenado pela ANAC para integrar instituições públicas e privadas na resposta a tragédias da aviação.
4: Esse protocolo busca repetir um quadro que acabou sendo positivo em meio à tragédia do acidente da Voipes. As instituições envolvidas, elas acabaram tendo uma sinergia muito boa, né? E isso favoreceu bastante o acolhimento aos familiares, né? Isso foi uma atuação diferenciada. É claro que é triste, né? A gente tem que encontrar algo positivo naquilo que é terrível, né? Que gera tanto sofrimento, mas o fato é que funcionou muito bem e garante que o que deu certo possa se repetir sempre que eventualmente ocorrer uma tragédia aérea.
5: Bruno Ganem afirma que a medida busca evitar que acidentes aéreos sejam tratados de forma desarticulada e burocrática. Ele explica que o texto transforma práticas de cooperação institucional em regra permanente para o acolhimento às famílias das vítimas.
3: Miguel Lombardi, do PL de São Paulo, quer criar regras mais rígidas para a concessão da saída temporária a condenados por crimes de violência doméstica contra a mulher. O benefício dependeria de uma avaliação obrigatória de risco e da manifestação do Ministério Público.
5: Miguel Lombardi também defende que a vítima seja ouvida de forma protegida e que o pedido seja negado quando houver risco à sua integridade. Nos casos excepcionais de concessão, o deputado propõe medidas como monitoramento eletrônico e proibição de contato com a vítima.
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2: Agricultura.
3: Avança na Câmara o projeto que facilita o trânsito de produtos artesanais pelo país. A repórter Silvia

0: utilizados e muitas vezes apreendidos por filigranas das portarias e regulamentos, né? E nós temos uma preocupação porque boa parte da legislação que rege isso aí não é nem a que é aprovada no Congresso, né? São portarias, resoluções que vão sendo feitas e deixando essas pessoas totalmente à margem da legalidade.
1: O relator, deputado Daniel Agrobon, do PSD de Goiás, também buscou regulamentar a participação dos produtos alimentícios artesanais em eventos internacionais. O texto autoriza a saída desses produtos para participar de feiras, concursos ou provas, desde que haja autorização expressa do órgão federal responsável e sejam observadas as exigências sanitárias cabíveis. O projeto que regulamenta a comercialização interestadual de produtos alimentícios artesanais será analisado agora pelas comissões de Agricultura e de Constituição e Justiça. Da Rádio Câmara de Brasília, Silvia Minhato.
2: Consumidor.
3: Daniel Freitas, do PL de Santa Catarina, votou a favor de projeto que amplia a fiscalização do mercado de combustíveis. A proposta autoriza a ANP, a Agência Nacional do Petróleo, Gás Natural e Biocombustíveis, a acessar dados de notas fiscais eletrônicas dos agentes regulados.
4: O texto aprovado pela Câmara com apoio de Daniel Freitas permite o cruzamento das informações com os dados já reunidos pela agência para identificar irregularidades como adulteração de combustíveis e sonegação. A proposta seguiu para análise dos senadores.
3: Projeto de Áureo Ribeiro, do Solidariedade do Rio de Janeiro, dispensa a exigência do selo físico do Inmetro em capacetes comprados no exterior ou importados por pessoas físicas. O texto prevê que a medida só vale para marcas e modelos do produto que já tiverem certificado e registro no Instituto.
4: Áureo Ribeiro argumenta que a exigência do selo físico encarece os equipamentos e gera autuações desnecessárias a motociclistas que usam capacetes já seguros. O deputado reforça que a medida não altera as exigências de absorção de impacto.
3: Termina agora o Jornal Câmara dos Deputados, produzido pela Rádio Câmara, com trabalhos técnicos de Wellington Teles e a apresentação de Val Monteiro e Luciana Vieira. Uma boa noite para você.
4: A Voz do Brasil volta amanhã. Boa noite.
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0: 그냥 네 Obrigado. Essa é a música que eu mais gosto, é a letra que eu mais gosto, é a coisa que eu mais fico feliz de ter conseguido fazer. Eu espero que o som esteja bom para vocês e que vocês cantem com a gente. Giz.
1: Oito e 14.

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0: 8:28.
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0: 8h41.
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